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1: Boa noite, Heavy Metal Hearts and Souls from the World. Começando mais um Pegadas de Andreas Kisser aqui no 89.1 FM São Paulo, Brasil. Pra quem não é de São Paulo, pode ouvir o programa em qualquer parte do planeta na radiorock.com.br todos os domingos às 21 horas. São 14 anos de Pegadas e a gente não para. Independente de onde estivermos no planeta, estamos aqui mantendo Pegadas com as novidades, lançamentos e tudo que acontece em torno do mundo do metal. Hoje eu estou aqui na cidade de Monterey, na Califórnia, entre o trajeto de San Diego e São Francisco, que o show do Sepultura amanhã em São Francisco, e depois o último show nos Estados Unidos da Farewell Tour em Los Angeles, no The Wiltern. E a gente anunciou, né? O Sepultura anunciou agora o último show no estádio do Pacaembu, no dia 7 de novembro, com nossos amigos do Metal Allegiance, do Crisium e do Sacred Reich. A gente está muito feliz com esse anúncio. Foram meses de trabalho, de possibilidades para trabalhar e apresentar um show como esse depois de 3 anos aí visitando o mundo, né? Dando um tchau para todos os fãs que fizeram essa festa junto com a gente. E agora, dia 7 de novembro, vamos fechar essa Farewell Tour com esse grande show no estádio do Pacaembu, que tem muita história com Sepultura, né? Em 92 nós fizemos um grande show lá na Praça Charles Miller para mais de 40 mil pessoas antes de sair em turnê internacional, né? Foi um momento muito importante na nossa história. E agora, não diferente, mais um momento importantíssimo na história de Sepultura, 7 de novembro, pela Live Nation, vendas ali na Ticketmaster. Então vamos aí, vamos celebrar junto com a gente 42 anos de Sepultura e do Heavy Metal Nacional, né? Também uma celebração do Metal Nacional, certo? Hoje a gente troca uma ideia aqui com Andrea Buzic, cofundador do Dr. Sim, ex-integrantes das bandas do Tafo, do Platina, do Cherokee, Buzic, entre outras. Atualmente ele é baixista fixo do Ultraje a Rigor, e a gente tá aproveitando o lançamento do seu primeiro álbum solo, Life As It Is, para bater um papo com esse grande músico, amigo nosso aqui, vocalista também, né? O Johan participou também desse disco, né? Ele vai falar isso também. O Johan tá em São Paulo, eu tô aqui nos Estados Unidos. Mas eu vou apresentar essa entrevista com o André, que foi feita aí pelo glorioso Luciano Piantoni. Mas antes, vamos ouvir aí um AI Control do mais novo lançamento aí do André Buzic, abrindo Pegadas aqui nos Estados Unidos. Destroy!
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0: Isso aí, ouvimos AI Control com André Buzic. E o Luciano fez aí a entrevista e fez as seguintes perguntas. Vamos pegar aí a primeira agora. Fala aí, André, tudo bem? Fale aí sobre o seu novo trabalho, né? Life as it is. O que, que ele traz aí nessa empreitada nova aí na sua carreira?
1: E aí, Andréas, tudo bem? Pô, demais estar aqui no Pegadas mais uma vez. Um abraço para todos vocês e para todo mundo que escuta o Pegadas. É muito bom poder estar aqui para falar do meu primeiro álbum solo, Life as It Is, que foi lançado pela Dynamo Records em forma física com Eric Derraz, meu grande amigo. E ficou demais, é um CD mesmo, que eu gosto de ter o CD, que senão eu nem acho que foi lançado. Eu sou modelo antigo ainda de roqueiro. Eu sou da época do LP, né? Então eu gosto de LP, gosto de CD. O CD tá na mão. O LP não saiu porque é inviável fazer, o custo é muito alto para se fazer e depois para vender fica quase impossível de vender. Então, mas o CD tá aqui, ficou muito bonito. Quem fez a arte foi o Alex Almeida. As fotos ficaram por conta da Stephanie Veronese, que é uma fotógrafa de mão cheia. É minha filha, mas é muito, muito, muito competente. E o André sabe porque ele já fez fotos até para Sepultura com ela. Bom, enfim, estou muito feliz com o CD e é um momento muito especial na minha vida com ele. Life as it is.
0: Sensacional, mais uma pergunta aqui. As músicas foram todas feitas para esse disco, né? Ou já tinha algo aí que estavam guardadas aí do passado?
1: Legal você me perguntar isso porque foi engraçado como começou a ideia de gravar o disco. Eu tava num dia muito, muito quente em casa, aquele dia de verão, abafado. Aí eu falei, eu vou dar uma descidinha pra nadar, né? E você sabe que quem tem piscina em casa quase nunca usa, né? Eu resolvi descer um pouquinho lá, nadar, me refrescar um pouquinho, né? Quando eu tava nadando, aquele calor, tava uma delícia lá embaixo, só que começou uma melodia na minha cabeça e eu não conseguia parar de cantar aquilo. Ficou martelando, pensei comigo, pô, vou subir, porque senão vou acabar esquecendo isso aí. Quando eu subi, eu comecei a gravar a guitarra, botei a melodia, aí gravei um baixo, aí comecei a trabalhar numa letra. Quando eu percebi, já estava pronta a música, melodia, harmonia, enfim, a música já estava totalmente pronta. E no outro dia, eu peguei a música, ouvi quando eu acordei, me empolguei tanto, peguei o baixo, a guitarra, já gravei mais uma, eu compus uma na hora, fiz uma outra melodia, ficou demais, fiz uma letra também, mais uma pronta, me empolguei mais ainda, aí fiz uma terceira. No final do segundo dia eu tinha 3 músicas praticamente prontas, e assim foi indo. Quando eu vi, passou uma semana, duas, eu já estava com 12 músicas, totalmente com letra, prontinhas. Eu tinha feito algumas com bateria eletrônica, porque eu não sei tocar bateria, infelizmente sou muito ruim, e algumas eram com clique, outras com bateria eletrônica, para ter uma ideia de como era levada. E com isso também eu falei, eu vou procurar algumas coisas que eu tenho em HD, quem sabe eu tenho algumas coisas guardadas. E eu achei umas 3 músicas que eu tinha em HD, que eu só tinha feito uma melodia, para aquelas coisas que a gente grava para não perder, que eram muito boas, só que não tinham letra, né? Só tinham a harmonia e um refrão ou outro, que eu tive a chance de acabar. Uma delas é o The Templars, que é essa música que eu fiz o clipe, que fala sobre os Templários, que é um assunto que eu sempre gostei. A outra é uma que o Ivan gravou comigo cantando, que chama Another Day, a segunda música do CD. Quando eu vi, tinham 15 músicas, era o meu CD solo. E como eu peguei para fazer com assuntos que eu gosto do cotidiano, da minha vida, e assuntos que eu realmente gosto muito, como Templários, peguei também, falei sobre os Vikings, falei sobre os Samurais, que é um assunto que eu adoro, falei também sobre os índios. Então são assuntos que eu curti muito, e eu pensei com a minha mulher, né, que ela também me ajudou muito nesse processo, porque eu sempre falava, ah, escuta isso aqui, o que você acha, e ela dava algumas ideias também, a gente ficou junto fazendo as coisas. Quando eu vi, o nome só podia ser esse mesmo, Life as it is, porque é a vida como ela é, no meu jeito de ver, né? Lógico. E eu tô muito feliz com esse disco.
0: Nice, é isso aí. Vamos ouvir mais um André, né? O The Templars, aqui no Pegadas. Destroy!
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0: Ouvimos com o André Buzik, The Templars. Estamos trocando uma ideia aqui com ele. O Luciano fez umas perguntas. Como eu disse, o Johan participou, né, desse trabalho. E a gente pergunta aqui como é que surgiram essas participações, né? Fala aí sobre as participações desse álbum, André.
1: Essa é uma parte muito especial desse assunto dos convidados, porque eu tive muitos convidados maravilhosos. Eu vou começar pelos bateristas, que são o Rodrigo Oliveira, que eu falei para ele se ele estava afim de fazer, ele falou, na hora, vamos lá. Eu até tive que falar para ele parar, porque ele se empolgou tanto gravando que ele queria gravar tudo. Só que eu falei, pô, eu convidei outros também para fazer, aí ele fez uma parte do disco, o Adriano Daga fez outra parte, e é lógico que meu irmão também participou, fez umas comigo, e todas as baterias ficaram sensacionais, fiquei muito feliz com essa parte. Teve também a participação do Yuzo Akahori tocando o shamisen, que é um instrumento japonês, numa música que fala sobre os samurais, que se chama Blades of the Rising Sun, e eu adorei muito. Eu coloquei o shamisen no começo, no meio da música também ele faz uma participação bem legal. Ele compôs uma parte para começar a música, que vai ficar demais o clipe também, vai ser acho que o segundo clipe que a gente vai fazer. Eu coloquei taikos também, fazendo acentuações da música. Então são instrumentos japoneses muito tradicionais. E o Yuzo fez essa parte, Yuzo Akahori. E ficou maravilhoso. Também chamei o meu parceiro de Dr. Sim, o Thiago Melo, que fez as guitarras comigo também, que eu já tinha gravado as bases. E como eu gravei duas guitarras, uma para cada lado, eu falei, eu quero as duas guitarras também para somar, para ficar mais pesado. Então ele fez as bases também, eu coloquei as guitarras dele no meio e as minhas duas abrindo. Ficou muito legal o efeito que dá por causa dos sons diferentes. E ele também solou quase todas as músicas, toca muito, menino, é um talento sem igual. Thiago Melo, parceiraço, tá nessa comigo, vai fazer os shows também, com certeza, sempre. Também teve o Thiago Mineiro, grande tecladista, fez uns solos muito bonito, também fez umas bases legais, não são todas as músicas, mas ele participou, ficou bem bonito. Também chamei o Tom Cremon, que é um grande vocalista, amigo meu, de Santos, gravou uma música que se chama Pedal to the Metal, que é um assunto que ele gosta muito de corrida, Fórmula 1, eu gosto muito também, mas acho que ele gosta até mais, e ficou maravilhosa a música, a gente racha os vocais, e ficou realmente do jeito que eu imaginei que ia ficar, uma porrada, e ele canta muito, estou muito feliz que ele também está no disco. Chamei, lógico, meus parceiros de banda no Traje a Rigor, chamei o Roger para gravar, ele gravou uma música que se chama Sails of the North, que fala sobre os vikings, ficou demais, a gente achou os vocais, a música inteira, ficou uma porrada. Eu me empolguei tanto que fiz até o solo dessa música na guitarra, ficou bacana. E também chamei o Marcus Klein, que fez o solo da primeira música que eu gravei desse álbum, que se chama Hey Hey, e ele matou a pau, nossa, ficou, que som de guitarra e que solo, meu, ficou demais, matador. Também teve uma participação de um menino super talentoso, que eu gosto muito, mora no meu coração esse menino, é o Johan Kisser, ele gravou a música que eu fiz para minha filha. Ficou, não podia ficar diferente, ele botou todo o talento dele, matou a pau. Ele é um garoto de ouro mesmo, e o papai Andreas Kisser tem que ficar muito orgulhoso desse aí, que tá no caminho certíssimo, sempre teve. Tô muito feliz com a participação dele.
0: Pois é, falando no assunto, né, a pergunta aqui é a próxima pergunta, né, Through Her Eyes, A Song to Stephanie, que é homenagem à sua filha, né? Inclusive, essa foi uma música que já rolamos aqui no Pegadas e que tem um solo do Johan, né? Fala aí especificamente dessa música aí.
1: É, falar dessa música é uma coisa bem especial, porque é fazer uma música pra uma pessoa que você ama e você não quer cair na mesmice de ficar falando eu te amo, então eu preferi falar sobre uma coisa que ela ama, que é fotografia, por isso o título Through Her Eyes, e eu acho que ela ficou perfeita, eu acho que ela ficou até melhor do que eu estava imaginando, e o Johan chegou com aquele talento todo dele, fez um solo maravilhoso, fiquei muito, muito feliz com a participação dele, ele topou na hora quando eu falei, e fez um solo abrindo vozes, mostrou todo o talento dele, não mostrou todo porque ele tem muito mais talento para oferecer, além de tocar guitarra, ele canta muito, toca teclado, ele é um talento puro, e deixou o tio feliz, viu? Muito obrigado mais uma vez, Johan.
0: Maravilhoso, mano, sensacional, isso é lindo, expressar sentimentos através da música, homenagens à família. Eu tenho algumas músicas também para os meus filhos, feitas no Ubris, né? Músicas instrumentais. E é muito legal expressar dessa forma. Eu também tenho música para namorada, enfim, para mãe, né? É bonito de ver. Parabéns, Andrea. Vamos ouvir mais um, então. Vamos ouvir Hunter's Heart com Andrea Buzic aqui no Pegadas. Destroy!
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0: Hunter's Heart. É isso aí, mano. Com o André Buzic, estamos trocando uma ideia sobre esse lançamento do mais novo álbum solo. E a gente vai falar sobre o clipe da The Templars, que a gente acabou, mas rolou aí antes da Hunter's Heart, né? Que foi gravado na Itália. Fala um pouco desse processo aí e pretende lançar outros clipes para esse disco?
1: É, eu tô muito feliz com o clipe da The Templars, que é um assunto que realmente eu sempre fui apaixonado pelo assunto dos Templários. E o clipe ficou maravilhoso. A gente foi para Itália, lá numa cidadezinha que se chama Soave, no castelo Scaligero, ao norte da Itália, e gravei as partes da voz com o Ugo Aspromonte, que me dirigiu e filmou toda essa parte lá na Itália. Chegando em São Paulo, a gente fez toda a parte dos instrumentos no estúdio Moshi, com o Vitor Silva, que é o meu genro, e um diretor de vídeo e fotografia muito, muito competente, e também diretor desse vídeo, e quem fez toda a magia desse clipe, porque ele mesclou inteligência artificial, que ficou demais, parecia um filme, eu não acreditei. Ele fez até rápido, né? Porque eu dei as ideias, ele já fazia lá na inteligência artificial e ficava lindo. Ele misturou todas as imagens da Itália, do Moshi, com inteligência artificial e ficou um filme. Eu fiquei muito empolgado com esse clipe, tão empolgado que agora eu quero fazer muitos clipes, mas esse aqui, por enquanto, é o melhor da minha carreira, né? Com certeza.
0: Pô, André, obrigado aí pela participação, mano. Muito legal ter você perto aqui no Pegadas. Parabéns pela carreira, pelo sucesso e pelo talento, né? É, parabéns por esse trabalho também. Eu queria fechar aqui a pergunta de quais são os próximos passos, né? E o repertório dos shows? O que você pretende fazer aí quando você apresentar esse material?
1: Bom, primeiro eu quero agradecer vocês pela oportunidade de estar aqui falando desse álbum. É um momento muito especial na minha vida. E os próximos passos agora são preparar um show bacana para poder pegar a estrada com ele, sentir a energia do público ao vivo, que é uma das melhores partes disso tudo, e continuar minha carreira solo. Espero que vocês curtam tanto quanto eu estou curtindo fazer isso tudo. E também quero aproveitar para deixar aqui o meu Instagram, @andreabuzic. Lá também você encontra o link do meu canal no YouTube para assistir o clipe The Templars. E quem quiser o CD autografado, é só me chamar no Instagram. Um grande abraço a todos vocês, e é isso aí. Life as it is.
2: Sensacional, acabamos de ter a participação ilustre do Andreabuzic aqui no Pegada de Andreas Kisser, que está lançando o seu disco solo, e eu e o Johan Kisser tive o prazer de fazer um solo em uma das faixas desse disco. Foi uma honra. Quero agradecer o André pelo convite e agradecer também a presença dele aqui no Pegadas de Andreas Kisser, certo? Vamos seguir em frente. Agora a gente escuta Flotsam and Jetsam, faixa título do novo álbum que sai dia 28 de agosto. É o 17º da carreira dos caras, é muita história, é muita estrada. Chama Rats in the Temple, e junto deles, uma banda que eu amo, Anthrax. Vai sair dia 18 de setembro o novo disco, Cursum Perficial, depois de um hiato de 10 anos sem um disco de estúdio, acredita? O videoclipe dessa música traz referências ao clipe da clássica Madhouse, e o nome dessa música é It's for the Kids. Então vamos aí, Flotsam and Jetsam com Rats in the Temple e Anthrax com It's for the Kids. Destroy.
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0: Sensacional dobradinha de peso aqui no Pegasus de Andreas Kisser. Acabamos de escutar Flotsam and Jetsam com Rats in the Temple e o Anthrax, depois de 10 anos sem um disco de estúdio, lançando aí o single It's for the Kids, fazendo aí o prenúncio do álbum que sai dia 18 de setembro. Certo, seguindo em frente, agora a gente tem os mineiros do Eminence, com uma música chamada Silent March, que tem participação do Andreas Kisser. Essa é a faixa título do EP, que vai ser lançado ainda esse ano, tá? E junto a gente vai escutar o Armadilha, que são os paulistas, com a música Sangue de Ferro, e no dia 27 de junho, sabadão, eles vão fazer história porque vão gravar o primeiro disco ao vivo lá na Woodstock Discos, do Valsir Chalas, lá no Anhangabaú. É uma loja histórica e de muitos e muitos anos, que fez parte da história de muitas bandas e de muitos músicos, certo? E a banda vai gravar o show, que tem entrada gratuita e que com certeza será algo memorável para o metal nacional. A música que a gente escuta do Armadilha aqui chama Sangue de Ferro, logo depois do Eminence, Silent March, com participação do Andreas Kisser. Vamos aí, Eminence e Armadilha, aqui no Pegadas de Andreas Kisser. Destroy.
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Sensacional, acabamos de escutar Eminence, música com participação do Andreas Kisser, Silent March, e também os paulistas do Armadilha com a música Sangue de Ferro. A gente segue agora com os portugueses do Moonspell, música do novo álbum Far From God, que sai dia 3 de julho, se chama Cross Your Heart, essa música. E junto dos portugueses, a gente vai escutar uma banda de thrash metal de Fortaleza, que lançou o álbum de estreia deles, se chama Endless War. A banda chama Order to Kill e a música chama Black Speed Metal. Então vamos aí, Moonspell, Cross Your Heart e Order to Kill Black Speed Metal. Só lançamento aqui no Pegasus de Andreas Kisser. Destroy.

0: espetacular, escutando lançamento atrás de lançamento aqui no Pegadas. As portas estão sempre abertas para você trazer o seu som. A gente acabou de escutar os portugueses do Moonspell com Cross Your Heart e a banda de Fortaleza Order to Kill com a música Black Speed Metal. E a gente vai chegando no fim de mais um Pegadas de Andreas Kisser, certo? Todo domingo às 9 horas a gente tá aqui. Você pode lançar o seu material pro Luciano Piantoni com o e-mail lpmetalpress@gmail.com e assim ter o seu som rodando aqui nesse programa que está fazendo 14 anos de história e sempre teve muito lançamento, muitas portas abertas pro metal nacional e internacional. A sua música é bem-vinda aqui. A gente fecha o programa hoje com The Gold Stars. A música chama Grave Robbers from Outer Space. Os horror punks finlandeses prestam homenagem ao clássico do terror B de Ed Wood. Plan 9 from Outer Space, no segundo single do seu álbum de estreia, The Dark Overlords of the Universe. Então vamos aí, The Gold Stars com Grave Robbers from Outer Space, pra fechar o Pegadas de Andreas Kisser dessa semana. E adivinha, domingo que vem às 9 horas tem muito mais. Valeu e até semana que vem, tamo junto.
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Olá, muito boa noite. Eu sou a Marcele Becker, abrindo esse novo horário aqui na Rádio Rock. A gente tem uma sequência musical bem especial por aqui. Depois eu entro com o nosso querido Rock Tour. Bora de Pearl Jam pra abrir muito bem com Black.

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1: Você ouviu Red Hot Chili Peppers com Can't Stop aqui na Rádio Rock neste domingão. Eu sou a Marcele Becker e agora a gente vai com The Cure, Close to Me.

Eu amo Foo Fighters, Next Year, aqui na Rádio Rock. Eu sou a Marcele Becker e você também pode me encontrar no arroba Garotas do Rock, o podcast que eu faço ao lado da minha amiga Ellen Jabor. E a gente conversa sobre música, logicamente sobre rock and roll, entrevista aí toda a galera do rock. O podcast acabou de estrear e a gente tem uma entrevista bem especial pra Rádio Rock lá nesse momento, que é o Júnior Camargo, nosso diretor aqui da Rádio Rock. Tá bom? Espero vocês por lá. E agora a gente vai de Skank. Uma partida de futebol combina muito com esse momento da Copa.

0: estes foram os Paralamas do Sucesso com Saber Amar, encerrando essa programação de hoje aqui da Rádio Rock, mas não sai daqui, porque eu também não vou sair. Na sequência eu volto com o Rock Tour. Beijo, gente, até breve.
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2: Tá começando mais um Rock Tour 89, o programa que te leva para viajar pela história do rock, com o pé na estrada e o som lá no alto. Eu sou a Marcele Becker e a semana passada a nossa viagem ficou em Nova York, acompanhando bandas que nasceram nas ruas da cidade. Queens, Bowery, Brooklyn, Lower East Side. Vimos como bairros inteiros acabaram moldando artistas completamente diferentes entre si. Mas hoje a rota muda bastante de cenário. A gente sai dos clubes apertados de Manhattan e viaja até uma cidade construída num outro ritmo. Detroit cresceu ao redor da indústria automobilística. Era a cidade da Ford, né, das fábricas, dos turnos intermináveis, das chaminés e de bairros inteiros funcionando em torno do relógio industrial. E isso muda tudo, porque Detroit tinha uma energia muito diferente de Nova York ou de Londres, né, que eram mais artísticas. Enquanto outras cidades respiravam essa cena artística, Detroit respirava trabalho pesado mesmo. Era bem mais duro, mais cinza. Era barulho metálico, concreto, fumaça e gente entrando e saindo de fábrica o dia inteiro. E talvez seja justamente por isso que a música produzida ali seguisse um outro caminho. As bandas da cidade normalmente soavam menos preocupadas em criar algo sofisticado e mais interessadas em impacto imediato. Então era uma coisa mais otimizada mesmo, de quem trabalha muito, e eu entendo isso. Baterias bem altas, né? Guitarras repetitivas, vocais agressivos, poucas camadas de produção e músicas que mantinham a sensação de banda tocando ao vivo. Como se a gravação tivesse saído direto da sala de ensaio ali e ido pro palco. O curioso é que Detroit produziu bandas completamente diferentes ao longo das décadas. Punk, hard rock, garage rock, heavy metal, mas quase todas carregavam a mesma característica. Músicas construídas mais na energia do que no excesso de detalhes. E hoje a nossa viagem vai percorrer os lugares onde Detroit transformou ruído em música. E para abrir, uma banda que décadas depois colocou a cidade novamente

Você ouviu Bob Seger e antes Alice Cooper, abrindo mais uma edição do Rock Tour 89. E agora a gente volta algumas décadas, porque existe um lugar que ajuda a explicar quase tudo sobre o rock de Detroit, tá? Se chama Grand Ballroom. No fim dos anos 60, Detroit vivia um momento bem complicado. Tensões sociais, mudanças econômicas e uma cidade tentando entender a própria identidade depois dos conflitos urbanos daquele período. Só que enquanto isso acontecia do lado de fora, dentro de um antigo salão de dança, algo completamente diferente estava surgindo. O Grand Ballroom vira o coração do rock pesado da cidade. E o lugar parecia uma mistura de clube psicodélico com um laboratório sonoro. Tinha umas luzes, aquelas luzes, sabe, projetadas nas paredes? Tinha fumaça, tinha um público muito próximo e um volume que para a época parecia bem exagerado. Mas os shows, eles aconteciam praticamente toda semana. E artistas locais dividiam um palco com nomes nacionais. Então, muita gente, né, que via bandas de Detroit pela primeira vez, comentava a mesma coisa. Elas pareciam tocar de um jeito diferente. Ali tinha algo diferente. E não era uma questão de tocar mais rápido ou mais pesado. Era a forma mesmo. As guitarras vinham mais secas, sem muitos efeitos ali, né? Era uma música que tinha menos solos longos também. A bateria parecia empurrar tudo pra frente e o som lembrava mais uma banda ensaiando numa garagem no volume máximo que eles podiam colocar do que um grupo tentando reproduzir algo sofisticado. Mas uma das responsáveis por isso era MC5. Os caras praticamente transformavam shows em manifestações. Antes de Kick Out the Jams, Rob Tyner, ele entrava no palco gritando: "Kick out the jams, motherfuckers." Pode falar isso aqui? E aquilo parecia menos abertura de show, né? E mais sim uma forma de convocar a galera pra cantar junto. Era um chamado. Ao mesmo tempo, outra banda local começava a chamar bastante atenção: The Stooges. E os relatos da época são ótimos, porque muita gente simplesmente não sabia definir aquilo. Parecia simples demais pra ser hard rock, pesado demais pra ser psicodelia e estranho demais pra qualquer outra categoria. Pela primeira vez, começava a surgir a sensação de que Detroit tinha criado um som próprio. E agora, aumenta, porque vem dois pilares absolutos dessa história das quais acabamos de falar. Começando com MC5.

Você ouviu agora The Stooges com I Wanna Be Your Dog e antes MC5 aqui no Rock Tour 89. E a escolha das próximas músicas também não foi por acaso, tá? Porque antes do punk explodir em Londres, antes mesmo do CBGB, né, que nós falamos semana passada, virar ali o símbolo de Nova York, muita coisa começou alguns quilômetros fora de Detroit, em Ann Arbor. Os Sex Pistols, eles não são de Detroit, tá, gente? Eu sei. Mas né, a banda de Londres mesmo nunca escondeu a influência que eles vinham absorvendo ali do outro lado do Atlântico, tá? Isso é real, eles falam. O John Rotten, ele citava Iggy Pop como uma referência justamente porque os Stooges pareciam fazer algo que ninguém entendia completamente na época. E não era só o som, era a atitude. Era a sensação de que tudo podia sair do controle a qualquer momento. E isso começa em Ann Arbor. A história do Stooges parece quase um acidente. O Iggy tocava bateria antes de virar vocalista. E quando ele monta a banda com o Ron Ashton e o Scott, também com o Dave Alexander, né? Ninguém tinha exatamente um plano até ali. Eles não estavam tentando competir com Led Zeppelin ou com grandes nomes psicodélicos ali daquele período. Eles queriam realmente simplificar. Enquanto outras bandas investiam em solos enormes, músicas longas e arranjos cada vez mais elaborados, os Stooges reduziam tudo. Riffs repetidos, poucos acordes, volume alto e músicas construídas para causar reação imediata. Só que ao vivo a coisa ficava ainda mais estranha. Os primeiros shows viraram lenda porque o Iggy, ele parecia testar até onde o público realmente conseguia acompanhar a banda. Ele mergulhava na plateia antes de virar um costume, né, de várias bandas fazerem isso. Ele foi um dos pioneiros. Ele subia em estruturas, rolava no chão, improvisava situações que nem a própria banda sabia que aconteceriam. Os caras ali ficavam surpresos. Fala, meu Deus, o que esse doido tá fazendo? E tem uma história bem famosa, inclusive, no Detroit Pop Festival de 69, há quanto tempo, gente? 56 anos atrás. Que ajuda a entender por que o Iggy parecia vir de um outro planeta. Durante o show dos Stooges, ele desce do palco, entra no meio da plateia e alguém entrega um pote de pasta de amendoim. O Iggy simplesmente pega aquilo, passa no próprio peito, espalha pelo corpo e continua andando pelo meio do público, como se fosse assim, uma coisa mais normal do mundo, andar com manteiga de amendoim no peito no meio da galera. E o mais curioso é que ninguém tinha planejado nada, não era uma performance ensaiada, não era uma estratégia de marketing, era improviso absoluto mesmo. Isso deixou muita gente completamente sem entender o que tinha acabado de acontecer. Anos depois, a cena percebeu que aquilo tinha um significado enorme, porque o Iggy praticamente apagava a divisão entre o palco e a plateia, né? O vocalista, ele deixava de ser alguém ali distante, ele virava parte do caos junto com o público dele. E décadas depois, Stage Dive, Mosh, shows imprevisíveis e a ideia de transformar a apresentação em experiência física virariam algo comum no punk, no hardcore e no rock alternativo. Mas naquele momento parecia simplesmente uma das coisas mais estranhas já vistas num festival. Porque punk, hardcore, grunge e várias bandas dos anos 90 passariam a olhar para aqueles shows como ponto de partida. Então, para sentir um pouco dessa energia da época, a gente ouve eles, que eu amo, Sex Pistols.

Este foi Iggy Pop com Candy aqui no Rock Tour 89. Tem gente que fala que ele fez essa música, né, pra pegar alguém ali, porque a música é um pouquinho mais doce do que ele costumava fazer. Mas seguindo com a nossa viagem por Detroit, a cidade faz uma coisa curiosa. Quando entra em crise, parece responder com música. Então, nos anos 90 e começo dos anos 2000, a cidade atravessa outra fase complicada. Fechamento de fábricas, desemprego, regiões abandonadas e uma sensação parecida com a que existia décadas antes. E aí surge ele, Jack White. E a história do White Stripes parece improvável, porque a proposta era quase o oposto do que acontecia naquele período. Enquanto o rock investia em produção gigantesca, muitas camadas, gravações cada vez mais limpas, Jack e Meg White aparecem fazendo exatamente o contrário. Só duas pessoas, uma guitarra, uma bateria e praticamente três cores: vermelho, branco e preto. Era isso, gente. O Jack, ele era obcecado pela identidade visual da banda. E existe uma história ótima. Ele dizia que limitar as cores ajudava tudo a parecer mais simples e direto. Mas isso também acontecia no som dele. Ao invés de dezenas de instrumentos e gravações enormes, White Stripes trabalhava com poucos elementos. Guitarra, bateria e músicas que mantinham a sensação de uma banda tocando ao vivo. Os primeiros shows aconteciam em bares pequenos de Detroit e muita gente saía sem entender direito o que tinha visto ali. Parecia básico demais, sabe? Só que era justamente o segredo dos caras. Detroit respondia novamente ao excesso, apostando em simplicidade. Mais uma vez, a cidade produzia música baseada mais em energia do que em acabamento. Agora, aumenta o som, porque vem eles, White Stripes.

Você ouviu agora uma dobradinha de White Stripes aqui no Rock Tour 89 desse domingo. E depois de passar por MC5, Stooges, Iggy Pop e Jack White, dá pra perceber uma coisa bem curiosa. Detroit não criou uma única cena musical. Detroit criou várias. E mesmo assim, elas parecem conversar entre si, mesmo sendo de muito diferentes. Muito músico da cidade comenta que crescer em Detroit significava viver perto da indústria o tempo inteiro. O som das fábricas fazia parte da rotina deles. Mudança de turno, caminhões, motores, sirenes e bairros inteiros funcionando em torno das montadoras. Bob Seger chegou a dizer em entrevistas que a cidade tinha uma sensação constante de movimento e de trabalho pesado. Isso acabava entrando na música de um jeito ou de outro, né? Com toda certeza. O Ted Nugent, por exemplo, ele aparece nos anos 70 levando outra característica forte da cidade. Guitarras enormes e palcos sem sutileza nenhuma. Os shows dele eram conhecidos pelo volume absurdo. Em alguns lugares, o público reclamava que o som parecia exagerado até demais para os padrões de hard rock da época. Era uma continuação daquela tradição de Detroit de empurrar tudo um pouco além do limite. Décadas depois, aparece Kid Rock, talvez uma das figuras mais improváveis dessa cidade. Ele cresce nos arredores de Detroit ouvindo hard rock, rap, country e metal ao mesmo tempo. E isso explica porque o som dele parecia tão estranho quando apareceu no fim lá dos anos 90, né? Muita gente não sabia onde encaixar aquilo. Tinha guitarra pesada, DJ, rap, influência sulista e também aquela atitude de arena dele. Mas olhando hoje, faz bastante sentido, tá? Porque Detroit sempre foi um lugar onde estilos diferentes acabavam dividindo espaço. E tem outro detalhe bem interessante. Enquanto várias cidades tiveram um período específico de auge, Detroit parece funcionar em ciclos. Final dos anos 60 com MC5 e Stooges, anos 70 com Alice Cooper e Bob Seger, final dos anos 90 e anos 2000 com White Stripes. E quase como se a cada crise econômica ou transformação da cidade aparecesse uma geração nova tentando responder do próprio jeito. Talvez por isso Detroit tenha produzido bandas tão diferentes entre si. Não porque seguiam a mesma fórmula, mas porque todas pareciam nascer do mesmo lugar. Uma cidade que nunca teve muito interesse em parecer elegante e sempre pareceu mais preocupada em causar impacto. E para fechar esse bloco, tem Kid Rock.

E assim a gente fecha mais um Rock Tour 89, direto de Detroit. Hoje passamos pelo Grand Ballroom, fomos até Ann Arbor, atravessamos décadas diferentes e vimos uma cidade transformar indústria, crise e barulho em personalidade musical. Do pronto punk dos MC5 e Stooges ao garage revival do White Stripes. O curioso é que várias gerações diferentes soavam diferentes, mas carregavam a mesma urgência, porque Detroit nunca pareceu interessada em soar perfeita. Talvez porque perfeição nunca tenha sido o assunto da cidade. Em algumas cidades, bandas criam lugares, mas em Detroit

0: Eu sou a Marcele Becker e na próxima parada a gente segue viajando pelo mapa do rock, atrás das cidades e histórias que moldaram esse som que a gente tanto ama. E depois de uma cidade feita de motores, de concreto e de fumaça, nossa próxima viagem vai nos levar até um lugar onde a cena inteira nasceu da chuva, do isolamento e de um sentimento que mudou os anos 90. Alguém se arrisca a saber, a me dizer qual é a cidade? Pode falar no meu @ Marcele Becker, que na semana que vem eu volto. Até a próxima.
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1: Chega aí, tá começando o Heavy Pero no Mucho, você tá no 89 Rádio Rock, eu sou o Thiago DJ, nós vamos junto até as 2 da mamãe, com o melhor da música alternativa, hardcore, punk, ska, no metal, grunge, rap, reggae, entre outras sonzeiras. Quer falar comigo? Vai lá no Instagram, @ThiagoDJSP. Hoje no programa vai ter Bastards, Beast Boys, Six Feet Under, Slipknot, vai ter Reitinho, vai ter Nirvana. Ó, só dar um salve pra vocês, sabadão dia 27 de junho, eu toco na Wish You Beer, você que é do Ipiranga? Cola aí, vai ter rock, ska, hardcore, punk, anos 80, 90, hoje fica na rua Costa Guiar 2026, como eu já disse, no Ipiranga. 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Vamos começar a Buena Onda com o Sublime Seed e o Specials, a message to you, Rudy.

Easy Star All Star, Money, Unsavage Skins Cold Style, Sublime com Sage, Specials, A Message to You, Rude, tá só começando o Heavy Peronomucho, hein? Deixa eu dar um toque pra vocês, dias 20 e 21 de junho vai rolar o Maverick 77 Day na feira Universo Easy Rider, homenageando aí uma grande banda que tá com eles desde o começo, tá comigo aqui também, ó, muito tempo no programa. É, mano, na feira... sempre legal, porque, mano, tem comida de rua, motoclubes e motociclistas, cultura biker, shows e muita música, tá? Dessa vez vai ser na rua Agostinho Tonieri, 679, lá em Jurubatuba. Em breve mais informações, porque sempre vão colar aqui os motoclubes, as bandas e os expositores. Sempre tem um dia aqui que cola uma galera pra trocar essa ideia comigo, tá? Mas mais informações, cola no Instagram deles, arroba Universos e Rider. Feira Universos e Rider, realização JJ Eventos. Se liga nessa sequência aqui, bandas que misturam, mano, rap com rock, entre outras paradas, né? Transprints, Diamonds and Guns, o Transprints é muito cabuloso porque Skinhead Hobby, Travis Barker, Blink-182 e... o mestre Tim Armstrong do Rancid, é muito foda essa banda, né? Diamonds and Guns. E antes, Rage Against the Machine, né? Poucas ideias. Fazendo Renegades of Funk do mestre Afrika Bambaataa, bora? 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

Antes, um novo dia, antes de vinhetinha, Code to My Family do Cranberries. Puta, essa versão é legal pra caramba. Falando em Vans, vai ter o 4mg Fest dia 2 de agosto com o show das bandas 4mg, Sapiens e Uhu, onde Afanás, Vampiros Tropicais e o Vans vai tocar também. Vai ser no Espetinho Perus, na rua Joaquim Antônio Arruda, número 8 em Perus. Pega essa dobradinha aí, Suicidal Tennis, Nobody Hears e o Green Day, Longview.

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Six Feet Under tocando esse DC, TNT, essa versão é muito boa. Essa vez Slipknot, Wailing Bleed, Suicidal Tendencies, Nobody Hears. Falando Six Feet Under, eles vão tocar no Hangar City 10, hein, mano? Fica ligado na agenda do Hangar City 10, que além disso vai ter, ó, Swallow the Sun, vai ter Michael Graves e Dr. Shade do Misfits. Puta, vai ter muita coisa legal. 25 de julho vai ter Tetrarch, 20 de junho vai ter Neon Religião, 13 de junho vai ter Attack Fest com a Gang Gigante Animal, Chuva Negra, Nevoada, Eu Vou Discotecar, 7 de junho Oficina G3, 6 de junho Aditive, Junks do Zack, Cobra Kai, 13 Dog, 3 de junho Chão de Taco e Pedro Lanches. O Hangar City 10 fica no Rodolfo Miranda 110, perto do metrô Armênia. O site é hangar110.com.br e o Instagram é @hangar110. Bora de Bastards com Polícia Covarde e Beast Boys, Polícia Covarde do FBC. Essa versão do Bastards ficou muito legal. E antes o Beast Boys com Time for Living.

0: Esse é o Rap Peronomote, você tá aqui no 89 Rádio Rock, eu sou o Thiago DJ, nós vamos junto até as 2 da mamãe com o melhor da música alternativa, hardcore, punk, ska, metal, grunge, rap, reggae. Segunda hora vai ter Innocentes, Dead Kennedys, Hot, Judas Priest, Korn e o Big Fish, Street Bulldogs, tá pesado, tá legal pra caramba. Quer falar comigo? Instagram, @ThiagoDJSP. 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Ó, só dando um toque pra vocês... Que, ó, Mogi e região. Sabadão, dia 20 de junho, vai rolar a 6ª edição da Crocodilos, a festa. Começa às 5 horas no Iaiá em Mogi das Cruzes. Mó saudade de tocar em Mogi, hein, mano. Ingressos antecipados a 15 conto pelo Sim, pra discotecagem comigo, Thiago DJ, com meu mano DJ Cris Campos. No som, reggae, ska, rockabilly, disco, soul, new wave, punk, grunge, pop. É, vai ficar na rua José Bonifácio, 338, no centro de Mogi das Cruzes, certo? Vamos lá. Começando a segunda hora de programa, tem Public Enemy com Fire the Power. Que demais! E Living Color com Elvis is Dead.
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Cardigans com uma versão cabreira de Iron Man do Black Sabbath e o Slayer fazendo Rain in Blood. Slayer que tá pra confirmar show em São Paulo aí, hein? E quem fez show em São Paulo? Ah, fizeram show em São Paulo recentemente. Dead Fish tocou na Virada Cultural, foi maravilhoso no Tendal da Lapa. E o Bad Religion tocou no Espaço Unimed também, deu aquela aula. Vamos ouvir os dois. Dead Fish, Queda Livre e Bad Religion Fact.

Will Big Fish, Take On Me, uma versão muito louca do A-Ha. Antes, Street Bulldogs com Karma Chameleon, versão do Culture Club, ótimas versões. Aliás, vou falar de Jundiaí, eu vou tocar lá domingo, dia 14 de junho, na Skate Lab. Puta, daquele modelo, rock, guitar, anos 80, 90, ska, hardcore, punk, rap, reggae. 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Ó, pega essa sequência. Korn com Blind e P.O.D. Youth of the Nation.

Hot, Sadistic Creature, antes teve Judas Priest com Painkiller, Korn com Blind, pediu of the New of the Nation. Falando em Hot, mano, 18 de julho vai ter um evento pesado na Burning House. Pega essa seleção de bandas. Ação Direta, Hot, Sociedade Armada e Traças. Eu vou discotecar, vai começar às 6h30. Os ingressos do primeiro lote já estão à venda por 30 dinheiros na 101 Ticket. A Burning House fica na Avenida Santa Marina 247, ao lado da estação de trem da CPTM. Só vamos. Bora pra finaleira do programa com Dead Kennedys, California, Uber Alice. 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

0: infelizmente o Raio Peronomuto chegou ao fim, certo? Quer falar comigo? Instagram, arroba Thiago Didi SP. Tô indo nessa, amanhã tô de volta. Valeu, fui.
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1: É aqui mesmo, 89, a Rádio Rock. Eu, Rubão, vou com você até às 6 da manhã. Hoje, segunda-feira, dia 1º de junho. É, vamos começar bem o mês de junho, com muita música boa. São 4 horas de música direto, sem parar. Olha só o que tá separado aqui. Tem Queen, tem Ira, tem Green Day, também tem U2. E vou começar com Aerosmith, Loving in Elevator.

Tá curtindo aí a madrugada 89? Acabou de rolar Legião Urbana, Quando o Sol Bater na Janela do Seu Quarto. A gente segue agora com Smash Mouth, Why Can't We Be Friends?

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Nessa hora tem o Korn, tem Pitch, tem Gorillaz. E vou mandar agora Arctic Monkeys, Are You Mine?

Curtindo aí o comecinho da semana aqui no 89, tá gostoso, né? Acabou de rolar Audioslave com X. Vamos curtir agora Ramones, China is a Punk Rocker.

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Eu, Rubão, vou com você até às 6 da manhã, hoje segunda-feira, dia 1º de junho. Tem muita música boa ainda pra rolar nessa madrugada. Tem Ozzy Osbourne, tem Linkin Park, tem o Billy Idol. E vou mandar agora o CPM 22, Regina, Let's Go!

0: Highway 2, né? O Greta Van Fleet em 89. Você viu Michael Cimbello fazendo Maniac. É a música do Flashdance, clássico aí dos anos 80. Vamos seguindo agora com NX0 e Chorão. Cedo ou tarde.
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Capital Inicial e Ana Gabriela, Fogo, aqui no 89, recebi John Bon Jovi, Blaze of Glory. Vamos curtir agora Ozzy Osbourne, Crazy Train.

Bom dia, você tá na 80 Nova Rádio Rock mais ouvida do mundo. Tem muita música boa ainda pra rolar. Tem Kings of Leon, tem Red Hot Chili Peppers, também tem AC/DC. E vou mandar agora Arctic Monkeys. Why do you only call me when you're high?

Saudade do show do AC/DC, né? Jailbreak, antes The Beat com Te Conecta. A gente segue agora no 89 com Smashing Pumpkins, Tonight Tonight.

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0: Foi minha saideira aqui dessa madrugada, valeu aí pela companhia. Ótima segunda-feira aí pra todo mundo, vamos começar bem o mês de junho. Eu volto às 5 da tarde no show do Tatola, valeu, até mais.
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6 em ponto. Já tô com o Rodo Gurus, mas com muito rock and roll aqui pra rolar pra você, hein? Então já vai mandando sua mensagem aqui no 989-215989. Um bom dia do Cadu pra você, uma boa semana. Começando aí com uma segundona, uma semana curta, aliás, hein? Temos feriado aí quinta e sexta, então vamos curtir muito o rock and roll, né? Hoje é uma segunda com cara de quarta, digamos assim. Certo? Então espero todo mundo aí no 989-215989. Vai ter muita balada rock and roll também pra curtir. 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E a gente abre muito bem aqui com o Offspring.

Ficando Led Zeppelin, Dancing Days, aqui nesta manhã de segunda-feira, dia 1º de junho. Estamos aqui com muito rock and roll para você curtir, certo? Quer mandar seu recado? Você manda 989-2159-89. Agora tem Nickelback.

0: E som legal do YouTube, hein, meu? Muito legal mesmo, YouTube com Ina Life aqui na 89, a Rádio Rock. Você curtindo aqui grandes sons logo cedo, comecinho de mês, dia 1º de junho. E vamos ouvir a galera rock and roll também mandando recado aqui no 989-215989.
1: Bom dia, Cadu.
0: Bom dia.
1: Segunda-feira, semana curta, quarta-feira então, né?
0: É.
1: E a Marginal já dando os primeiros sintomas de que hoje ela vai estar daquele jeito. E ontem, João Fonseca ganhou, hein? Tô esperando, vamos ver se o repórter Lip começa a expandir e falar também sobre tênis.
0: Eu acho que ele vai comentar logo mais aí no The Journal. E a gente vai falar também dessa vitória do João Fonseca, certo? Quem mais? 989-215989.
2: Fala, galera do 89. Aqui é o Luciano, sou Caetano do Sul. Tô indo trabalhar, sou professor de educação física. Eu queria mandar um grande beijo para os meus dois filhos, em especial hoje para o meu filho Otávio, meu primogênito, que fez aniversário sexta-feira passada, fez 11 aninhos. E aí tá escutando a gente aí, tá escutando vocês no carro do avô dele, indo pra escola. Um grande abraço. Filhão, um beijo. Tetê, um beijo também.
0: E viva o rock, parabéns! Dicas do circuito, 89 Rock Party, vamos lá, baladas, hein? 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Então, daqui a pouquinho eu volto com mais rock and roll, logo mais às 7 horas de Jornal.
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Tears for Fears, aqui na 89 a Rádio Rock, 6:43. E agora tem Foo Fighters pra seguir essa manhã rock and roll.

0: É isso aí, The Doors, na 89, a Rádio Rock. Pessoal aí mandando recado, daqui a pouquinho coloco todo mundo pra falar aí no Jornal 89. Você curtindo aí sempre essa manhã, rock and roll aí junto com a gente, tá bom? É, tá dando um eco aqui, daqui a pouquinho a gente tira esse eco e começa, tá bom? Então, ó, vai mandando recado, daqui a pouquinho começando The Journal, 989-2159-89. 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Daqui a pouquinho tem The Journal pra gente curtir as notícias de hoje, trânsito, e você participando no 989-21-5989. Voltamos já.
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2: Ah, Brasil! Como é que você tá?
3: Ah, Brasil! Eu tô com sono. O que mais posso dizer? Sono.
2: Que mais?
3: 1º de junho, começou o mês. Falta quanto pra chegar o salário, Caduzilhos? Quantos dias pra cair de novo?
2: Ah, acho que dois dias, três já cai, Brasil. Fica tranquilo aí. E você foi...
3: Zilhudo!
2: Foi passear pra Fortaleza, você fez umas viagens aí, lançou
3: passear,
2: teu personagem.
3: Fui trabalhar.
2: Peraí,
3: não espera molhar o bico. Fui trabalhar. Atenção, a partir do dia 4 de junho, nos cinemas... Cordélicos, é uma animação. Eu não convidei você pra ir pra pré-estreia, porque eu fiquei com vergonha de apresentar. Falei, olha, esse é meu amigo querido. E você dormir?
2: Ah, eu sempre encosto um pouquinho, durmo, mas eu sempre aplaudo no final, né?
3: Encosta, implode, né?
2: Vou aplaudir no final.
3: É certo.
2: É, lógico.
3: E você, Zílios, trampou muito? Você bateu perninha, hein?
2: Foi, meu.
3: Você tá foguetinho, hein?
2: Foram várias festas, aniversários e olha...
3: Foguete.
2: E também baladas rock and roll, Brasil. Foi bem legal aí o final de semana, tá bom? Então é isso. A gente tem que trabalhar, né, Brazil? Tem que fazer a festa rock and roll lá.
3: Descansa quando morrer, né? Enquanto estiver vivo, vamos bater perninha.
2: Vamos.
3: Gente, 7 em ponto. Bom dia pra todo mundo. 14 graus de temperatura, tá frio lá fora, não tem necessidade desse frio. E é o seguinte, a gente vai até as 9 horas da manhã, tem coisa pra falar, hein, Brasil?
2: Tem, hoje tem bastante coisa.
3: Aconteceu coisa nesse final de semana, hein?
2: Nossa, esse final de semana foi correria, hein, meu? E foi muito...
3: Prepara a linguinha.
2: Prepara que no esporte tem muita coisa pra falar também, hein, meu? É isso.
3: Eu não vou falar, espero que o Lipe
2: vai falar
3: acorde
2: também.
3: Cedo hoje e traga as informations society. Caduzinhos, convida a galera pra participar do jornal enquanto eu ajeito aqui o rolê.
2: Vamos lá, 989-215989, você participa, manda o seu recado, troca uma ideia com a gente aqui. É, nossa, 15 segundinhos de fama, porque o jornal é aquela correria, né? Então você já manda aí
3: e participa,
2: estamos aguardando.
3: É isso. Ó, tô ao vivo no meu Instagram, galerinha, entra em casa, não mexe nada, não repara na bagunça, tá? _ Góis Carol, você me adiciona, me ajuda a fazer o jornal, traz as informações do final de semana, porque provavelmente vai rolar o quê? Buracos e burratas. Vou precisar que você seja o nosso repórter, inclusive do trânsito. Caduzilhos, essa semana é mais curta? Isso procede? Essa semana é igual a minha perninha, bem curtinha?
2: Bem curtinha.
3: Procede?
2: Olha, se formos analisar friamente, hoje é uma quarta-feira, porque amanhã já é quintesta e quarta é sexta, é quartesta.
3: Ah?
2: Então é isso, é o que rolou. Você não entendeu? Meu, quinta-feira já era, cara. Sabadão, quinta.
3: Bem, eu estarei de folga. É isso aí.
2: Vai, tá de folga. Sim, você vai.
3: Vai ficar trabalhando.
2: Sim. Opa.
3: 7:02, vamos às manchetolas, assuntos, destaques desta segunda-feira. 1º de junho de 2026, a gente começa com notícias esportelísticas. Caduzinhos, é muita coisa, eu vou fazer um resumo. Brasil goleou o Panamá no amistoso antes da Copa. Que mais?
2: É, venceu, mas não convenceu. Que mais,
3: não
2: hein?
3: Não é pra conversar sobre isso agora.
2: Venceu,
3: é só os
2: mas
3: manchetons.
2: Não convenceu, cá entre nós. No tênis, olha que rudo gurus. No tênis, o brasileiro João Fonseca vence o Casper Libero Rude. E está nas quartas de final do Roland Garros, cara.
3: Roland Garros.
2: Rolou agarrou,
3: é o Joãozinho,
2: cara.
3: Fonseca.
2: Do rolou, agarrou.
3: Meu, pro Joãozinho Fonseca, rolou, agarrou. A oportunidade passou, ele pega. Vamos à informação do dia. Mick Jagger é visto assistindo a final da Champions League, torcendo para o Arsenal.
2: Puts,
3: e adivinha o que aconteceu?
2: Nossa,
3: adivinha.
2: Senhora.
3: É o Cold Fit. Grande Cold Fit. Claro, perdeu pro PSG no fim de semana.
2: Cara, que isso, sacanagem levar o Mick Jagger lá pra assistir a final, hein, meu? Sacanagem, cara.
3: Aí azedou o pé do frango.
2: Ah, não pode, ele é pé frio total.
3: Azedou o pé do frango.
2: Saúde, hein? Estado de São Paulo amplia a vacinação contra a gripe para toda a população a partir dessa segunda-feira, porque tá chegando o inverno, ferrou geral com essa gripe, hein?
3: Ferrou, vírus e bactérias estão circulando e procurando narizes para entrar. Antes tinha liberado aqui na capital paulista, agora é em todo o estado de São Paulo. E claro, previsão do tempo, semana chechelenta, segunda-feira com frio e nublado, 14 graus. Hoje a máxima pode chegar a 23, tá tomando banho agora? Esquenta esse chuveiro. Esquenta os ossinhos, porque não vai subir tanto, né, Dasílios?
2: Não.
3: 7-4, mais alguma coisa, querido?
2: Não, oi, vamos querido. De música, depois a gente fica papeando gracinha. Aí, certo? A gente pode começar muito bem aí com Guns N' Roses, abrindo com esse paraíso da cidade que é São Paulo e outros paraísos do Brasil.
3: A minha cama é um paraíso.
2: Certeza.

0: isso aí, Brazil.
1: Eu vou pra praia, pronto.
0: Você vai pra praia? Você tá sempre indo pra praia, pro Guarujeba, né, meu? Você não para de ir pra lá.
1: É o Guarujeba, meu. Salgar o bacalhau.
0: Vamos ouvir a galera no 989-215989.
2: Bom dia, nação.
0: Bom dia.
2: Loucura. Bom dia, 89.
1: Bom dia.
2: Tô aqui levando as crianças pra escola e eles morrendo. Como sempre.
1: Todo mundo
2: morrendo. E vai 89, viva o rock!
0: Viva o rock, quem mais?
1: Mais
0: 989-215989. Vamos ouvir a galera aqui, vamos lá.
3: Bom dia, Cadu. Bom dia, Carol. Aqui quem tá falando é o tio Sérgio da Cantina Maria José.
0: Manda um lanchinho.
3: Uma excelente e abençoada semana para todos nós. Tudo de bom. Amém. E viva o rock.
0: E viva o rock. Quem mais? 989-215989.
4: Bom dia, Cadu. Bom dia, Carol. Ontem eu fui num dia de princesa e viva o rock.
0: Olha só, Brazil. Que mais?
1: O que é um dia de princesa pra você, Cadu?
0: Não sei, Brazil. O que é pra você um dia de princesa?
1: É quando
0: você
1: vai lá nas barbearias da mascote,
0: né? É o dia de princesa, malandro.
1: Eu vejo imagens.
0: É o dia de rei,
1: isso,
0: cara.
1: É princesa.
0: É o dia de dia muito de bom. Príncipe, malandro. E você tá convidada pra... Ih, ó, remédio, hein? 7:15. Ô, Brasil, você tá convidada pra ir lá na barbearia. Pessoal, quer te fazer um trato lá. Que mais?
5: Bom dia, Cadu. Bom dia, Carol. Darcy, o motorista do Jaraguá. Por enquanto, tá tranquilo aqui o movimento do bairro. Segunda-feira, todo mundo triste, cansado. Baita do neblina aqui. Cadu, ideia de programa aí, cara.
0: Fala.
5: Faça um menu de cada país da Copa do Mundo.
0: Boa,
5: faça uma receita daquelas bem boa que você passa aí. Valeu!
0: Gostei dessa ideia do ouvinte aí, meu.
1: Eu também
0: gostei. Do nosso amigo.
1: Mas eu mandei pra você algumas receitas na DM, né? Você não usa o que eu passo.
0: Eu vou começar a partir de amanhã, Brasil. Fica tranquila, viu?
1: Tá bom.
0: Vou mandar suas receitas. Parceria
1: Obrigada.
0: Total.
1: Mas...
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1: Bem, sem mais delongas, demoras ou milongas, 7:16, tá frio lá fora, 14 graus, aqui no centro de São Paulo tá escuro, tá nublado, tem que tomar cuidado porque sim, tá rolando Peter Tosh, Chichi Chong em vários pontos das rodovias para você evitar a fadiga e os acidentes, presta atenção. Caduzilhos, 14 graus, você me traga um prato agradável, e animado.
0: Olha,
1: pra essa semana, mentirinha, perna curta.
0: Não é mentirinha. Rapidinho aí, então. O Brasil jogou com Marrocos ontem. Eu acho que é justo a gente colocar um prato de Marrocos na mesa. Certo? Eu acho que é justo. Então, sim. Vamos lá. É o taquitoca. Já comeu o taquitoca, Brasil? Nesse frio.
1: Mas eu taquitá.
0: Você taquitá ou taquitoca? Você taquitá, malandro. Então, com esse frio, nada mais gostoso que um pratinho quente de Marrocos, que é o taquitoca, malandro. É esse daí, que ele é bem estranho, porque eles colocam até aí pimentões e tomates. Achei legal.
1: Mas você tirou o Marrocos?
0: Porque o Brasil não jogou com Marrocos ontem, Breu, o Brasil. Foi Panamá? Foi Panamá. Mas Marrocos, o Brasil vai jogar dia 13. Nossa,
1: o apresentador trocou Panamá com Marrocos.
0: Ah, tá na merda. Mas tá dentro do contexto. Ou seja, Brasil e Marrocos dia 13 de junho.
1: Tá muito perto, inclusive.
0: Tá perto, daí, ó.
1: Panamá é divisa. Marrocos é divisa com Panamá.
0: Não interessa. Brasil vai jogar com Marrocos na estreia. Então o prato é de Marrocos, malandro. Então é isso daí. É o taquitoca de Marrocos.
1: Morocco.
0: Que você vai comer com pimentões, com cebola, tomates, azeitonas. Azeitonas.
1: Para de pôr as coisas no plural. Tomates, azeitonas.
0: Tem a tal
1: não
0: da azeitona. Meu, nunca vi azeitona. Azeitona pulo do gato de Marrocos, meu. Que azeitona é essa, pulo do gato?
1: É porque sai de trás do gato.
0: Fica na patinha do gato.
1: 7:18.
0: E marmelada. É isso que eu tô falando, Brasil. Vai marmelo na parada. É pimentão, marmelo, cebola, tomate e azeitona pulo do gato. E com café com leite. Tá aí o taquitoca.
1: Olha,
0: respira.
1: Depois de tudo isso que o Cadu fez, São Paulo amanheceu com tempo fechado, óbvio. Termômetros oscilando em torno dos 13 graus. O que eu não entendo é termômetros oscilando. É porque tem lugar que tem mais frio e mais calor, tá certo. Amanhã de segunda-feira, sim, está com o tempo fechado e está muito gelada no Laforinha. Aqui no centro de São Paulo, 14, tá bom? É a média. A máxima prevista para hoje é 23. Se para você 23 graus é calor, você põe um top por baixo e aí você põe o twin set por cima. Caduzilhos, você tá com o top twin set? Não precisa responder.
0: Claro que não, né, meu? Tô com uma camiseta do Jim Morrison, cara. Rock and roll, você é louca?
1: Tá certo. Eu tô de roupão, porque tradição se mantém. Índices de umidade variando em torno dos 55%, então não estamos com o tempo seco. A gente tá com umidade alta. A semana deve ser de frio. Não adianta chorar. Se hoje a máxima é de 23, amanhã teremos mais ainda a sensação de frio. O sol pode aparecer só amanhã e máxima de 20. Hoje, se o sol aparecer... É porque você viu alguma coisa que não faz sentido. Teremos um dia xexelento. Caduzeiros, lembrando que a Defesa Civil da cidade de São Paulo está em estado de atenção para baixas temperaturas desde o dia 28 de maio. E seguimos assim. Lembrando que tem campanha do agasalho. Tem que lembrar da galera que está na rua. Porque, meu, frio mata. É sério isso, né? A gente sabe. Todo mundo aqui com roupinha, dentro de casa, tomando café. Você pegou a noviça pra peguei, me levar meu. Pra fora?
0: Não, é vassoura mágica, meu. Não vem com essa, não.
1: Ah, não é noviça?
0: Não, é vassoura mágica, meu. Essa é boa. E moderna. Geração Cocum sabe do que eu tô falando. 989-2159-89.
1: Você tá terrível hoje.
0: Não, não tô,
1: que
0: não.
1: Que você tomou no final de semana?
0: Nada, Brazil. Vamos lá. 989-2159-89.
7: Bom dia, Cadu. Bom dia, Carol. Aqui é a professora Silmara de Guarulhos.
0: E aí?
7: Trabalho perto de uma rua que chama Roland Garros. Mas se você falar assim, ninguém vai saber onde é. Lá é conhecido como Rolando Garros.
0: Nossa!
7: Rolando Garros? Em Vivo Rock.
0: Eu acho só aquelas ruas com postes cheios de fio. Rolando Gatos, né, Brasil? Só gatonete.
1: O Cadu, Rolando Gatos, e você é o Rolando Lero, né, meu filho?
0: Sou nada, meu. 989-2159-89. Você tá falando que eu tô animado? O pessoal precisa de muita animação nessa segunda-feira, comecinho de mês. Várias notícias de esporte, daqui a pouquinho a gente fala. Temos o nosso repórter. Abaixa o volume aí. É o Marcos Canudo. Canudo.
8: Ah, bom dia, Cadu. Bom dia, Carol. Bom dia, Brasil. Chico do Mutantã passando para desejar uma segunda-feira incrível. Muita energia positiva para esse The Jornal. E o esporte detonou todo mundo, Cadu. Vivo o rock.
0: Valeu. Vivo o rock 721. Seguindo com o Prelist.
1: Viva Joãozinho.
0: Olha aí. Dire Straits.
1: A gente vai.
0: Sutas of Swing.

0: Limpe o parque ao vivo, hein, Brasil? Grande som aqui.
1: Vamos limpar esse parque, Brasil?
0: Vamos limpar esse parque, louco, com muito limpe rock and roll. É isso. E vamos ouvir essa galera muito louca rock and roll logo cedo aqui no 989-215989.
2: Bom dia, Cadu. 89. Bom dia, Carol.
0: E aí, meu?
2: Estamos aqui indo pra escola com o Arthur. De mini bug, sem capota, congelando.
0: Nossa.
2: Vai, Arthur.
1: É bom subir a capota.
3: Tô congelando.
0: Nossa, coitado.
2: É isso aí, segundo. E vivo rock.
0: E vivo rock. E olha, Brasil, ele já deu a fita. A criança deu a fita. É o seguinte, tá frio? Você gosta de frio, né, Brasil? Ou não? Não gosta, né, meu?
1: Amo.
0: Você ama, gente, né? Amo. Então.
1: Eu tatuei aqui no meu braço. Frio, amor eterno, amor verdadeiro.
0: Eu tô ligado, né? E é o seguinte, tá chegando logo mais aí inverno. 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Aquele Peter Tosh rolando não dá. Ó, pneu careca no inverno também não dá, né, Brasil? É igual esquecer o casaco em casa.
1: Você tá falando pra mim?
0: Eu tô falando pra você. Seu pneu tá careca, malandro? Não adianta nem você botar um gorrinho nele no inverno que não rola, certo?
1: Não tanto quanto você, mas não tá, eu presto atenção.
0: Eu também.
1: Perigo.
0: Eu
1: não.
0: Também. Então,
1: meu pneu tá...
0: Ó, fica a dica, hein? 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E voltando, vamos já, depois do Break the Law.
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0: Estamos de volta com o Jornal 89. Galera participando, 989-2159-89.
1: Bom dia, Cadu. Bom dia, Carol. Aqui é a Gisele do Lausanne Paulista.
2: Tá frio aí.
1: Hoje é meu dia de folga, mas eu sou tão viciado em ouvir o The Journal que eu tô aqui ouvindo vocês pelo site. Uma ótima semaninha curta pra nós e viva o rock!
0: Você viu que exemplo, viva Brasil? Rock. Olha que exemplo. Na folga dela, ela participando, mandando mensagem, ouvindo The Journal. Vocês vivem querendo folga. Você vive querendo folga,
2: minha
0: Brasil.
2: Folga,
0: é.
2: Eu ouço The Journal.
0: Ouve.
2: Eu ouvo.
0: Opa!
3: Bom dia, Cadu. Bom dia, Carol. Vamos que vamos. A semana só começou.
0: Vamos.
3: Friozinho de praxe. Mas vamos que vamos. Semana aí de muito rock pra nós aí. Vieira, Insanos MC, Santo André, tudo nosso.
0: Olha, muito rock e muitas notícias de esporte também. Pra isso temos ele.
2: Repórter Lipe. Ufa, que eu não peguei nada.
4: Repórter Lipe!
0: Isso aí, fala Lipe!
5: Bom dia, Cadu, bom dia, Carol, aqui é o Repórter Lipe. E hoje eu vou falar sobre a 18ª rodada do Campeonato Brasileiro, sobre o amistoso da Seleção Brasileira e sobre a final da Champions. Bastante coisa hoje. Vamos lá. Pessoal, nesse final de semana rolou a 18ª rodada do Campeonato Brasileiro. E começou mal. São Paulo, meu time, ele perdeu de 1-0 pro Remo. Tô bem chateado, né? Porque agora o São Paulo tá em 8º lugar. Mas, nossa, São Paulo, você tem que ganhar no Campeonato Brasileiro. Que maldição é essa? No outro jogo, o Palmeiras ganhou de 1-0 da Chapecoense. E continuou na liderança com 41 pontos. O Corinthians, Cadu, seu time, ele também ganhou de 3-1 do Grêmio. E subiu para a 10ª posição. O Santos ganhou de 3-1 do Vitória. Está na 15ª posição. O Mirassol, infelizmente, perdeu de 1-0 para o Atlético Paranaense. Está na 19ª posição. O que é isso, né, gente? O Mirassol só perde agora. Ano passado estava mal bem. No outro jogo, Inter, o time da minha mãe, perdeu de 3-1 para o Bragantino e está na 14ª posição. Agora, pessoal, vou falar sobre o amistoso da Seleção Brasileira. O Brasil, gente, ele passou um trator em cima do Panamá. Ele ganhou de 6-2 ontem no Maracanã. Bora, Brasil, vamos ganhar o Hexa. No outro jogo, e por último, agora eu queria falar por último, que o Paris Saint-Germain, ele ganhou nos pênaltis do Arsenal e é o campeão da Champions 2 vezes seguidas. Isso aí, Caricarol, vivo aqui.
0: Valeu, Lipe. E o Benício também tem recado. Vamos lá.
6: Bom dia, Cadu. Bom dia, Carol. Aqui é o Roberto Benício. E boa semana. Vivo
0: Rock. Vivo Rock. Vamos fazer aquele arremate.
2: Lindo.
0: Aquela geral.
7: Esportes.
2: Queria agradecer o Lipe e o Benício pela informação do brasileiro, que eu realmente
0: Lipe
2: não
0: foi
2: peguei.
0: Super completo aí na informação, hein, meu? Mandou
2: então, mas
0: tudo
2: eu não peguei
0: completíssimo,
2: a notícia,
0: meu.
2: Do
0: que
2: brasileiro.
0: Legal.
2: Não
0: Vamos
2: deu
0: lá.
2: Tempo, eu também não sabia. Aí ficou assim, mas ele não comentou sobre o Joãozinho Fonseca. Agora que são elas, Brasil. 7:38, depois de vencer o quem, Caduzírios?
0: O DJ Okovic, malandro. O cara tentou rolar um som, discotecar lá na quadra, mas não deu. DJ Okovic dançou mesmo, meu.
2: Venceu o Djokovic. Agora o tenista brasileiro Joãozinho Fonseca levou a melhor ontem contra o norueguês Casper Ruud. Chegou às quartas de final em Roland Garros, Caduzírios. Temos um brasileiro, depois de 20... nas quartas de final... de Roland, agarrou.
0: É, o João na seca, né? Tirou todo mundo da seca aí, faz tempo que não tinha um campeão, né? Quem sabe agora, Brasil,
2: desde
0: no tênis.
2: Desde o Guga.
0: Com o resultado, o Brasil de volta às quartas masculinas do Grand Slam francês, depois de 22 anos. O último a alcançar o feito tinha sido quem? O Guga, Gustavo Kuerten. Certo?
2: Sim.
0: Agora o adversário do brasileiro por uma vaga na semifinal será o tcheco. Putz, o tcheco, malandro. É o tcheco Jakub Meniski. É o 27º do mundo.
2: Desculpa. Não é Meniski.
0: É o Meniski.
2: Menisco é do país do joelho.
0: Não é o Jakub Menisco, meu?
2: Mensik.
0: Então tá bom. É o 27º do mundo esse cara aí, meu. Que se dane também o tcheco, vai.
2: Então tá bom,
0: que mais?
2: O jogo vai ser amanhã. tá? Não tem horário definido ainda, mas vai rolar amanhã, 2 de junho. A gente tem que torcer muito, você imagina?
0: É.
2: Você imagina um brasileiro de novo na final em Roland Garros?
0: Porra, vai ser legal, hein? Vai ser legal.
2: Tá todo mundo muito feliz com isso, é muito legal. Gente, no futebol, não vou falar do Brasileirão, porque o Lipe já passou a fita toda, mas a seleção brasileira venceu o Panamá e não o Marrocos, como o Caduzilho falou ontem à noite, 6-2, o amistoso antes do embarque. Fala de hoje, Caduzinho.
0: Olha, o Brasil venceu, mas não convenceu. Cai entre nós, né? Mas tudo bem. O Brasil viaja hoje e terá um último teste antes da estreia. Um amistoso contra o Egito, às 7 horas do sábado. Às 7 horas da noite no sábado agora, em Cleveland. Olha que Rudogurus. A seleção estreia... subiu até um Rudogurus em Cleveland. A seleção estreia no Mundial contra Marrocos. Aí sim. No dia 13 de junho, em New York. Em New York, Brasil, vai ser legal.
2: Nova Jersey. Aí sim. É, e aí começa malandro. A festa. E daqui pra frente é só pra frente, Caduzinho.
0: E tomara que o Mick Jagger não apareça nesse jogo de estreia do Brasil, hein? Pelo amor de Deus, cara.
2: Daqui a pouco você foi visto, Mick Jagger. Foi a final da Champions League. E adivinha pra quem ele torceu? E adivinha quem perdeu?
0: O Arsenal, né, meu? Perdeu.
2: E vivo, não dá spoiler.
0: Não vou dar spoiler, vamos lá. Ô, rapaz!

0: Aí, The Cure, In Between Days, aqui no Jornal 89. Quer participar? Vai no 989-215989.
1: Bom dia, 89.
0: E aí?
1: Oi? Só pra avisar, teve um acidente feio aqui na radial. Perto da Guilhermina, a radial tá fechada, sentido centro. E tá causando complicação no trânsito aqui dentro do bairro.
0: E tem Peter Tosh e Bob Marley, hein, Brasil? Rolando aqui.
2: Para, bom dia, Cadu. Bom dia, Carol. Rodoanel aqui, pegando pela Rodovia dos Bandeirantes. Está rolando um Peter Tosh, muito neblina. Então, dá um recado aí pra galera tomar cuidado. Dormimos no domingo e acordamos numa quarta-feira. Viva o rock.
0: É isso aí, rolando.
3: Ah, não fala assim que eu não tô nesse rolê, não.
0: Você não tá?
3: Eu vou folgar, sim. Vou.
0: Vai sim, Brasil. É. Então é isso, ó. Rolando Peter Tosh, Bob Marley em vários lugares com essa neblina. Legal.
3: Vai na onda do trânsito enquanto
0: vai
3: a gente
0: vai na onda. Então vamos colocar.
3: Põe a vinheta.
0: Vinhetinha agora. Trânsito.
3: Gente, vamos lá então as informações desta segunda-feira. Lembrando que feriado. Rodízio de veículos será suspenso na capital paulista. Daqui a pouco a gente fala direitinho as informations. Estamos com 159 quilômetros de lentidão neste momento, só na zona sul de São Paulo. Tá xixelento? Tá, mas nem tanto, né, Caduzilhos? Já falamos aí coisas cabeludíssimas nesses horários. Rodovia dos Bandeirantes, sentido São Paulo, tá carregado. Aproximação aí na alça de acesso para Marginalzia do Rio Tietê. A Anhanguera também tá horroroso, bastante intenso. Galera que vai chegando aí, entrando em São Paulo, e vai ruim até a ponte Atílio Fontana. Outro ponto xexelento é a Edgar Sendó, no sentido Marginalzia, tá bem ruim. Você que vai pegar o corredor norte-sul, sentido aeroporto de Vergonhas, o trânsito bastante intenso, Cadu. Vai ruim desde a Avenida Tiradentes, passa pelo túnel Tom Jobim, passa pelo túnel São João Paulo II, fica horrível na 23 de Smiles até o viaduto Paraíso.
0: Caramba!
3: O que isso significa, Cadu?
0: Isso é o roteiro do terror, Brasil.
3: Roteiro do terror, ok. Rodovia Raposa Travada, sentido São Paulo, tá com lentidão do 33 ao 17, excesso de veículos. Você vai pegar a Ayrton Sono, vai tirar a cochileta sentido São Paulo a partir do quilômetro 24. A Cabelo Branco no sentido São Paulo tá com lentidão do 31 ao 26. Anchieta, olha aí, hoje é treta, 16 ao 14 e 13 ao 10. Não, é a Rodovia dos Irritantes, tá bem lento do 17 ao 14. A Ecovias informa que está com Peter Tosh na pista.
0: Peter Tosh, cara, gostei, meu.
3: Você vai rolar essa Peter Tosh.
0: É, o Rudo Gurus e o Peter Tosh, cara, é o que tá rolando nesse inverno aí, comecinho, final de outono e inverno.
3: Tá tocando esse rolê,
0: tá,
3: meu.
0: Tá tocando esse rolê, cara, é isso.
3: É isso.
0: Que mais?
3: Fezes Bittencourt tá ruim na região do Tapete de Vaca, Bumbum das Artes, excesso de veículos, do quilômetro 279 ao 286. Pera, não me bugonga, tem um accident na Marginal Chiqueiros, altura do número 100, no Jardim São Luís. Nossa.
0: Eu vou gongar, Brasil.
3: É isso.
0: Chegou.
3: Tá, acabou,
0: chegou,
3: acabou.
0: Chegou.
3: Nossa, eu me falei, cara.
0: Vamos lá, 989-215989, é o gonguinho.
4: Oi, Carol, aqui é a Cara de 9 anos, tô indo pra escola com meu irmão Félix. E, Cadu, eu tô com muito sono, porque eu acho que foi ontem ou ontem que eu fui dormir 2 da manhã, porque
0: nossa,
4: eu tava em Nova York.
0: Nossa, meu. Ela tava vendo lá...
5: Pera,
0: calma.
5: River. É, esse final de semana eu ouvi um psicólogo falando que a gente deve evitar ouvir notícia ruim de manhã. É, mas até ouvindo de vocês... Dá uma alegrada, né?
3: Não. A gente não falou coisa ruim.
0: A gente não falou coisa ruim hoje, Brasil.
3: A única coisa que a gente falou foi que o salário não caiu.
0: Nossa
3: ainda.
0: Nossa senhora,
3: mas até
0: mano.
3: Aí, meu.
0: É lógico.
3: Puxa,
0: você viu, a criança foi dormir 2 da manhã, meu. Tava de viagem em New York. Eu acho que ela foi ver o esquema do Jogo do Brasil na estreia, não foi?
3: Mas peraí, você não foi pra Nova York, cara?
0: Eu não fui pra Nova York. Você foi? Também não.
3: É claro que
0: foi. Você foi, né, Brasil?
3: Nossa,
0: foi bater perninha, ó. Dançando nas ruas de Nova York com Depeche Mode. Olha aí.
3: De Polaina.
0: Vai lá.

0: The Wonders, That Thing You Do, e antes teve Depeche Mode, Just Can't Get Enough, né? Que rola na academia da tia Marta. Aliás, parabéns aí pra tia Marta Mercante, que é tia, né? Dona da academia, que você gosta, Carol Goles, né?
1: Ah, é
0: sempre
1: sério
0: de Polânia, é sério.
1: Hoje é aniversário dela.
0: Parabéns aí pra ela, tá ouvindo
1: um
0: aí.
1: Um bolo de leg press pra ela.
0: Isso, boa. E claro que a tia aí, meu amor, né? A Priscila Mercante tá ouvindo agora aí também. Então, pois, acho que vai ter um bolinho aí na tia Marta, hein, meu? Vamos aguardar.
1: Já tá querendo filar bom aniversário dos
0: claro,
1: outros.
0: Meu.
1: Cadu vai engolir, vai lamber a anilha
0: tá
1: no
0: bom.
1: Aniversário da tia Marta.
0: Beijo, meu amor, tá ouvindo aí, ó, Priscila.
1: Tá bom,
0: Mercante?
1: Não começa vocês dois, hein? Não estamos aqui pra isso.
0: Então tá, depois do break de LOL temos o quê, hein?
1: Ô, meu Deus do céu, você me pega de pantacur. Gente, na volta, vamos falar o quê? De saúde, vacinação da gripe. Ampliando aí todo o estado de São Paulo a partir de hoje. Vamos falar também do feriado, tá chegando, a CT vai suspender o rodízio e ok, Mick Jagger foi visto na final da Champions League. Adivinha pra quem ele torce? Adivinha quem levou?
0: Sempre pro perdedor.
1: Adivinha o que aconteceu?
0: Ele torce pro perdedor, né, Brasil? E não dá outra,
1: não,
0: né?
1: Assim, Cadu.
0: Voltamos depois do Break the Law. Break the Law.
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0: Estamos de volta com o Jornal 89, a galera participando, 989-215989.
1: Bom dia, Cadu, bom dia, Carol.
0: Bom dia.
1: Poxa,
0: bom dia.
1: Cadu, eu fico chateada, porque eu sempre mando mensagem, mas você nunca coloca.
2: O Cadu
1: e olha
2: é assim,
1: que eu acordo
2: viu?
1: Cedo todos os dias, escuto vocês todos os dias. Mas tudo bem, fazer o quê? Mesmo com gripe? É. Vivo rock.
0: Vivo rock, coloquei no ar, eu coloco todo mundo no ar, Brasil, não tem essa não, meu. Todo mundo participa.
2: Você deixou todo mundo no ar, já nem conhecia como vaca.
0: 989-215989. Falando em vácuo, ouve esse áudio aqui, ó.
3: Bom dia, Carol. Bom dia, Cadu. Tudo jóia? Thiago, falando de Aracaju aqui. 28 graus na terrinha aqui do Nordeste. Carol, tem uma explicação pra, que, pra te dizer porque você não consegue tantos seguidores quanto o Cadu. Cadu tosse pro Corinthians, segunda maior torcida. A primeira maior torcida do Flamengo. Mas você não coloca nenhuma matéria, não fala nada do Flamengo. O Flamengo ganhou no sábado de 3-0 do Curitiba. Quando você começa a colocar no jornal informações sobre o Flamengo, acho que seu Instagram vai bombar, viu?
0: Nossa!
2: Mas pera um pouquinho, pera um pouquinho. Por que que toda a responsabilidade cai em cima de mim, sendo que o Lipe que traz as informações e hoje talvez o Zé Luiz que vai trazer a informação, ninguém fala dos outros.
0: Mas,
2: só de mim. É tudo no,
0: mas
2: é
0: você,
2: tudo no meu, Datena.
0: Você é a pauteira, malandro. Você é a parteira aí, meu. Você que bota essas notícias no ar. Você que é a parteira,
2: não
0: Brasil.
2: Vou falar mais
0: vamos
2: nada.
0: Lá.
2: Eu achei que ele ia falar da ponte.
0: Não, vamos falar de saúde. Saúde agora.
4: Saúde.
2: Gente, a partir de hoje, toda a população do estado de São Paulo, claro, acima de 6 anos, poderá se vacinar contra a gripe. A imunização rola, claro, nas unidades básicas de saúde até o fim de junho. Antes, havia sido liberado aqui na capital paulista. Agora, em todo o estado de São Paulo. Né, Dazílios?
0: A campanha começou com foco nos grupos prioritários por causa da chegada do outono. E da maior circulação de vírus respiratórios.
2: Sai, vírus.
0: São os Beatles. A ampliação busca aumentar a cobertura vacinal no estado. Na

0: Não tô rindo, meu. Na capital, a vacinação nas UBSs da capital, olha isso, que texto bom, hein? Que texto bom, hein, Brasil?
1: É pra reforçar o capital.
0: Então, na capital, a vacinação nas UBSs da capital paulista funciona das 7 horas da manhã até às 19, às 7 horas da noite. Na capital, viu? É na capital.
1: A informação não tá errada. Então você, em todo o estado de São Paulo, que tá ouvindo The Journal, todas as cidades poderão aí se vacinar contra a gripe gratuitamente nas UBSs, na capital também. Pelo menos, eu não errei, você trocou o jogo. Panamá contra Marrocos.
0: Então, tá aqui, viu, Brasil? Brasil? O Brasil, né? Pegando Panamá e Marrocos vai ser a mesma coisa, tá? É similar. Vamos seguindo.
1: Mas de acordo com a previsão, vai perder pro Japão na segunda
0: Meu
1: fase.
0: Meu Deus do céu. E Portugal vai ser campeão. 989-215-989.
2: Bom dia, Carol. Bom dia, Cadu.
0: Bom dia.
2: Aqui é a Lúcia
3: e a Sofia,
2: indo de mini bug elétrico pra escola e pra academia.
3: Nós duas não queríamos sair da cama porque tá muito frio. E vivo rock!
0: Vivo rock! Quem mais? 989-215-989.
4: Bom dia, Cadu. Bom dia, Carol. Aqui é Rafael.
0: E aí?
4: Do Parque Anhanguera, Morro Doce. Indo em direção a São Paulo. Altura do quilômetro 17, né? Saída para pista local. Pista local toda parada até o quilômetro 15. Então, quem precisa entrar ali, entra. Quem quer desviar, não desvia por ali, porque está tudo parado. E na chegada em São Paulo também, bastante pesado. Tá bom? Ótima semana a todos e vivo rock!
0: Vivo rock!
1: Vivo rock!
0: Abraço, pessoal, do Morro Doce lá, hein, Brasil? Curtindo o jornal.
1: Um beijo pra galera do Bico Doce também.

0: som do Strokes no Jornal 89. Quer participar? Strokes. Participa.
1: Por que você fala desse jeito?
0: Porque eu estou a fim de falar cantado hoje. É isso. Quero falar cantado porque eu sou vocalista do 89, mano.
1: Você é vocalista da banda 89?
0: Eu sou vocalista do 89. É. 989-2159-89. Burrata sua, hein? Ouve aí.
2: Salve, Cadu. Salve, Carol. Salve, 89. Driver sincero na voz, mandando um bom dia pra nós.
1: Lindão.
2: Passando só pra corrigir a informação da Carol. Ela falou que a vacinação da gripe é para pessoas a partir de 6 anos. E não, é para pessoas a partir de 6 meses. Ou seja, para quase toda a população. Vamos que vamos. Boa semana para todo mundo e viva o Rossi!
0: Você trocou 6 meses por 6 anos, Brasil. Mas tudo bem, é 6 por meia dúzia. Tá aí. 989-2159-89.
3: Bom dia, Caru. Bom dia, Cadol. Aqui mano? É Marques, motorista de aplicativo. Rodando aqui pelos lados de Cotia, Raposo Tavares, travada, para variar, sentido São Paulo, mas no sentido interior está fluindo bem. Estou indo ali em Roselândia buscar um cliente e vamos que vamos. Excelente semana a todos. Forte abraço, semaninha curtinha, né? Ai, graças a Deus. Forte abraço e viva o rock!
0: E viva o rock! Falando de semana curta, vamos falar rock. Justamente do feriado agora.
4: Notícias de São Paulo.
1: Caduzeiros, feriado de quê?
0: É, finados, não é? O que é isso? Corpus Christi, Brasil, é Corpus Christi. Finados em novembro.
1: É, finados, não, é Natal?
0: Não, é Páscoa.
1: Réveillon?
0: Não, é Corpus Christi. Corpus Christi agora.
1: É Corpus Christi, desculpa.
0: Isso.
1: Gente, vamos lá. 8 horas, 18 minutos, 15 graus nublado no Laforinha. E a CTE vai suspender, anunciou aí a suspensão do rodízio municipal de veículos por 2 dias durante o feriado prolongado de... O Corpo de Cristo. Na quinta-feira, dia 4, e na sexta-feira, dia 5, veículos liberados para circulação na cidade, ok. Última coisa que eu vou querer é andar de carro, mas tudo bem.
0: Tá certo. Você tá bem, você tá meio Nelson Rubens também. Você tá falando de mim, mas você tá ok, ok. É, além do rodízio de carros,
1: Gomes?
0: A CETRETA também vai suspender na quinta-feira as restrições para caminhões, ônibus e vans de fretamento. É isso. Tem mais alguma coisa?
1: É isso.
0: Tem mais nada?
1: Eu posso passar meu Pix.
0: Manda. 989-2159-89. Vamos ouvir a galera de Floripa, Brazil.
5: Bom dia, Cadu e Carol. E aqui é Alexandre.
6: Aqui é Andréia.
5: Aqui de Floripa, 35 anos escutando essa rádio. Fala que o trânsito aqui em Floripa tá tudo parado também. Valeu, viva o rock.
0: Valeu, viva o rock. Floripa. Quem mais? 989-2159-89.
7: Fala, Cadu. E aí, Carol.
0: Beleza.
7: Bom dia.
0: E aí?
7: Quem fala
0: e
7: aí, é o Bruno, saindo do Jabaquara, sentindo Barueri. É, sofrendo aqui na água espraiada, um trânsito caótico dessas obras. E o Oi sempre manda pela Bandeirantes, mas eu não obedeço, né? E Cadu, já morei na Vila Mascote, hein? Que rua que você mora? Morei na Praia do Castelo.
1: Mais um Mascoters.
7: Dava de skate ali na Arapá.
0: Isso.
7: Mas meu. É isso, pessoal. Uma ótima semana pra vocês. Vocês são uma figura e
0: valeu.
7: Melhoram nossos dias.
0: Maravilha.
7: Um abraço.
0: É, eu moro ali na Arapá.
1: Cadu é
0: um
1: figura. Eu sou figurinha.
0: E sábado agora eu vou discotecar na Vila Mascote pela primeira vez, meu. Lá no Brazucas Wine. Que eu vou. Eu tenho lançamento do. Lançamento do meu vinho e suco de uva. Você tá convidado, hein, Brasil? Sábado agora.
1: É de cochonilha?
0: Olha.
1: Você amassa a cochonilha com
0: vai ter
1: pra
0: degustação
1: fazer seu vinho?
0: De suco de uva pras crianças e também vinho pros pais. E você vai estar lá porque você é Carol Goles, né, meu? Então é lá na Damasceno Vieira. Então, 2 da tarde, eu vou fechar a rua ali pra fazer uma discotecagem na Vila Mascote. Todo mundo da Zona Sul lá, hein?
1: Sério?
0: É sério, vai fechar a rua, Brasil. É sério, vou lançar vinho e suco.
1: Nossa, Cadu, você tá fechando rua?
0: Meu, fechando rua, cara. Então, sábado, 2 da tarde, Brazucas Zoar. Estarei discotecando o melhor do rock and roll por lá, certo?
1: Estarei lá dormindo.
0: Vai lá, tá convidada, vai ter que aparecer.
1: Vou dormir lá.

0: Modern Love na 89. Que é isso aí, meu? Deu um... O que você fez aí, Brasil?
1: Eu não fiz nada, Brasil. Inclusive, o microfone estava fechado.
0: Ah, entendi.
1: Não inventa,
0: entendi.
1: Não começa.
0: 989-215-989. Vamos ouvir a galera aí falando da sua vacina de novo.
2: Bom dia, Carol. Bom dia, Cadu.
0: E aí?
2: Carol, olha, eu entendi a sua notícia sobre a vacina, porque a vacina já estava disponível para os bebês de 6 meses até 5 anos e 11 meses, né? E a partir de 6 até lá o pessoal de 60 anos não tava ainda.
1: Não
2: era prioridade. E aí quando você falou a partir de 6, eu entendi que era agora para todo mundo.
1: Para todo mundo.
2: Eu entendi sua notícia.
1: Mulheres sempre entendendo tudo.
0: Tá vendo?
1: Chupa. É, precisa uma mente feminina pra conseguir entender.
0: Entenderam o que você quis dizer.
1: Você e o resto não entenderam nada.
0: É, quem mais?
3: Bom dia, Charu. Bom dia, Charol. Gleison, saindo da Zona Leste, Tiradentes, sentido Cotia, pelo Rodanel. Por enquanto, tudo beleza. Represa Billings maravilhosa. Frio. Mas tamo aí, né?
0: Tamo aí, né?
3: Bom começo de mês, boa segunda-feira. E viva o rock!
0: Brasil, voltamos depois do break the law com o quê, hein, meu?
1: Gente, com mais notícia, afinal é um jornal. Na volta, a gente vai falar do Mick Jagger.
0: Ah,
1: e tem um momento rock e bola.
0: Tem, daqui a pouquinho.
4: Também.
1: Daqui a pouquinho.
0: O Zé vai falar daqui a pouquinho.
4: Vamos falar de mim.
0: Vamos sim. Isso aí. Já, já.
4: É. Não me esqueça. Breaking the law.
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1: Fala, Zé, tudo bem?
4: Fala, Cadu, fala, Carol. Vocês estão bem, meus queridos? Tá tudo bem por aí?
1: Tudo certinho.
4: Tudo tranquilo, gente. Bom, deixa eu falar algumas coisas rapidinhas. Primeiro eu vou falar de Brasileirão, mas o assunto essa semana já começa a ser Copa. O Brasileirão ontem teve a 18ª rodada, é quase a metade do campeonato, seria na 19ª, né? E aí tem essa parada pra Copa. E aí muitos times se deram bem, outros nem tanto, né? Porque a gente teve aqui de São Paulo, ó, Red Bull, Bragantino, Corinthians, Palmeiras e Santos ganharam. Tá? Daqui de São Paulo também, Mirassol e São Paulo Futebol Clube perderam. E aí a coisa fica assim, porque a gente termina com o Palmeiras numa liderança tranquila, com 41 pontos, em segundo o Flamengo com 34. Aí você vai descendo na tabela, Bragantino em quinto lugar, o São Paulo está em oitavo e caindo. Aí o Corinthians subiu bastante, foi para décimo lugar, tá? Aí o Santos está ali, meio na beiradinha da zona do rebaixamento com 21, porque o primeiro rebaixado ali é o Vasco com 20 pontos. Então, só para lembrar, Brasileirão parou, só volta agora depois da Copa do Mundo. E o assunto é Brasil. Vocês vão assistir em turminha, que é mais bacaninha? Vocês vão assistir sozinhos?
1: Não, em turminha, com pipoquinha, um quissuco.
4: É bom.
1: É bom.
4: É gostoso,
1: é,
4: né?
1: É gostoso, Zé.
5: Peraí,
4: é gostoso,
5: Zé,
4: eu também.
5: Vai pela festa, hein, Zé?
1: Eu vou pela festa,
4: é verdade,
1: lógico.
4: Eu também. Acho que ajar, né? É verdade. Aí, rapidinho umas informações. Bom, o Brasil fez o último amistoso, penúltimo, né? Porque ainda enfrenta o Egito dia 6, mas foi o último amistoso aqui no Brasil. Passou pelo Panamá, que é um time fraquinho, enfim, né? Meteu 6-2, a torcida deu uma vaiadinha, porque o primeiro tempo terminou 2-1, o Brasil com dificuldade, tal, tal, tal. Aí entraram os reservas, vamos dizer assim, né? E tacaram um ponto de interrogação gigantesco no Ancelotti. Não sei o que vou fazer, como escalar. Vou escalar como? Não, é quase um Azevedo, Ancelotti.
1: Verdade.
4: No final, o Ancelotti, primo irmão de Azevedo, sai feliz com o resultado, 6-2. O Brasil embarca hoje, tá, gente? Hoje às 10 horas da noite, quem quiser falar tchau, vai lá para o aeroporto, né? Aeroporto do Galeão, no Rio. Às 10 horas da noite, como eu falei, aí no dia 6 enfrenta o Egito num amistoso, que aí é mais complicado. O Egito é um time melhor. No dia 11 começa a Copa e o Brasil começa no dia 13 com o primeiro jogo contra o Marrocos. Morocco. Sabe uma curiosidade? Além do Messi, do Cristiano Ronaldo e além do próprio Neymar, né? Ontem o Neymar foi super tietado. Ele é muito bom para tirar fotografia. Eu me preocupo. Muita foto pode contundir o menino Ney. Tem que tomar cuidado.
5: É estrela.
4: Levanta para fazer uma foto, pá, torce as costas. Cuidado aí, tá? Enfim, além de Messi, Cristiano Ronaldo e o Neymar, tem um outro veteranão, eu não sei se a Carol vai lembrar, o Cadu acho que não lembra, o goleiro mexicano Ochoa, lembra do Guillermo Ochoa?
1: Ah, sim, como? Ochoa.
4: Por que que eu lembro dele? Eu lembro dele porque ele namorou uma RBD. Lembra do RBD? Que isso é rebelde. Dos rebeldes lá atrás.
5: Olha o fofo-rock.
1: Olha o fofo-rock, meu. Mas que me louco.
4: É um fofo-futebol. E eu lembro disso porque minhas filhas eram adolescentes, novinhas, tal, pré-adolescentes, e elas amavam a RBD. E aí tinha esse goleiro, o Ochoa. Não me pergunte qual RBD ele namorou, porque eu esqueci. De qualquer forma, Guillermo Ochoa vai estar em mais uma Copa, goleiro veteraníssimo. Ok? Então foi futebol, seleção e fofoca.
1: Isso.
4: E por aqui eu fico, porque daqui a pouquinho eu tô indo balar.
1: Até daqui a pouco,
4: Zé. Luiz Legis. Tchau, gente.
1: Até já.

0: Tá aí o som do Arctic Monkeys no Jornal 89 e vamos ouvir o pessoal, hoje o sul inteiro aqui, Floripa, em Brasil, todo mundo ouvindo, vamos lá.
1: Bom dia, Carol, bom dia, Cadu.
0: Bom dia.
1: Aqui é a Joana
0: bom
1: de Itapema, Santa Catarina e a...
2: Ei,
1: bom
2: que
1: dia,
2: calor
1: Jéssica.
2: Aí.
1: Minha filha Jéssica, estamos aqui no trampo. Ah, e uma coisa, só vou retificar uma mensagem que eu mandei uns dias aí atrás, que vocês viram um barulho de água. Não era tomando banho, era a piscina aqui do condomínio. É, condomínio aqui são chique, filho. Mas aí, eu vi meu conterrâneo aí de Floripa, isso mostra que a Rádio Rock 89 está em quatro cantos do Brasil. É a melhor rádio do planeta. Beijo pra vocês, feliz segunda-feira!
0: E viva o rock! Pessoal muito louco hoje na segunda. Abração pessoal de Floripa mais uma vez.
3: Fala aí, Caru. Fala aí, Cadol.
0: E aí,
3: é o Felipe, motorista de aplicativo. Friozinho bom, que não gosta de ser maluco.
0: Nossa.
3: Valeu, viva o rock.
0: Viva o rock, Brazil. Vamos falar...
2: Entendi, o que, que ele falou?
0: Ele tá maluco.
2: Ah, tá.
0: Tá maluco, deixa maluco.
2: Não, então tá no lugar certo, beleza.
0: Tá, beleza. Falar de esporte de novo? Vamos lá.
4: Esportes.
2: Não sei se a gente vai falar de esporte, se a gente vai falar de mundo, se a gente vai falar de música. Só sei que os torcedores do Arsenal chegaram à conclusão que o culpado pela perda do título da Champions League no sábado foi quem? Quem?
0: O Mick Jagger,
2: cara. Nada mais, nada menos, o rebolante Mick Jagger. Caduzinhos, que AP, isso procede ou não procede?
0: Eu tô achando que o Mick Jagger é o Dr. Gore, malandro, não parece?
2: Se você, ele é o Dr. Gore?
0: Se você botar uma luvinha preta nele, ele parece o Dr. Gore, cara. É, total, ele tá goleando todos os jogos, meu. Não dá, cara. É,
2: ele só não pode ir na... Ele só não pode assistir o Joãozinho Fonseca. No tênis.
0: Não pode, meu.
2: Esse rapaz não pode ir para Rolando Agarrou. Gente, a fama de pé frio dele ganhou mais um capítulo. Depois dele aparecer e acompanhando a final da competição. Você sabe que o Arsenal é o time do coração do Mick Jagger. E aí o que aconteceu com o Arsenal? Conta, diante do Paris Saint-Germain. O que que aconteceu, malandra?
0: É, meu, chupou manga mesmo, cara.
2: O
0: Mick chupa manga.
2: Nada,
0: presente nas arquibancadas, porque já meteram uma câmera nele, apareceu no telão, o pessoal já suou frio, né, meu? Ele apareceu ao lado do ex-jogador David Beckham. E o Jagger chegou e comemorou quando o Arsenal abriu o placar para o clube inglês. Todo mundo falou, opa, ufa. Mas a alegria durou pouco, né, Brazil? Durou. O PSG reagiu, empatou em cobrança de pênalti e levou a decisão para as penalidades, onde acabou conquistando o título europeu. Já a reputação de azarado e Dr. Gore acompanha o Mick Jagger há décadas, né? Mas ganhou força mundial durante a Copa do Mundo de 2010, na África do Sul, quando o cantor esteve presente em partidas de seleções que acabaram eliminadas, incluindo a própria Inglaterra, meu. Não perdoou nem o país dele, malandro. É isso.
2: Corre a boca miúda que agora ele vai aparecer lá na Vila Mascote, viu? Quando você for tocar.
0: Sábado agora? Então aparece lá o Mick Jagger, vai bombar, malandro.
2: Será que vai acontecer?
0: Vai dar sorte, meu.
2: Coitado, não,
0: deixa ele lá aparecer, tomar um vinho. É isso. Né, Brazil? Agora eu quero saber se ele vai aparecer no 89 Rock Bolt, malandro. Que estaremos lá. Eu, você e a galera toda.
2: Fecha essa matraca.
0: Então, já pensou Mick Jagger no 89 Rock Bolt, dia 26 de novembro?
2: No navio?
0: Opa, garanto.
2: E aí eu vou com ele na proa,
0: assim. Vai, nossa senhora.
2: Tá bom,
0: então é isso. Brasil, vamos seguindo agora com uma atração musical que estará no 89 Rock Bolt. Já garantiu sua cabine? 89rockbolt.com.br. Capital Inicial estará lá.

0: Só em Brasil, Carol Goles, encerramos em...
1: Começamos bem a semana, hein?
0: Começamos bem essa semana, animação total.
1: Tá puxando meu saco, né, Cadu?
0: Eu tô querendo, malandro. Você tem que trazer alguma coisa pra gente comer na quarta-feira, hein? Porque quarta é quarta... É uma quartista, né? Então você tem que trazer um rango pra gente aí, certo?
1: Eu tenho que levar rango?
0: É lógico. Welcome to the Rango. Você que tá vindo pra cá, certo? Então, ó, amanhã... terça com cara de quinta, estaremos aqui no Jornal 89 a partir das 7 horas da manhã. Fechou? Agradecer a todo mundo que participou, mandou os áudios, enfim, essa galera é muito participante e são os nossos colegas de trabalho do Jornal 89, certo?
1: Tá enrolando, né, meu filho? Tá enrolando. Bom, voltamos algum motivo. Gente, então ótima amanhã. Semana pra nós. Ótima semana Pantacur pra nós. Amanhã, então, a gente volta a partir das 7 da manhã. Beijo, Zílio.
0: Beijo, tchau.
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1: 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Começando Me Poupe 89 aqui na Rádio Rock do Brasil. Nessa segunda-feira, 1º de junho. Olha. Primeiro dia útil da semana e primeiro dia do mês.
2: Primeiro dia também no começo do meio do ano.
1: É verdade, não. O começo do meio do ano é 1º de julho ou já é 1º de junho?
2: Acho que é 1º de junho, mês 6.
1: Não sou matemático, não consigo fazer essa conta.
3: Por isso que você não consegue fazer contas, você deve ter problemas financeiros, Yuri.
1: Ih, nossa! Já tomou uma. Nem apresentei a convidada, ela já me deu uma sapatada.
4: Já deu uma, hein, meu?
1: Tomei, velho. De graça.
4: Nossa,
1: de graça.
4: Senhora.
1: De graça. Bom, estamos aqui com a nossa convidada, hoje no Me Poupe 89. Gente, lembrando, Natália teve Evinha. Minha pequena Eva. E ela tá lá cuidando. Ei, Lucas, tá? Um beijo. Eva, fica bem. É nóis. E a gente trouxe uma convidada hoje especial, que é a Sabrina Pascoal. Ela é psicóloga, especialista em comportamento humano. Ela já trabalhou 17 anos no RH, mano.
4: Nossa.
1: Véi, RH, você tá ligado, né, Cadu? É onde
4: ligado.
1: Vem as buchas, tudo RH.
4: Total,
1: né,
4: meu. Total bucha.
1: Depois eu quero saber de umas buchas que ela já pegou no RH aí. Bom, a gente vai falar sobre produtividade, mentalidade, inteligência emocional. Então, assim, o que a gente vai falar hoje é o tema é por que a gente usa o dinheiro pra aliviar o que a gente sente, pra descontar no que a gente sente. É sobre isso que a gente vai falar hoje. Seja bem-vinda, minha querida.
3: Muito obrigada. Nada. Bom dia, gente. É um prazer enorme estar aqui com vocês e falar sobre esse assunto que eu adoro, né?
1: Sim.
3: Obviamente que é psicologia, né? Que é a minha formação. Mas atrelada a essas questões que a gente faz das furadas financeiras, né? E que acabam atrapalhando a vida e criando situações bastante complicadas, né?
1: Sim.
3: Enfim.
1: Bom, e você trabalhou no RH 17 anos.
3: Uhum.
1: Muita bucha?
3: Ah, sempre, né?
4: Sim, né?
3: Não, mas bastante. Ó, além dos 17 anos, eu já tô há 12 como psicóloga clínica. Te garanto que também tem história boa, viu? É que, obviamente, não posso ser antiética, mas
1: claro.
3: Tem muita história. Inclusive de questões financeiras, não só, mas também.
1: Você então, era especialista em quê? Recrutamento? Essa parte mesmo psicológica?
3: Então, na verdade, eu passei por várias empresas, né? Então, passei pela parte de recrutamento e seleção, que é o início. Depois fui pra parte de treinamento. E depois, como eu fui pra uma empresa de telecomunicações, eu trabalhei com elenco. Então foram 5 anos trabalhando com elenco da casa, que foi bem interessante.
1: Mas elenco, o que é? É os estrelas?
3: Eu posso falar o nome?
1: Pode.
3: Era na Rede Globo.
1: Ah!
4: Então, hein? Tem história.
1: Trabalhando com elenco. Aí tem.
3: Trabalhei 5 anos com eles.
1: Você imagina, meu, o zumbiguinho do mundo?
4: Nossa!
1: Nossa senhora! Difícil, né?
3: Ai, mas foi bem interessante, juro. Assim, muitas situações interessantes, muitas experiências diferentes. Eu fazia parte de produção cultural com as peças de teatro. Eu assisti absolutamente todas as peças lançadas no Brasil. Era incrível, gente. Era muito legal. Mas
1: foi legal, ela. São experiências diferentes, né?
4: Não, né?
1: Foi legal, tipo... É que o seu namorado é bonito, é simpático, né?
3: É boa gente, né?
1: É boa gente.
4: Boa gente.
1: Sabrina, começar do começo, daqui a pouco eu vou pedir pra galera mandar áudio pelo nosso WhatsApp.
3: Uhum.
1: Mas assim, uma resposta rápida, óbvio que a gente vai destrinchar, mas por que que a gente desconta o que a gente tá sentindo na grana? Sai gastando dinheiro aí. Sei lá, tá feliz, gasta. Tá triste, gasta. Rompeu o casamento, gasta. Não rompeu, gasta. Por quê?
3: Primeiro, assim, pra falar rápido, é como eu falei, né? Dá pra fazer uma tese de mestrado, mas ok, vamos lá. Basicamente porque, assim, o ser humano busca o tempo todo prazer, certo? A gente quer viver situações de prazer. Então, não só questão de dinheiro, mas outras coisas que às vezes vão pra vícios, que geram situações de prazer. Por quê? A gente tem... Vou falar de um jeito simples, tá, gente?
1: Tá
3: se
1: bom.
3: Tiver algum neurocientista aí ou algum psiquiatra, entenda que é uma forma simples de falar. A gente tem duas maneiras de liberação de dopamina. A dopamina, a liberação fásica e a tônica. A tônica é aquela que a gente libera ao longo do dia, todos os dias, normalmente. E a fásica é quando a gente tem os picos de dopamina, que são liberados quando? Quando a gente tem prazer. Quando a gente passa um cartão de crédito e faz uma compra, quando a gente come uma coisa gostosa, quando a gente usa coisas e, enfim, coisas mais viciantes, né? Mas o que acontece? Quando a gente tem esse pico de dopamina, o nosso organismo, o nosso cérebro, ele tem a capacidade de se autorregular, que é o que a gente chama de homeostase. Então, quando ele faz essa regulação, essa autorregulação, é como se ele desligasse alguns receptores do sistema dopaminérgico. O que significa o seguinte? A gente tem um pico de dopamina e quando cai esse pico, ele cai abaixo do que seria a média. Então, ele despenca e aí...

0: dificuldade de lidar com isso. E aí eu quero de novo aquele prazer. E aí eu preciso de um novo pico de dopamina. E aí eu vou pra coisas que me dão prazer. E comprar dá um prazer enorme.
1: Seria a mesma situação, tipo, de você tomar energético, não tem nada a ver com dopamina, mas você tomar energético daquela... Pum, você vai na lua. E aí, 10 minutos depois, você tá mais abaixo de onde você startou. Seria mais ou menos essa mesma ideia?
0: Deve ser exatamente a mesma coisa. Porque assim, como a gente tem esses picos e depois a gente... Porque o cérebro precisa se regular. Porque senão vai ficar, né, pilhado, aquela coisa assim. A gente não consegue.
1: Como fica o cérebro? Como fica?
0: Ele fica pilhado. Então assim, a gente precisa se autorregular. E pra fazer isso, é como se ele desligasse mesmo alguns receptores. Então a gente para de receber aquele... prazer que a gente recebeu na primeira vez. Então, gente, nunca vai ser igual à primeira dose. Nunca vai ser igual a primeiro tudo que vocês estão pensando aí. Não vai ser.
1: Ótimo. Então, agora a gente vai pedir áudio pra galera. Sempre é bom, né, Cadu?
2: Ah,
1: porque,
2: eu acho.
1: Porque o que, que a gente quer saber de você? Quando você enfiou o pé na jaca, entendeu? Ah. Quando você tava lá, você falou, já perdi tudo, já tô triste. Enfiou o cartão e saiu passando, sei lá, comprou curso, comprou carro, casa, e depois falou, mano, que eu fiz? Qual que é o nosso WhatsApp, Cadu?
2: Vai lá, enfia o pé na jaca, 989-2159-89, manda aí pra gente.
1: Ah, e pra galera que tá na live da Me Poupe, é código 11, tá bom? Pra você mandar o seu código, você tá fora do país. Se tiver fora do planeta, qual é o código, Cadu?
2: Ah, é o 08999000.
1: Olha, nossa senhora.
2: Esse é fora.
1: Manda pra
2: galáxia.
1: Gente, a gente quer saber quando você enfiou o pé na jaca. Você falou assim, ah, tem mais nada a perder, tum, passou o cartão, depois você descobriu que você ia ficar 30 meses pagando aquilo.
2: Nossa.
1: Que só por um momento que você tava triste ou feliz demais ou sei lá que... Manda pra gente, a gente quer saber essas coisas aí. Não esconda, não tenha vergonha de mandar, tá bom? Repete o número, Cadu.
2: 989-215-989.
1: DJ Cadu, pra abrir o programa de hoje, assim, pra não dar aquela empolgação e a gente não sair passando cartão, uma música especial, vai.
2: I feel good. Feel Good Inc.
1: Gorillaz. Ah, Feel Good Inc. Oh. É porque a gente quer sentir bem, né?
2: Lógico.
1: É a dopamina aí, você tá vendo isso? Você viu a ligação, né?

0: Feel good! Feel good! Por que feel good? Porque a dopamina tá sendo liberada.
1: É lógico.
0: A dopamina tá... tá nas nossas veias.
2: Sinta-se bem. Feel good.
0: Vamos direto pro nosso WhatsApp, que a gente já começou bem o dia, velho. Eu adoro. Pessoal, a gente quer mandar quando você enfiou o pé na jaca, se tava triste, tava feliz, sei lá o que aconteceu. E manda pra gente aí nosso WhatsApp, Cadu.
2: 989-215-989.
0: Bom dia.
3: Bom dia, pessoal do 89. Gente, quando eu enfiei o pé na jaca, foi quando eu acabei de fazer 18 anos. Faz um tempinho. E aí, aquela felicidade. Eu tenho 18, eu posso ter todos os cartões que eu quiser. Aí eu fiz cartões de todas as lojas possíveis do shopping. C&A, Riachuelo, Renner, Besni, Marisa. Todas que tinham cartões de crédito. E aí eu estourei todas, fora o cartão de crédito do banco. Ah, eu fiz 18, eu posso ter cartão. Meu, eu nem sei quanto tempo eu levei para botar isso em ordem. Eu acabei fazendo um empréstimo consignado, porque daí também eu tinha arrumado emprego e achava o máximo poder fazer empréstimo. Mas no fim foi uma resolução no momento que deu certo, porque os juros eram menor. E aí eu quitei tudo e fiquei com uma dívida só, mas eu fiquei com uma dívida por um tempo aí até resolver. É isso, gente. Viva o rock!
0: Bom, Sabrina, ela ficou dopaminada, certo?
4: É, além de dopaminada, ela precisava de uma terapia, né? Mas tudo bem. É interessante isso, assim, porque tem uma coisa na psicologia econômica que fala sobre desconto hiperbólico, que é o seguinte: a gente tem mania de achar que o nosso eu do futuro é mais inteligente. Não, eu resolvo isso depois. Não, agora se eu passei 35 cartões, estourei todos, pedi um empréstimo, eu resolvo. Eu dou um jeito nisso lá pra frente. E aí foram feitas várias experiências, experimentações e tal, que chegava pras pessoas e falava assim: você quer R$100 hoje ou você espera para ganhar R$110 amanhã ou depois de amanhã? Não, eu quero R$100 aqui agora. Por quê? Porque a gente é super...
0: A gente quer o momento.
4: A gente quer a coisa no momento, a gente quer o prazer no momento. Depois eu resolvo. Imagina que eu vou esperar amanhã para ganhar R$110. Mas, ó, você vai ganhar tantos por cento a mais, você vai ter mais lucro. Não, mas eu quero agora. Com essa coisa de gastança, de estourar cartão, é mais ou menos a mesma coisa. Como a pessoa quer aquele prazer, aquela liberação deliciosa da compra... ela pensa nisso depois, porque ela vai conseguir resolver. Claro que ela vai conseguir. Então, o desconto hiperbólico fala isso. A gente acha que o nosso eu do futuro é mais inteligente que o de hoje, mas não é.
0: Nossa, doideira. O parcelado faz isso com a gente, né?
4: Opa!
0: Porque você não tem o dinheiro pra ter aquilo naquele momento.
4: Exato.
0: Mas se você tiver suaves prestações de 36 meses...
4: Isso.
0: Você pode ter aquilo naquele momento, né? E acaba pesando. Ainda mais com juros onde tá... você acaba pagando 3 vezes aquele produto porque financiou a perder de vista.
4: Exatamente.
0: Existe uma lógica entre... não é só falta de informação também, é a parte emocional ali na hora da compra que eu tô fazendo cagada?
4: Totalmente. Porque o que acontece? A gente vive numa época de... momento, né? A gente quer tudo pra ontem de manhã cedo, a gente quer ter prazer agora, a gente não tem paciência pra ver um vídeo de 1 minuto e meio na velocidade normal,
0: não,
4: gente.
0: Tenho.
4: A gente assiste no 2, né? E então, assim, o que que isso faz com o nosso cérebro? Ele vai treinando a gente a ter tudo muito rápido, né? A ter tudo muito no hiperestímulo. Então, a gente é hiperestimulado o tempo todo. É muita cor, é muito movimento, é muito som, é muito tudo. Aí, a gente aqui, então, São Paulo, que é uma cidade já do hiperestímulo, naturalmente. Isso vai treinando a gente a ter cada vez menos capacidade atencional, que a gente chama. Que é o quê? Prestar atenção, gente. E aí, as pessoas querem o quê? Soluções mágicas. Uma pílula que resolve, uma... fórmula que dá certo a tua vida. Desculpa, não é assim que a vida funciona. A gente precisa de esforço, a gente precisa de foco, de atenção, e isso precisa de tempo. Tempo e tédio, que as pessoas não conseguem mais lidar. Então, isso é uma questão bastante preocupante.
0: Então quer dizer que o tédio a gente não consegue mais ter, e é real, velho.
4: É real.
0: É real, o tédio me incomoda demais, é.
4: A palavra tédio já é ruim, porque a gente tem uma imagem ruim do tédio. Mas de verdade, essa coisa do hiperestímulo, de tudo muito rápido, ele está realmente acabando com a nossa capacidade de foco e atenção. E a gente cada vez menos, inclusive, está diminuindo o QI das novas gerações, né? Vocês já devem ter visto isso.
0: Eu vi.
4: Exatamente. Por quê? Porque a gente está delegando todo o nosso poder de... A nossa capacidade de atenção, a nossa criatividade, a nossa imaginação para quem? Para questões tecnológicas. A gente tem tudo ali no ChatGPT, a gente pega as coisas no, na IA, a gente joga não sei aonde, resolve nosso problema. Resolve agora, gente. A longo prazo, a gente está destruindo o nosso cérebro e nossa capacidade cognitiva. De verdade.
0: Que beleza. Bora ouvir mais áudio que a galera tá mandando pra onde, Cadu?
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0: Queremos saber quando você enfiou o pé na jaca. Quem é que tá aí?
5: Bom dia, pessoal.
0: Bom dia.
5: Do Rock da 89. Uhum. Enfiei o pé na jaca essa madrugada.
0: Ah, nossa. Nossa.
5: Tava lá, fui deitar. Falei, deixa eu dar uma zapeada antes.
0: Vixe.
5: Aí surgiu um curso lá. Eu achei interessante. Deixa eu ouvir aqui. Coloquei lá, o cara falou, mas falou mais de mais ou menos 15 minutos. Acho que eu cochilei uns 10. Mas voltei, acordei, ele tá falando ainda. Deve ser bom esse curso. Eu vou comprar. Mas é, tá acostumado, né? Vem assim, daí ele falou com tanta coisa. Não, esse é... Já pulei vários cursos, esse não vai se arrepender, não sei o que, não tem nem jogada nenhuma. Daí eu aceitei o curso, daqui a pouco já vem. Nem recebi ainda o curso, já veio mais uma nova proposta para ganhar mais não sei o que, isso, aquilo, por mais tanto. Aí eu recusei, mas daí ele insistiu ainda, não, mas agora tem mais tanto ainda, né? Eu sei que você desistiu daquela, mas eu que ofereço mais tanto por tanto. Aí eu fui lá, aceitei já, que era para ver se eu conseguia dormir. Ah, quem disse que eu dormi, né? Fiquei a noite inteira pensando agora, como que eu vou pagar o boleto do mês que vem.
4: Uhum.
5: Mas tamo aí. Viva o Rock!
0: Viva o Rock!
5: Marcos de São Caetano do Sul.
0: Valeu, Marcão. Valeu. Obrigado, mano. Curso é clássico, né? Porque virou uma indústria, né? Vender curso e tal.
4: É.
0: Não, fazer os lançamentos. Então, tem o curso de como vender curso,
4: exato,
0: né? Que também é extremamente forte esse mercado. E aí, Sabrina?
4: Marcos, vou te falar, se você quer um curso que realmente vai resolver tua vida, se eu fosse você, eu usava aquele Quero 50 para você aprender mais sobre a questão financeira e não perder o sono de madrugada.
0: O que é esse Quero 50?
4: É pro curso da Me Poupe Mais, e tem vários cursos interessantes que vão te ajudar a lidar com a sua questão financeira, inclusive o meu curso, que é Psicologia da Grana, tá lá dentro também.
0: Boa.
4: Então manda um Quero 50 que a gente manda o link. Mas vamos lá, Marcos, você entendeu o que eu te falei? O boleto do mês que vem você resolve. Por quê? Porque o teu eu do futuro é muito mais inteligente que o eu de agora. Só que a gente precisa entender, gente, que o marketing tá o tempo todo pregando peça na gente. Eles sabem como construir uma oferta irresistível, que é o que a gente ouve, né, na questão dos cursos. Então, o que você falou, você comprou lá, daqui a pouco já tinha um outro botão para comprar sobre um outro negócio, depois um outro botão para... É assim. Então, se a gente não for mais inteligente e entender que tem um monte de gatilho que foi feito de propósito para pegar a pessoa que está insone na madrugada, você vai passar o seu cartão de crédito e vai continuar esperando que o seu eu do amanhã seja mais inteligente que hoje, entendeu? Então precisa prestar atenção, gente.
0: E talvez não faça curso ainda. Não
4: exato.
0: Acabe, pelo menos.
4: Ah, provavelmente não vai acabar.
0: Boa, bora ouvir mais áudio. Nosso WhatsApp, Cadu!
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0: Mande seus desastres aí, suas enfiadas de pé na jaca pra gente. Bom dia!
6: Bom dia, gente. Tudo bem? Eu queria dizer que eu enfio o pé na jaca toda vez que eu vejo o anúncio de uma banda que eu goste em algum festival. Principalmente quando é fora da cidade, né? Que aí vai ingresso, passagem, hospedagem.
0: Ai.
6: Aí chega lá, consumo de comida. Não bebo muito, mas também vai dinheiro, né? No que a gente bebe lá no festival. Fora as coisinhas que a gente quer levar pra casa. Então é isso. Viva o Rock.
0: Viva o Rock. Ah, esse daí tá perdoado, né, Sabrina? Esse pode, né?
4: Pode. Se pode. Bom, deixa eu explicar uma coisa que é interessante também. Daniel Kahneman, que foi um prêmio Nobel de psicologia e tal, ele falou pra gente sobre a questão do sistema 1 e sistema 2.
0: Sim.
4: Resumidamente, né? O que é essa questão? O sistema 1 é aquela nossa parte mais primitiva, que é mais imediatista, que é a tal da coisa do vamos lá, prazer,
0: vamos!
4: Não sei o que e tal. Uhul! Né? Então, é aquela coisa que é muito realmente baseado em vivências anteriores, em experiências que a gente já teve. E é um laço, nosso lado, que não pensa. Ele simplesmente age. Aliás, ele reage, né? Que a parte emocional é reativa. Esse é o sistema 1. Então, ele sempre vai agir antes. A nossa primeira tomada de decisão sempre vai ser emocional. Sempre. Todo mundo, os 8 bilhões de pessoas no planeta Terra. Então, o que a gente precisa fazer? Entender que a gente tem o sistema 2. Só que ele é acionado quando a gente começa a racionalizar. E isso leva tempo. Tempo que o neuromarketing, né? Essa coisa de, compra agora, aperta aqui o botão, não sei o quê. Não dá esse tempo. Porque eles sabem que se a gente falar, pera, eu vou dormir, amanhã eu vejo se eu compro esse curso. Provavelmente a gente não compra. Por quê? Porque daí a gente acionou o sistema 2. Então, o sistema 2, gente, precisa do quê? Tempo. Tempo. Enquanto a gente ficar agindo o tempo todo nessa coisa de rápido, emoção e pra cima, né? A gente vai continuar se ferrando, não só na questão financeira, mas como estamos falando aqui de finanças, isso sempre vai ser um problema. Então a gente precisa parar, pensar, dar o tempo pra emoção baixar e a gente racionalizar. Então a palavra é tempo.
0: Esse é o Me Poupe 89. Hoje a gente está recebendo a Sabrina, que ela é especialista em... Ela é uma psicóloga, especialista em comportamento humano, Sabrina Pascoal. E você pode mandar seu áudio pra gente quando você enfiou o pé na jaca. Sempre é legal. Sem vergonha, tá, gente? Vamos julgar? Com certeza. Mas manda, faz parte da vida o julgamento, não é verdade? Manda aí, qual que é o nosso
1: WhatsApp? Vai no 989-215-989. Manda aí pra gente.
0: Manda nosso... O código da cidade é 11, tá bom? Pra galera que tá na live. E o cara é 50, é o bagulho que tem que comentar ali na live pra ter o desconto.
4: Eu quero 50. Manda pra gente que a gente manda o link pra você ter um curso que realmente vai ajudar você a sair do buraco financeiro.
0: Boa, excelente. DJ Cadu, o que você preparou nesta manhã?
1: Smash Mouth.
0: Qual é a música?
1: Can't Get Enough of Baby.
0: Tá bom. Legal. Pra dar uma chacoalhada na cabeça. Vamos dar uma remexida aí. Bora dançar!

0: Muito bom, Smash Mouth.
1: Smash Mouth aqui no Me Poupe 89, hoje recebendo Sabrina Pascoal, psicóloga especialista em comportamento urbano. Vamos lá, é nosso WhatsApp, Cadu.
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1: Manda seu pé na jaca aí pra gente que tá divertido.
2: Bom dia, galera da 89, que é o Meca.
1: E aí, Meca?
2: E aí, Cadu?
0: E aí, meu? Beleza?
2: No dia que eu tirei o pé da jaca...
3: Tirou e enfiou.
2: É, foi em 2011, na época, foi em 2011, eu tive um problema de saúde, tive um infarto. E aí fiquei uma semana na UTI, depois quando eu tive alta, eu falei, quer saber de uma coisa? Não sei se eu tô vivo amanhã. Estourei todos os cartões, comprei tudo que tinha que comprar. E depois de um ano e meio, mais ou menos, eu falei, não, gente, não dá pra ficar assim. Fui lá e quitei todos os bancos, negociei tudo, paguei tudo direitinho. Mas... Quem é que não tem um dia assim de revolta, né? Beleza? Valeu, galera da 89. Boa semana aí. Valeu.
1: Valeu. Tem um meme engraçado que o cara tá perguntando pro senhor qual foi o pior conselho que ele tinha recebido. Ele falou assim, não, usa seu dinheiro viva, né? Porque você vai morrer amanhã, então assim, curta o agora, né? E ele falou que foi o pior conselho. Por quê? Porque acabou o dinheiro hoje, não tem mais nada e não morreu.
3: Isso.
1: É. Ele tá vivo sem dinheiro e lascado.
3: Então, essa coisa de, ah, caixão não tem gaveta, ah, não sei se eu vou estar viva amanhã, ah, só se vive uma vez, pô, eu mereço, esse eu mereço, eu adoro, né? Porque, de novo, é a coisa da gente buscar prazer o tempo todo. Por quê, gente? Porque a vida é puxada, né? Vamos combinar? É puxado pra todo mundo, então a gente tá aqui pagando boleto, trabalhando, é uma correria, então a gente chega no final do dia e fala assim, nossa, mas é só trabalhar, só pagar boleto, não tem prazer nenhum, e aí os prazeres são hoje muito fáceis, estão muito na nossa mão, como a gente falou, né? Então é um aplicativo de compra, que você faz lá duas coisinhas e fala, nossa, que lindo esse negócio que eu comprei. E quando chega, você mal abre aquele negócio, não sabe nem onde você coloca aquilo na tua casa, a roupa você nem usa. O aplicativo de refeição avisa pra você, olha, tá na hora do almoço, vamos comer? Oi? Eu preciso de alguém que me avise que tá na hora de comer? Agora aí a gente pensa assim, poxa, mas eu vou lá cozinhar? Pô, maior trampo, né? É só pedir um negocinho aqui, rapidinho, eu tenho aqui na minha casa. Então, de novo, gente, é sempre a coisa do quê? Se a gente não trabalhar a questão de baixar a nossa ansiedade, Sabrina, como a gente faz isso? Primeiro, ter clareza de que todas essas coisas que vêm de lojas, de aplicativos e tal, são feitos pra gente não pensar. Só que se, gente, a gente tem um cérebro pensante e a gente não usa isso a nosso favor, pra que que ele serve, gente? Nem pra enfeitar, porque ele é feio, né? Ele é feio estruturalmente. Então, assim, a gente precisa diminuir a ansiedade, pensar, como eu falei, porque a nossa reação sempre é emocional. A gente precisa dar um tempo, aquela coisa que a voz falava, conta até 10. Conta até 10, porque você baixa o emocional, você começa a racionalizar e aí você vai para a questão o quê? Analítica. Enquanto a gente for emocional, reativo, vai ser todas essas histórias aí. Ah, passei o cartão porque eu ia morrer amanhã, passei o cartão porque eu te fiz 18 anos e assim vai.
1: Bora ouvir mais áudio que a galera tá mandando. Esse daqui eu acho que ela vai liberar. Esse daqui ele fala, não, esse daqui pode enfiar o pé na jaca. Vamos ver o que que Sabrina acha desse daqui. Bom dia, quem tá aí?
4: Bom dia, pessoal da Rádio Rock. Ótima segunda-feira, semaninha de feriado, prolongado. Pessoal, enfiei o pé na jaca quando? Me separei. Fui a uma clínica de estética falar, ai, gostaria de fazer aqui para essa ruguinha, para outra, afinal, uma senhora de 40 anos tem, né? Umas ruguinhas. Pois saí de lá com uma dívida de procedimentos de mais ou menos R$5.000 que eu não estava aguardando.
1: Delícia!
4: Opa! E ainda estou pagando. Os procedimentos ficaram bons? Ficaram, sim. Tirando o Botox, que já foi embora faz tempo, eu ainda estou pagando ele. Mas foi na emoção, com toda certeza. E na emoção a gente às vezes se lasca, não é não?
1: Pois é.
4: Beijo, então, gente!
1: Beijo, obrigado pelo seu áudio!
3: Não é às vezes não, tá? A gente se lasca sempre. Como eu tô falando, enquanto a gente for emocional, a gente vai estar sempre se lascando. A emoção é emoção, gente. Sistema límbico, ele não é racional. O racional é o depois. Então, sempre que a gente for na emoção, a gente vai se lascar. Ai, mas coitada, né? Ela tinha se separado, que tristeza. bem-vindo à Terra, a 3D. É isso, a gente passa por dificuldades, por conflitos, por situações ruins o tempo todo. A gente perde emprego, a gente é demitido, a gente se separa, a gente fica sem dinheiro, alguém fica doente da família. Tem como prever isso?
1: Não tem como prever.
3: E é a vida, gente. É isso. A gente tá aí vivendo, a gente tá sujeito a isso. Agora, se eu usar qualquer coisa ruim que aconteça comigo, como, mas eu mereço porque olha o que aconteceu comigo. Você tá sendo o quê? Irracional, emocional. Então, enquanto a gente continuar fazendo isso, é o nosso sistema 1 agindo. E aí, quem paga, no caso, é o bolso.
1: Boa, bora ver mais um. Esse daqui é uma das situações que você falou. Ela perdeu um ente familiar e aí o bicho pega, né? Porque a emoção vai no chão. É difícil o bagulho. Vamos ouvir, vai.
5: Oi, gente. Bom dia, tudo bem? Então, eu sempre fui uma pessoa muito organizada financeiramente. E depois que meu pai morreu, a minha válvula de escape de luto foi gastar um dinheiro que eu não tenho, né? Que eu falo, a gente fica brincando que Deus proverá. Então, agora eu tô tentando me organizar. Porque eu comecei a canalizar, né, essa dor pra isso. E o que ela acabou de falar, tipo, é de madrugada, é de noite, a gente tá ali. Quando eu acordo, eu falo, puta merda, mano, já me enfiei de novo. E tô tentando, então eu tô fazendo exatamente esse para. Fecho, saio andando e penso melhor, tento esquecer. Se for alguma coisa que vale muito a pena, eu até compro. Mas eu tô tentando sair desse buraco, assim. E tô pagando as consequências, né? Porque a bola de neve vai só aumentando.
1: Ai, é osso, hein? É osso. E assim, é difícil demais, né?
3: Sim.
1: Porque é um luto, às vezes, sem fim, né? É um bagulho complicado.
3: O luto sem fim também é um problema, né, Yuri? Assim, você virar um luto sem fim, a pessoa está com problemas. Mas enfim, tem um meme que é engraçado que fala exatamente isso. Eu não tive aulas de educação financeira, eu tive aulas de catecismo. Então, eu passo o cartão e penso, Deus proverá. Foi o que ela falou. Então, enquanto a gente continuar pensando isso, a gente realmente vai pagar um preço muito alto. Porque, de novo, é uma situação difícil? Claro que é. Ela perdeu o pai, ela tá vivendo um luto. E aí, luto é totalmente pessoal. Não tem, você tá sofrendo porque? Você tá sofrendo há X tempos. Não tem tempo, gente. Não tem profundidade. Mas tem o quê? Eu preciso, às vezes, procurar ajuda. Porque, assim, luto é uma questão muito difícil. Então, talvez você sozinha não consiga lidar com isso. E como a gente precisa do prazer para diminuir essa dor, no caso dela foi, de repente, passar aí o cartão, estourar tudo e aí depois ficar pagando anos. E, às vezes, o luto nem passou, nem acabou e ela tá com dois problemas. O luto e a questão financeira. Então, tem hora que a gente precisa entender assim, cara, eu não consigo lidar sozinho com isso. Procura ajuda. A gente estudou para ajudar vocês. Se vocês não procurarem ajuda, vocês talvez se enfiem cada vez num buraco mais fundo.
1: É complicado. Tem situações que é com ajuda mesmo, não tem o que fazer. Bora ouvir mais áudio que a galera tá mandando. Quando você enfiou o pé na jaca? Fala, Cadu.
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6: Bom dia. Bom dia, pessoal. Meu nome é Adriano. Cara, o meu pé na jaca foi quando eu e a minha esposa, a gente comprou o apartamento. Ah. E ela falou, amor, vamos ali só dar uma olhadinha no móvel planejado da cozinha. Eu falei, amor, é só uma olhadinha, né? Pois é, essa olhadinha me custou um armário de cozinha de 15 mil reais. E esse foi o meu pé na jaca.
1: E pois 15 mil reais ainda que saiu barato, porque tem uns lugares aí que, mano, um armário de cozinha, você paga 40 pau na cozinha, você fala, pelo amor de Deus, velho, não é outro apartamento não, é só o armário.
3: Gente, a gente precisa entender o seguinte, a gente se acha super inteligente, a gente se acha, posso falar uma palavra não muito ortodoxa?
1: Pode.
3: Muito foda, mas a gente não é. A gente cai nessas armadilhas, gente. A gente chega, vou dar só uma passadinha, só uma olhadinha.
1: Coisa rápida.
3: Eu vou entrar só pra ver essa loja aqui, mas eu não quero comprar nada. Sai com uma sacola cheia de roupa que você nem precisa, provavelmente. Então não acha que a gente, não, eu tenho controle. Eu sou muito foda, eu me controlo. Não controla. Você não é responsável, você não é uma pessoa inteligente financeiramente. Por isso que a gente fala, inclusive, se você fala sobre investimentos, não é assim, quando acabar o mês, o que sobrar, eu invisto. Acabou. Não vai sobrar nada. Então, se você quer investir para você, ao invés de gastar, ter dinheiro no futuro, você vai fazer o quê? Entrou o seu salário, se você for CLT, que, né, tem uma data ali e tal, já separa um valor X, que você já tem que saber que valor X é esse, para que você não espere que o seu eu inteligente guarde esse dinheiro pro final do mês. Não vai guardar, tá?
1: Boa, então, mais uma antes de a gente ir pra música. Esse daqui eu perdoaria. Esse daqui eu acho que tá valendo. Vamos lá.
3: Yuri, você passa muito pano.
1: Não, mas são coisas legais, entendeu?
0: Tá perdoando muito.
3: Tá passando muito pano.
0: Tá mesmo.
1: É que eu gosto de dopamina, entendeu? Bom dia, quem tá aí?
7: Bom dia, 89 Rock. Que é o Vanderlei de Palmas, Tocantins.
8: Aí, Palmas.
7: Cara, aí. Eu enfiei o pé na jaca recentemente quando foi anunciado o show do Iron Maiden em São Paulo. Lá no Allianz Parque, em outubro. Não pensei duas vezes, comprei o ingresso e depois eu me viro com a passagem. Surgiu passagem, um preço acessível, e eu pensei, nah, vai melhorar esse preço quando estiver mais próximo. Aconteceu guerra, passagem aumentou, tô com o ingresso comprado, não sei como é que eu vou comprar essa passagem. Deixei tudo para depois. Mas pretendo aparecer nesse show.
1: Oh, olha aí.
7: Um abraço pra vocês. Viva o rock!
1: Viva o rock! O que é importante é falar viva o rock no final, não é verdade?
0: É lógico.
1: Mano, a passagem não é que aumentou. Tem passagem que tá 4 vezes o preço que tava antes, meu filho. Tá difícil pra caramba de viajar de avião. O bagulho tá caro demais.
3: Tá um absurdo.
1: Esse tá perdoado, né, Sabrina?
3: Não, não tá. Na verdade, o que acontece? Ele estaria perdoado se ele tivesse se planejado. Aí, meu amor, você pode fazer o que você quiser, você pode tirar férias, você pode viajar, você pode comprar um carro, você pode comprar um apartamento. Mas se planeja, não é assim, tava passando lá e passou um negócio interessante, comprei. Tá errado. Você continua sendo o quê? Um ser emocional, como eu tô falando o tempo todo aqui. Agora, nossa, Sabrina, que coisa chata, então parece que a gente não pode ter prazer nenhum. Não.
1: É o que parece. Né?
3: A gente pode e deve ter prazer, mas a gente tem que planejar, sabe por quê? Pra não ficar assim, putz, agora eu não sei o que eu vou fazer pra comprar essa passagem. Ele vai comprar. Por quê? Porque ele vai passar no cartão, porque ele vai passar em não sei quantas parcelas e vai ter que pagar esse BO aí. Se ele tivesse se planejado, ele poderia ir ao show. Claro que sim. Show, comprar o que ele quiser. Mas esse é o problema. As pessoas não planejam, porque planejamento faz o quê? Ai, planejamento é chato, Sabrina. Nossa, que coisa tediosa. Ai, planilha financeira, odeio. Eu falo, eu odeio ficar sem dinheiro. A planilha, eu acho ela maravilhosa. Eu coloco ela na minha tela, ela me dá uma paz de espírito incrível. Então, gente, aprendam a planejar. Se vocês planejarem, vocês podem comprar qualquer coisa. Agora, não vai no emocional, que vocês vão continuar se lascando, gente.
1: É isso. Ó, o pessoal tá mandando quero 50 no WhatsApp, não é aqui, tá? É na live do Instagram do Me Poupe na Web, tá bom? A galera tá mandando bastante quero 50 aqui, eu quero 50 é lá.
3: Isso.
1: É... Tá perdoado, corta o microfone dela. Tá perdoado o nosso ouvinte do Iron Maiden. Brincadeira, brincadeira. A gente vai de música, Cadu. O que que você preparou? Ah, vai mandando YouTube. Áudio aí, enfia o pé na jaca, continua mandando que tá da hora. Daqui a pouco a gente vai ouvir mais. E o tio qual?
0: Essa aqui, Elevation.
1: Pô, vamos elevar o astral, elevar a dopamina.
0: Também.
1: Bora.

0: Ô, Cadu.
1: Oi.
0: Reza a lenda que o YouTube tá preparando uma tour pra elevar a nossa dopamina quando a gente passar o cartão, velho.
1: Com certeza. Vai levar muito.
0: Vai levar muito a dopamina. YouTube, nunca te pedi nada. Que a Sabrina não nos escute, mas assim, venha pro Come to Brasil. Tamo esperando aí você. WhatsApp, Cadu, qual é?
1: É o 989-215989.
0: Bom dia.
2: Bom dia, Rádio 89. Meu nome é Renata, sou corretora de imóveis. Eu enfiei um pé na jaca uma vez que eu aluguei um imóvel e o valor era bem alto. A minha comissão ia ser R$16 mil.
0: Que delícia.
2: E eu ia receber daí 30 dias. Aí eu saí passando meu cartão, linda e bela, gastei R$7 mil do valor que eu ia receber. Ainda ia sobrar 10, eu ainda ia trabalhar e ia conseguir mais dinheiro. Só que aí depois foi descoberto que o galpão era uma quadrilha.
3: Nossa,
2: pessoal tinha usado tudo documento falso para alugar o imóvel. Foi muito complicado, isso já faz uns 6 anos. E eu passei muito tempo pagando essa dívida do cartão que eu tinha feito, porque eu não recebia comissão. Os caras ficaram 15 dias de posse do imóvel para carregar a carga roubada, que era um galpão grande. E eu fiquei com a dívida mó tempão.
0: Caramba! E aí, Sabrina? Ela contou com ovo.
3: Aham. Uhum. Lá mesmo.
0: Não vou completar a frase.
3: É isso. De novo é a história, né, gente? A gente é igual passar parcela no cartão. A gente não tem esse dinheiro. Então a gente tá contando com o dinheiro que vai entrar. Ah, mas eu tô empregada, mas eu tenho meu trabalho. Então, mas se acontece algum BO? E se vai? Tudo bem, a pessoa não perdeu o emprego. Mas se acontece algum problema, sei lá, ficou doente e vai ter que gastar um dinheiro com uma coisa de fato importante, mas ela tem 47 parcelinhas de uma coisa que ela não precisava e que ela contou com dinheiro que ela não tem. De novo, vou ser repetitiva, gente. A gente tá o tempo todo sendo reativo emocionalmente. Enquanto a gente não tomar as rédeas da nossa vida, a gente vai só se lascar. Porque não adianta, a gente não consegue racionalizar. Se você tem uma, tem que tomar uma decisão agora, qualquer uma que seja, não ache que você vai ser racional. Ninguém vai ser, porque sempre quem manda mais é o sistema límbico, é a parte emocional que a gente tem, não é o sistema analítico. É o tal da história do sistema 1, sistema 2. Sempre quem vem na frente vai tomar a decisão, e o peso maior decisional que a gente tem é a parte emocional, gente. Então parem e respirem antes de fazer qualquer tipo de coisa. Não dá pra contar com dinheiro que você ainda não sabe se você ganhou. Isso é pouco inteligente.
0: É, eu acho que às vezes falta inteligência aqui também. É, nosso WhatsApp, Cadu!
1: 989-215989.
0: Esse daqui é da galera dos carros, adoro.
4: Bom dia, bom dia.
5: Depois eu me viro com a
4: meu pé na jaca foi.
0: Nossa.
4: Arrematar um veículo no leilão.
0: Nossa.
4: Sem precisar de carro, achando que ia comprar e ia vender rapidinho. Olha o pé na jaca aí de R$55 mil, fora as reformas. É um Golf TSI 2015. Eu acho que se tivesse teto solar eu já tinha vendido, mas tá lá. Enquanto isso eu vou curtindo o carro, mas eu não precisava de carro, viu?
0: Ai, meu Deus. O problema é o teto solar, Cadu.
1: É.
0: Se tivesse o teto solar, é a galera do Golf, né?
1: Venderia fácil.
0: Não, eu tenho um vizinho ali que é dessa galera do Golf aí também, viu, meu querido? Ele também tem esse um TSI. Só que o dele tem teto solar, então acho que venderia mais fácil. É. E aí, Sabrina, o carro é um bagulho legal. Não, porque o conforto do meu dia a dia, porque o estresse. Não, porque o volante do meu não é tão macio igual aquele outro. Não, esse câmbio automático, eu não piso o pé na embreagem. Aí depois você vai lá e gasta com a academia pra fazer exercício, que tá muito parado.
3: Isso, exatamente. Que foi aquilo que eu falei, a gente tá delegando tudo que é da questão nossa cognitiva pra aparelhos, né, digitais e pra traquitanas. E aí você vê como a pessoa arranja desculpas, né? Ah, não tô vendendo, mas se tivesse teto solar, ele teria vendido. A gente vai dando desculpas pra gente. Ah, mas eu preciso de uma roupa, porque, poxa, eu vou pra uma festa XPTO e eu não tenho roupa. A pessoa abre o armário, tá lotado, e ela consegue dizer que ela não tem roupa. Ah, mas eu vou pedir essa comida aqui, porque, poxa, eu ganho tempo, né? Eu não vou ficar na cozinha agora cozinhando. Gente, a gente sempre vai arranjar desculpas pra justificar os nossos erros. Sempre. Então, enquanto a gente não parar a respirar, não planejar, ele podia comprar o carro, com ou sem teto solar, mas planeja. Ele mesmo falou, eu comprei um carro sem precisar. O que que a gente fala diante disso? Não tem nem o que dizer. Fala, se você tá dizendo que você não precisava, você comprou um carro, o que que eu faço com você, meu amor?
0: Ele achou que ia vender rápido.
3: Aham, uhum, então entendo. Achou. Então, tá contando com o quê de novo lá na frente? Não, não pode, gente.
0: Pô, mas era um
3: planejamento. Podia ser uma Ferrari, Yuri.
0: Ah, tá, desculpa. Uhum. Desculpa, tô atrapalhando o nosso WhatsApp, Cadu.
1: É o 989-215-989.
5: Bom dia, Yuri. Bom dia, Cadu. Rodrigo dia. Aqui de Mogi das Cruzes.
0: E aí, Rodrigo?
5: Ô, Cadu e Yuri e Sabrina. Qual seria a planilha aí que vocês indicam pra gente fazer controlar as finanças aí, por favor? Se tiver alguma que puder indicar, agradeço muito, obrigado. E viva o rock.
0: Viva o grande bom rock.
3: 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Então vai lá, se você quiser, manda aqui, ó, o Quero 50 aqui na live da Me Poupe.
0: Arroba Me Poupe na web.
3: Isso, que daí a gente manda o link pra você, tá bom?
0: Boa, bora ouvir mais um que já mandou pra gente. Quem é que tá aí? Bom dia.
6: 89, bom dia, Cadu, bom dia, Yuri.
1: Bom dia.
6: Prazer falar de novo com você, Cadu.
1: Ô, prazer.
6: Então, sou a Joana aqui de Itapema, Santa Catarina. Boa. Eu amo o programa Me Poupe, porque realmente me reduco completamente com vocês. Então, eu enfiei o pé na jaca faz pouco tempo. Meu problema é que tive uma gestação há três anos atrás. E aí, claro, a segunda gestação, né? Já tenho depois dos 40, então já viu. Mulher engorda, não emagrece tão fácil. Ótimo. Comecei a emagrecer logo depois, consegui ir perdendo peso. Só que coisa de 2 anos depois, o que me acontece? Tem um problema na vesícula, tenho que fazer a retirada. Enquanto eu tive esse problema na vesícula, fiquei magrérrima. Ó, maravilha. Só que depois que eu tirei a vesícula, fiquei gorda de novo, porque você acha que tá podendo tudo. Menos de 1 ano que eu retirei a vesícula, fiz uma outra cirurgia, retirada de tumor, e aproveitei e fiz laqueadura. O problema é que a gente, quando faz laqueadura, parece que engorda igual um porco, né? Castrado.
0: Meu Deus.
6: E nisso, a internet, já sabendo disso, manda um monte de dietas. E eu enfiei o pé na jaca, porque comprei já duas dietas de nutricionista. Ah, você vai emagrecer em 5 dias, tal, piriri, pororó. Encheu minha cabeça, eu estava zangada com meu peso. Fiz uma dívida básica no cartão de crédito. É mole. Bom dia a todos e vivo rock.
0: Um grande abraço pra galera de Santa Catarina, sempre representando em peso aí, ouvindo pela internet. Muito legal ter todos vocês aí. Lu é de lá também, né? Seu código de telefone é Santa? Cadê? Qual cidade é? Blumenau, a lua de Blumenau aí. E aí, minha querida Sabrina?
3: Então.
0: É com você.
3: É comigo, né? É, lembra que eu falei, gente, lá no comecinho, que a gente quer pílula mágica, a gente quer uma fórmula que funcione, a gente quer emagrecer em 5 quilos o que a gente engordou em 10. Em 10 anos, né? Não 10 dias. Então, assim, qual é a chance disso funcionar, gente? A gente tem que começar a ser um pouco mais racional mesmo, porque assim, a pessoa leva anos engordando, aí teve gestação, aí vesícula, aí laqueadura, aí não sei o que e tal. Aí ela compra um curso que ensina como emagrecer com 5 dicas em 1 mês. Não vai. Gente, a gente precisa entender que a gente leva anos construindo hábitos ruins, vícios, comportamentos destrutivos. E desculpa, eu tenho que jogar real aqui, vocês não vão corrigir a vida de vocês em 1 mês. Não vão, por mais inteligente que vocês sejam, por mais disciplinados que já mostram que não são, né? Porque quem é disciplinado não faz esse tipo de coisa de enfiar pé na jaca. Mas então, ninguém vai corrigir a vida em 1 semana. Se a gente não entender que tudo precisa de tempo, que a gente precisa de planejamento, que a gente precisa de foco e de atenção, a gente vai continuar esperando dica da internet com emagreça em 5 dias, ache o seu amor em 2 semanas. Não vai, gente, não é assim que funciona.
0: Não? É, Cadu, música pra encerrar o programa. A gente aqui precisa. Lava a alma aí, vai.
1: Ó, Offspring pra abrir a roda.
0: E cabeçada, é isso, bora.

0: Offspring encerrando Me Poupe 89 dessa segunda-feira, 1º de junho. Sabrina, muito obrigado pela sua participação, foi muito legal. É, eu já entendi um pouco sobre dopamina, eu gosto dela alta mesmo.
1: Gostei também do programa, foi bem legal mesmo.
0: A sua dopamina, você gosta dela alta?
1: Média.
0: Média.
1: Melhor não deixar muito alta, não. São muitas emoções.
0: Muito obrigado, viu, Sabrina?
2: Eu que agradeço, gente. Foi um prazer estar aqui com vocês. Um prazer falar sobre esse assunto. E, de verdade, gente, cuidem. Cuidem dessa cabecinha aí, porque a gente acaba fazendo muita besteira e a gente sofre muito no futuro. Então, vamos cuidar disso. Como eu falei, planejando dá pra fazer tudo na vida, tá? Acreditem.
0: E o curso, onde tá?
2: O curso da Me Poupe Mais é um curso com... Aliás, é uma plataforma com muitos cursos lá dentro, onde você vai aprender um monte de coisa, aprender a lidar emocionalmente com dinheiro e também fazer investimentos. Então, manda pra gente ali na live da Me Poupe na web. O Quero 50, que a gente manda o link pra vocês.
0: Boa, Quero 50, Me Poupe na web, manda lá. Muito obrigado, Sabrina. Muito obrigado, Cadu.
1: Valeu, Yuri. Obrigada. Valeu, Sabrina.
2: Obrigada.
0: Toda segunda-feira, às 9 da manhã, tem Me Poupe 89. E em breve, eu acho que com Natália, né? Já tá, já estamos aí passando da lista de licença aí. Eva! Cuida da mãe, cuida da mãe. Eu acho que a Eva vai cuidar mais da mãe do que a mãe da Eva, né? Porque a Natália é complicada. Beijo, Natália, te amo. Ah, segunda-feira que vem, às 9 da manhã, tem mais Me Poupe. Na sequência tem do Balacobaco. Beijo, gente. Tchau.
1: Valeu.
0: Beijo.
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0: Começa tudo de novo. A segunda-feira tá aí batendo a porta, ó.
1: É. Hã? Primeiro de junho. E hoje é uma quarta, né? Amanhã é quinta, depois é sexta, aí quinta vai ser domingo, sexta vai ser sábado, sábado vai ser sábado, domingo vai ser domingo.
0: Ah, gente, é tudo isso pra dizer que quinta e sexta é feriado, tá?
2: Exato.
0: Ok, ele confunde, tadinho, é aquela coisa.
1: Não, hoje é quarta.
0: Tá bom. Hoje tá bom. É segunda, primeira
1: ali, Cláudia.
0: De junho de 2026, a Luiz Les diz, bom dia.

0: Lenny Kravitz com Mostra um Biguinho.
1: Mostra um Biguinho?
0: É, ó, quebra, é, ó.
2: Mostra um Biguinho.
1: Ah, é verdade.
0: Né?
1: Eu entendi outra coisa.
0: É, não, mas presta atenção, ó, quer ver, ó, é assim, ó.
2: Mostra um Biguinho.
1: Eu achei que ele tava falando do Diguinho.
0: O Diguinho também pode ser. Mostra o Diguinho.
1: É, eu achei que era o Diguinho. E eu até mandei um abraço pro amigo agora. Fala aí, Diguinho. Mas
0: grande
1: a sua música
0: Diguinho,
1: tá aí.
0: Jogador da base do Corinthians. Grande. Que falar em Corinthians, hein? Nossa,
1: vai Corinthians.
0: Eu ganhamos do Grêmio, que foi uma beleza.
1: Foi o último jogo antes da pausa da Copa, Zé?
0: É, do Corinthians, foi esse final de semana, foi o último final de semana de Brasileirão, é a 18ª rodada antes da final, antes da parada pra Copa. Então agora só volta dia 22.
3: Julho.
0: É.
3: Nossa. Oh, deixa eu falar, falando em Copa, eu tô um pouco iludida, gente.
0: Por quê?
3: Ai, porque, gente, depois desse 6-2, eu fiquei um pouco iludida com essa situação.
0: É engraçado, muita gente fica iludida. Mas daqui a pouquinho você cai na real.
3: É. Vão já pegar a vida e jogar na minha cara.
1: Mas, gente, é assim. A lição de casa foi extremamente bem feita. Foi legal pra caramba.
0: A gente fala assim, nossa, pegou time tal que é fraco e ganhou só de 1-0. Não foi isso que fez. Pegou um time fraco e ganhou de goleada, que é o que tem que fazer.
1: Exato. É isso aí. Fez o que tem que fazer. E foi legal pra caramba.
0: É, eu não vi o jogo, cara. Eu tava
1: trabalhando. A Virgínia foi homenageada pela torcida. Foi bem.
0: Eu vi. Senhor. Isso eu soube. Isso eu li.
1: Meu senhor. Mas foi legal pra caramba, mano. Jogão.
0: É doente, né? Brasileiro é doente.
3: Não sou uma pessoa fã de
0: Virgínia. Nossa, que golaço.
1: Mas você viu os vacilos do Panamá também? É uns vacilos.
0: Olha, velho, peça um pouquinho, Rafa. É que tá passando os gols, eu não tinha visto.
3: Ah, entendi. Então tá, vai.
0: Tá.
3: Assiste aí, vai.
1: Mas foi legal pra caramba o jogo, Zé.
0: Foi, né?
1: Foi legal pra caramba. E foi legal ganhar 6-2.
0: Ah, não. Tá. É, e tava lotado, né? O Maracanã.
1: Tava lotado.
0: Bem bonito e tal. E os reservas que entraram no segundo tempo parece que foram muito bem,
1: muito
0: né?
1: Muito bem.
0: Né? O Brasil teve uma certa dificuldade, teve até vaia, tá? No começo. Nossa, mas esse goleirinho do Panamá tá uma mãe, né? Agora que eu vi, olha.
1: É, o time é fraco do Panamá. Não adianta falar que é um baita time que não é, né? Mas...
0: Não, mas é o que eu falei. Ah, desviou.
1: Desviou no zagueiro esse gol.
0: É o que eu falei. Quando pega time fraco, a gente ganha de 1-0. Ou empata, nossa, mas ganhou só de 1-0 e tal. Aí, ganhou de 6, um time fraco. Fez certinho. Espero que o Brasil faça o mesmo quando pegar, por exemplo, o Haiti na Copa. Né?
1: Não eram dois amistosos?
0: É, agora tem o segundo, próximo, né? Egito, que vai ser em Cleveland.
1: Ah, isso que eu ia falar, porque já estão viajando.
0: O amistoso é lá em Cleveland, Ohio.
1: Foi onde a gente fez o rock tour, bem legal lá.
0: Cleveland, Ohio.
1: Eu não sei qual
0: você conhece, né? Cleveland, Ohio.
1: Ohio. Bem legal.
0: Enfim, e aí depois... hoje o Brasil às 10 horas. Eu falei isso, inclusive, no boletim Rock Bola. Brasil embarca às 10 horas da noite. Quem quiser lá, tá, gente? Vai lá, é Galeão, tá? 22 horas. Vai lá, gotoso.
1: Pra torcida.
0: E aí depois que mais? Aí chega lá, vai pra New Jersey, que é, vamos dizer, a primeira sede do Brasil. Não sei se vai ter mais de uma, porque como vai girar lá entre Estados Unidos, Canadá e México, eu não sei pra onde a gente vai depois, se passar, né? Mas sim, vai passar. Primeira fase passa.
3: Tem que passar, né? Gente,
1: sim,
3: de Deus.
1: Sim. Muito bom. Também teve o João Fonseca aí, mano. João ganhou Fonseca. Do Djokovic.
0: Ele ganhou do Djokovic e ontem ganhou do... que eu esqueci o nome.
1: E foi pra quartas de final.
0: E foi
1: cara, pra... impressionante o moleque ali, porque assim, não foram jogos fáceis. Jogos. Assim, Um jogo.
3: Singular.
0: Dois jogos.
1: Jogos.
3: Plural. Isso.
0: Vai.
1: Obrigado.
0: Não foram jogos fáceis.
1: Não, você pode até falar assim, o Djokovic tava cansado. Não tava. Jogou pra caramba, cara.
0: E é o Djokovic.
1: É o Djokovic, mano. O cara isso. é uma máquina.
0: Lendia viva.
1: Lendia? É uma lendia.
0: Lendia viva.
1: Pô, legal pra caramba. Tá nas quartas. Acho difícil demais ganhar ali, porque tem umas pedreiras aí pelo caminho. Mas o moleque tá com garra ali, mano. Tá indo pra cima. E você vê ele numa tranquilidade que, assim, falta, às vezes você fala, nossa, poderia ter mais pessoas assim, o moleque falando tranquilo.
3: Coração, né,
1: paz.

0: Sal, sem grandes emoções.
1: E é difícil, né? Ele, depois que ele ganhou do Joko, ele falou sobre, entre outras coisas, ele falou sobre redes sociais, né? Que é difícil aguentar o ódio, né? Aguenta, porque é aquela coisa, ele ganhou, depois perdeu. Aí começa, aí não é aquela coisa. Ih, olha lá, esse outro moleque não sei o quê. Ah, não sei o quê. Então é muito difícil. E principalmente pessoal mais novo. Se mais velho a gente fica puto às vezes, imagina o mais novo que tá em formação, cara.
0: Mas pelo que eu entendi, ele meio que se abstém de rede social, né? Não sei se é isso.
1: Não, mas sim, mas não, né? É impossível se abster. É impossível, mas ele falou legal de como ele faz, como ele supera, enfim. Da então hora, é legal. Da
0: hora.
1: Né?
0: Da hora demais, muito bom.
1: Né? Que mais? Queria falar de série, vamos ver se dá tempo. Tem tanta coisa legal pra falar de série, mas vamos pros dias de hoje?
0: Vamos!
1: Dias de hoje!
0: Hoje
1: é o dia, tô sentindo que hoje é o dia, segunda, que vai sair o qual é.
2: Olha, tem
0: mesmo?
2: Creme, hein?
1: Não sei por quê.
0: Mas sentiu no coraçãozinho?
1: Feeling.
2: É o quê?
1: Feeling.
0: Nothing but feelings. Sério?
1: Yep. Tô sentindo.
0: Caramba, gente, então participa, pode ser você.
1: Eu encontrei pessoas que falaram, olha, tô lá, tô pesquisando.
0: Já, você já viu alguém falando que já sabe qual
1: é? Eu já vi, encontrei duas pessoas esse final de semana, dizendo que já sabe.
0: Tá falando sério?
1: Tô sério, mercado, e quando o mercado, a voz do mercado.
0: A voz do mercado?
1: Eu ouço muito a voz do mercado, né? E o mercado tava lotado, eu tava comprando moranguinho orgânico e o mercado me falou isso.
0: Que delícia.
1: Né?
0: Vamos ver. Mas, então, participa aí, daqui a pouquinho tem prêmio acumulado.
1: Olha aí, vai ser legal, vai, Rafi.
2: Dia Internacional da Criança, Dia Internacional do Leite.
1: Dia Internacional da Criança. Que engraçado, 12 de outubro é Dia da Criança no
0: e
1: Brasil.
0: E do leite.
1: E do leite. Deve
0: ter uma certa relação, né?
1: É, deve ver, deve ter.
2: Dia da Imprensa, também tem toda uma relação.
1: Tem toda uma relação.
2: Em Minas, várias cidades fazem aniversário, tá? Tipo, ai meu Deus, peraí que apertei aqui. Guaxupé, Maria
1: Minas,
2: da Fé,
1: Minas,
2: Mercês,
1: Minas,
2: Paraupeba,
1: Minas,
2: Perdões,
1: Minas, Minas, tá.
2: Divinópolis, do Tocantins.
1: Ah,
2: Tocantins.
0: Nossa, conseguiu errar.
2: Doutor Pedrinho e Porã do Oeste, onde fica?
1: Bahia.
0: Pernambuco.
2: Santa Catarina. Igrejinha, aonde fica?
1: Ah, Bahia.
0: Minas não, é Mato Grosso do Sul.
2: Rio Grande do Sul, foi por pouco, né?
1: Só foi um Mato Grosso.
0: A gente sabia, né? Eu sabia dessa, mas não ia cabeça faia, não dá.
2: Itatiaia, Rio de Janeiro, Santa Fé de Goiás, São Luís do Norte, Senador Canedo.
0: Senador Goiás.
2: Muito inteligente.
1: Tá, aí você sabia.
2: Aniversariantes, famosos, celebridades. Morgan Freeman.
1: A voz do Morgan Freeman.
2: Tom Holland.
1: Natureza. Tom Holland, o Homem-Aranha, tá, entre outras coisas.
2: Heidi Klum.
1: Heidi Klum, aquela modelo que apresenta o...
0: Onomatopeia, né? Heidi Klum.
1: Ela foi... Bom, você sabe, ela foi casada com...
2: Seu. Celso Portioli.
1: Ah, oi! Parabéns,
0: Celso. Bumba, bumba, bumba, ei! Não, mas é que agora ele faz o do Celso.
1: Voltou, Domingo Legal, né?
0: É, ele faz.
2: Mas voltou à banheira?
0: Não, eu falei que voltou domingo sabe, legal. Eu não assisto pra saber se foi amanhã. Mas um amigo meu disse.
1: Que tem.
2: Gente, fiquei, falei, meu Deus, cadê esses anos 90? Na música, o que você quer primeiro?
1: Alanis.
2: Alanis Morissette.

0: Happy Birthday, Sista. É, aniversário de
1: My Choice, dos Smiths.
0: O garoto com a espinha na cara, ó.

0: piada. Por que o Morrissey sempre fura comigo? Todo show que eu falo, agora eu vou, ele não vem.
1: Pois é.
0: Mas enfim, quem mais, Rafa?
1: Simon Gallup.
0: The Cure. The Cure. O que que ele toca?
1: O que, que ele toca?
0: O que, que ele toca?
1: O que, que ele toca, José?
0: O que o Gallup toca?
1: Gallup, a gente já
0: ai,
1: descobre,
0: meu Deus.
2: Tem tempo.
0: Põe aí, Gallup de Cure.
1: Ai, Jesus.
0: Vai, Rafa.
2: Tem tempo. Tem
0: vai.
2: Tempo.
1: Tem tempo. Ah, ele...
2: Não tem mais. Não,
0: ah,
2: tem,
0: não tem, não tem, vai.
1: Tem certeza?
0: Não tem ainda, tem ainda um pouquinho.
1: Baixista.
0: Então é ele aí, ó.
2: A gente começou a dar parabéns pro baixista ultimamente?
0: Cara, outro dia só teve baixista fazendo aniversário.
2: Nossa, que legal.
0: Esse programa é respeito. Vai.

0: Joãozinho Galopeiro fazendo aniversário, baixista Simon Gallup. Tem mais, agora guitarrista. O Rolling Stones tem duas guitarras, uma é do Keith e outra é do aniversariante, que é
1: Ron Wood.
0: E eu amei essa música dos Stones.
2: É maravilhosa essa música.
0: Tenho escutado muito, porque eu achei ela brilhante. É puro Rolling Stones.
2: E o clipe também é sensacional.
0: Veja aí então. Rolling Stones, o som novo deles, né? Um deles, In the Stars.

0: one of the best songs from 2026.
1: É bom demais, tá louco.
2: Bom,
1: né?
2: Muito bom.
0: Rolling Stones in the Stars. Congrats, Mr. Ron Wood.
1: Yes.
3: Eu tenho um rolê aleatório. Eu tenho um rolê aleatório com o Ron Wood, você sabe, né?
1: Não sei.
3: Há anos ele esteve aqui no Brasil, porque ele é pintor também. Ele lançou uns quadros, lançou uma exposição que era, putz, eu não vou lembrar o bar, mas era um bar, eu não lembro o nome, café, alguma coisa ali. Não, o Café Futô, é outro.
1: Eu nem lembrei.
3: Não tem nada a ver, Bar das Artes. O Bar das Artes
1: salvou
3: ali,
1: bem, Zé. Salvou bem.
3: Salvou. Nossa, a Rafa já me fuzou. O Bar das Artes, ele era ali na... perto do viaduto, que agora é Cidade Jardim, tinha aquele circo ali, não sei o quê. Você entrava pra dentro assim, tinha uma casona, era o Bar das Artes. E aí eu fui convidado pra ir na exposição de Ron Wood e ele estava lá.
2: E você não comprou nenhuma arte de Ron Wood?
3: Não tinha dinheiro, meu amor.
2: Porra, José.
3: Ai, ai, se fosse hoje, hein? José. Olha, hoje.
2: Não ia adiantar nada.
3: Também não ia dar.
2: Não ia adiantar nada.
3: Mas foi interessante. Ele tava lá e petit comitê, conversamos, trocamos umas ideias.
2: Mentira,
3: eu falei, hi. Ele falou, hi.
1: Que legal.
2: Não tô acreditando. Mas nada, nem tipo um botão, né, uma agulha, um pincel, um resto de tinta. Nada.
3: Tá me tomando por milionário?
2: Porra, José.
3: Oxe, menina.
2: Uma dessas, meu.
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3: Ale, nós dois. 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
1: O que é? O que está rolando
4: mas
1: hoje?
4: Você está de blazer.
3: É, mas você?
4: Eu tô de japona.
3: Ah, tá. Entendi. Mas tá bonito, Ale. Você passou bem final de semana, Ale?
4: Passei. E vocês passaram também?
3: Tudo ótimo, tudo bem. Foi bem gotosinho mesmo. Né? Bem legal.
4: Deixa eu mostrar uma coisa que eu terminei de montar.
3: Ai, o cara sai, me o conta. Cara
2: sai. Ai, meu Deus.
3: Ai, eu quero
1: sai,
3: ouvir.
1: O cara sai do microfone.
4: Desmontou. O cara sai do microfone.
1: Olha,
3: posiciona.
4: É um Lego, é um rádio de Lego.
2: Para,
1: que sensacional, mano.
3: É um rádio Lego.
4: Vou montar aqui, ó.
3: Põe em pé. Nossa.
4: E ele toca, tá?
3: Isso funciona?
1: Ele toca?
2: Funciona. Não, mentira.
4: Toca. Falta montar, juro. A próxima, vou ver se amanhã eu consigo terminar.
1: Mas peraí, traz ele pra gente aqui, Ale.
3: A gente quer ver.
1: Dá ele pra gente.
3: Dá pra nós.
2: Dá pra gente.
4: Não, posso montar um outro e dou pra vocês, sim.
1: Ah, então ótimo, estamos aguardando. Nessa. Avenida Paulista 2200.
3: Espera só um pouquinho, ali. Pô, Yuri, que desagradável.
2: Nossa,
1: isso
2: Yuri,
1: é sensacional.
2: Você
1: viu o bagulho, velho?
3: Sim, eu vi, mas o cara é nosso amigo.
4: É da Lego.
3: É da Lego, velho. Compra o teu, velho.
2: É, boa.
3: Não traz, não.
4: Eu monto. Tá bom. Eu monto ou não monto? Bom, vocês decidem.
1: Traz.
4: Aí eu.
3: Ô, Ale, deixa eu falar. Tá chegando aquele evento lá, o Mundial, não tá chegando, né?
4: Ah, aquele lá.
3: Né? No dia 11, ou seja, quinta da... não essa semana, a outra, a gente vai ter a cerimônia de abertura. Vai ser no México, né? A minha parede, que coração, que coração, que tá em futebol e tal. E como já é tradição... E como já é tradição, as pessoas se reúnem nos barzinhos, restaurante, praça, shopping e outros lugares para assistir aos jogos, especialmente os da seleção brasileira, né? E para não transformar essa festa do esporte em chateação, a gente conta com a...
2: Saúde.
3: Nossa, o Yuri espirrou.
2: Tava explodindo.
3: Nossa, achei que...
4: Saúde, Yuri.
3: A gente conta com a performance da nossa seleção e também com as dicas do Alexandre Lupe, conhecido como Ale ou Lupe. Ale, me manda, o que você me diz?
4: Ô Zé, aglomeração ultimamente já é uma coisa um pouco... é legal em alguns casos, mas é um pouco complicado, né?
3: Uhum.
4: E você tá falando isso porque vai rolar bastante aglomeração aí nos dias de jogos, a gente vai ver bastante isso. É um ambiente propício pra furtos, roubos, desses malandros de celulares. Então, vamos lá. Tem umas dicas aqui pra evitar esse tipo de problema. A primeira coisa é nunca guardar. Inclusive hoje eu brinquei com uma jornalista hoje sobre isso. Ela falou, vamos abolir o bolso de trás. A partir de hoje, o bolso de trás das calças estão abolidos, abaixo o bolso de trás. Porque é verdade, né? Eu tenho essa mania de guardar o celular quando tô... ah, bota no bolso de trás e tal. Só que aí você tá lá na aglomeração, já era. Então o que é bacana? Doleira, pochete, cordinha, esse tipo de acessório pode ajudar. Outra dica é evitar atender chamada no meio da multidão. Ai, fala aí,
2: eu tô aqui!
4: vou te mostrar, rapaz. Olha quanta gente. Aí, daqui a pouco... É. Então, procura um lugar mais tranquilo, protegido, pra se precisar falar com alguém ou mesmo responder mensagens, né, Zé?
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4: Tem, tem, ó. 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
3: Ô Ale, mesmo com tudo isso, né, esses cuidados e tal, se o nosso ouvinte acabar sendo roubado ou até perder o celular, porque acontece também, né? O que que ele precisa fazer nesse caso, com tudo que você falou?
4: Ó, mesmo remotamente é possível apagar os dados do celular, tá? Então, se a pessoa tem um aparelho com sistema operacional Android, por exemplo, vai lá na conta Google, ela pode acessar a função encontre meu dispositivo. Em seguida, encontre meu dispositivo. Em seguida, apagar dispositivos. Se o celular tiver o sistema iOS, pelo iCloud, a pessoa deve ir buscar e em seguida a mesma coisa, apagar seu dispositivo, certo?
3: Muito bom, gostei dessas dicas, né? Infelizmente, é a realidade que a gente vive, é sempre bom estar esperto e esperta, certo, senhor Alexandre? Quem quer curtir os jogos do Mundial em ambientes públicos, né? Aproveite. Mas sem descuidar da segurança.
4: Exato. Exatamente. É.
3: Obrigado.
4: Faz os pics que você tiver que fazer antes.
2: Exato.
4: Resolve a vida.
2: Eu também acho.
4: E depois.
3: Vai lá, gol.
2: É gol.
4: Vou pegar mais uma breja.
1: Tafarel.
3: Essas coisas. Obrigado,
4: bom.
3: Alexandre Lupe. Um abraço, viu?
4: Um abraço, até amanhã.
2: Até amanhã.
1: Valeu, tchau.
3: Valeu. The Killers, né? Eu vou falar já, tô rolando aqui de BG, porque nós vamos pra um break rapidinho, e quando a gente vai voltar, se você não tá em imagem, vá, porque nós vamos mostrar The Killers, eles performaram na abertura lá na final da Champions,
1: foi,
3: né?
1: Foi bem legal,
2: sim,
1: viu, Zé?
3: Né?
1: Eles arregaçaram ali na final da Champions.
3: Então, se você não viu, nós vamos mostrar já,
2: e aguenta. E vão pensando também no WhatsApp.
3: Pensem no WhatsApp.
1: Eu já pensei.
3: Ah, pensou?
1: Pensei.
2: Você...
3: Tá.
2: Segunda? Sim.
1: Eu sei, é difícil, mas...
3: Vamos pro break, daí a gente volta,
1: tá,
3: e fala disso, ok?
1: Tá bom.
3: Okay. Combinadão?
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0: escutando do Balaco Baco.
1: Então tá, você falou que tem uma ideia pro WhatsApp, diga qual que é.
2: É. Não, assim você não vai soltar a vinheta nem nada. Mas
1: você quer confiança 100%.
2: Ah, se não for boa, que você critique.
1: 94908989. Tá, então me diga.
2: Hoje é o dia do leite.
1: Tá.
2: E é comum hoje você ver pessoas que têm intolerância à lactose, né?
3: Eu.
1: Rafa.
2: Né? Então, assim, minha ideia. É coisas que você amava comer e agora vai chegando a idade e você já não consegue mais.
1: Boa tipo, ideia.
2: Uma pimentinha, um queijinho.
1: Feijoada à noite.
2: Peixe
3: Menino
2: cru.
3: Do céu, fui inventar. Antes, na semana passada, quinta-feira, sei lá.
1: É.
3: Sexta, quarta, não sei.
1: É.
3: Comer um caldinho de feijão. Inclusive maravilhoso.
1: Tá.
3: Espetáculo.
1: Espetáculo.
3: Espetáculo. Caldinho de feijão à noite. Falei, Zé, vamos comer? Eu falei, ah. Um pra cada um ou vamos dividir? Ele, não, vamos dividir, né? Porque de repente, né, pá, não sei o que, vem bastante e tal. Pá, dividimos
1: com a gente, frio.
3: Feijão, tava frio. Menino do céu, o que que aconteceu? O que aconteceu com aquilo ali?
2: É.
3: Aquilo ali era uma bomba!
1: É, tive que dormir de janela aberta.
2: É.
3: Que foi aquilo?
1: Que é aquilo?
3: Não fui eu. Não, não tá acontecendo comigo. Eu não sei como isso. Cada um era uma gargalhada, porque eu dei esse problema, né? Porque se o cheiro é muito forte, começa a risada.
1: Rafa, não precisa entrar tanto em detalhes.
3: Não, gente, eu comecei a dar rir. Eu falei, não sou eu. Mentira. Entendeu?
1: É tudo, né, cara? É, bom, aquilo? Café. Café até. O último café é depois do almoço, depois não tem mais.
2: Não pode mais, senão você acorda no dia seguinte com o café saindo pelo nariz.
3: Não,
2: assim.
3: Agora eu tenho uma técnica. Técnica, o quê? Descafeinado. Só tomo café descafeinado depois do
2: Mas
3: almoço.
2: A acidez muda quando descafeinado?
3: Ah, pra mim funcionou super. Porque,
1: e
3: assim,
1: eu tenho chazinhos,
3: até,
1: né?
3: Até de manhã aqui, só na cafeína. Pá, pá, pá, pá, pá. Chegou em casa depois do almoço, é o quê? Aí o cafezinho depois do almoço, descafeinado, por favor. Aí eu vou até às 6 da tarde só no descafeinado. Tchai, tchai, tchai, tchai. Tchai,
2: tchai. Você vai nos lugares agora à noite pra comer, né? Antes você saía à noite, comia à vontade, vamos na pizzada e tal.
1: Tomava um cafezinho depois.
2: É, nunca. Tomava um cafezinho, tá tudo certo. Você acordava no dia seguinte, lavou, tá novo, você já tá de pé.
1: Vai. Não,
2: cara, vamos comer uma pizza? Velho, é almoço, né? Não, é à noite. Não, se eu vou dormir dali uma hora, elas cobram. Não, não dá mais pra comer pizza e dormir dali uma hora.
3: Não, ó, só tu falar em massa, à noite, já me dá um
2: não
3: negócio.
2: Vai,
3: assim,
2: não é maravilhoso. É, mas não dá mais, mano.
1: É
3: à noite é só ou é a salada ou é o leitinho, entendeu?
1: Tá,
3: mais do que isso, já faz...
2: Leitinho explique bem, porque não tem que ter lactose, né, Rafa?
3: Não, tudo sem lactose. Gente, sem lactose, sem glúten.
2: Não é leite, é um bagulho branco que ela toma
3: um
2: e fala
3: lá,
2: que é leite.
3: É.
1: Então, não dá pra comer mais.
2: Não dá pra comer mais, é o tema do WhatsApp.
1: Não dá pra comer mais.
3: Fora assim, né, sal, não existe sal mais na vida, né? Não, porque eu não sei o que, só que. Nossa, você põe um negócio na boca de salgado, esse negócio, né, gente? Porque assim, eu como tudo sem sal, qualquer coisa.
1: Delícia,
3: minha mãe, nem
1: hein?
3: Coloquei sal aí. Eu falei, você derramou o sal aqui dentro.
1: Delícia.
3: Que isso, Rafael?
2: Sal é
3: sem
2: bom.
3: Sal.
2: Salzinho é bom. E
3: nada,
2: pimenta, cara. Que um amigo meu agora, ele come, entra mordendo e sai rasgando.
1: É,
2: né,
1: você,
2: mano?
1: Né? Eu soube.
2: Não, um amigo meu me contou esses dias. Pimenta, hein?
1: É, pimenta, não dá.
2: Assim,
1: dá de leve.
2: De leve,
1: na
2: é
1: hora
2: isso.
1: Do almoço.
2: É.
1: Né?
2: Aí quando você vai na churrascaria, ele serve a pimentada.
1: Não,
2: aí
1: à noite você chega a chorar, né? Sai lá, cai uma lágrima.
2: Do amigo seu, né?
1: Do amigo
3: depois
1: meu.
3: Eu que passo limites, né? Eu que não tenho filtro.
1: Cai até lá. Enfim, gente, não dá mais pra comer.
3: Não
1: é
3: dá.
1: Isso. Não, não, não dá mais.
3: Pra segurar.
1: Não dá pra comer mais. Não dá pra. Né?
2: Não dá pra segurar.
3: Não, não gente,
2: pra...
3: não
1: ok,
3: dá.
1: Vocês okay. Entenderam, né? 94190.
2: 89.
1: Mensagem de áudio. Entre todos que mandarem um áudio, mesmo que esse áudio não entre no ar, gente, é pra incentivar a sua participação. Tá?
3: Exato.
1: Mesmo que esse áudio não entre no ar, você pode levar
3: um par de ingressos pro Estância Let's Rock, que vai rolar no dia 29 de agosto. 29/8, sábado, no Estância Alto da Serra.
1: Olha aí. Legal, né?
2: É, bem legal.
1: Legal. Não, eu queria ver o que. Mas não tem o que tem, né? Mas,
3: não,
1: enfim,
3: meu amor. Então gente... tem, mas não tem agora. Segundo
1: ah,
3: onda.
1: Entendi. Tá, ok.
3: Tá, tá. 94190.
2: 89.
1: Mensagem de áudio, tá? Combinado,
2: okay,
1: gente?
2: Zé,
1: estamos
2: okay.
1: Esperando você participar. Deixa eu falar de um outro assunto que também repercutiu no esporte bastante, que foi a Champions, né? A final da Champions.
3: Ah,
2: foi bem legal.
1: Entre PSG e Arsenal.
2: Você tava apostando em quem, Zé?
1: Eu tava tava apostando no PSG.
2: Eu também, tava no PSG também. Mas assim, o Arsenal foi muito bem, mano.
1: Foi, fez o gol, trancou tudo. E
2: já
1: quis
2: era,
1: levar,
2: daqui ninguém passa.
1: Ninguém passa, quis levar aquele 1-0 até o final, não deu, né? PSG meio que achou ali um gol de pênalti, tal, tal, tal, e ganhou. E na França, como de hábito, eles destruíram Paris.
3: Gente, o que foi aquilo?
2: É bizarro, o Max, meu amigo, mandou um vídeo. E eu falei assim, nossa, de quem que é esse vídeo? Sou eu tô aqui. Eu falei, mano, você tá vivo? Eram os caras apontando fogos pros próprios caras, estourando rojão embaixo. Eu falei, Jesus, bro!
3: Não, na Champs-Élysées, uma das principais avenidas, né, de Paris, na Louis Vuitton, nas grifes chiquérrimas, macarés, não sei o quê, eles colocando barricadas, assim, ó, enormes, de ponta a ponta, de teto
1: ao triste.
3: Chão.
1: Você sabe que um amigo meu, ele falou... É o Rudy, né? Rudy Landucci. Ele tava lá, e acho que na época foi ele que falou. Se não foi, gente, me desculpa, alguém me socorre e fala quem foi. Tá, mas, nossa, eu tô vendo o vídeo.
2: É o vídeo que o Max me mandou e eu falei, quem te mandou esse vídeo? Não, eu tô aqui, ó.
1: Eu tô aqui.
2: E aí, eu falo, eu tô tentando voltar pra casa, porque eles estavam no bar assistindo o jogo.
3: Não,
2: e
3: é
2: aí,
3: guerra, né?
1: É guerra. Não, e aí, o detalhe, muito louco, o detalhe é que quando ele falou, olha, onde a gente pode assistir e tal, eu falo, olha, porque o PSG é a segunda final, o segundo título consecutivo, ele tá falando do anterior, né? Ele falou, olha, só não vai ali, Champs-Élysées, onde vai estar, onde tiver muita torcida. Ele falou, mas tudo bem, né? Se ganhar, eu queria sair. Eu falei, não, você não tá entendendo. Se perder, eles vão destruir. Se ganhar, eles vão destruir.
2: Mas então, é a mesma coisa, a reação vai ser a mesma.
1: Evita, e foi mesmo, né? E depois a gente que é incivilizado. Somos, mas é uma coisa meio de ser humano e tal. Mas pô, vamos falando do lado bom.
2: Teve os memes do Gabriel perdendo pênalti? Que também foi muito bom, velho. Os caras mandando um cometa, pênalti do Gabriel.
1: Enfim,
2: os
1: né?
2: Os caras no Rio de Budapeste achando uma bola. Acho que é do pênalti do Gabriel.
1: E vamos ver como é que o Gabriel chega na seleção, né? Enfim,
2: pois é.
1: O que ainda não chegou, nem ele, nem Marquinhos. Mas o que eu quero falar também é que parabéns ao PSG, merecido. É um time de jovens, né? Que o Henrique, o Kiki faz, treina muito bem, tal, tal, tal. Mas aí teve o show do The Killers. Eles fizeram uma performance ao vivo. E a gente vai mostrar um bocadinho disso.
2: É um putipurri, Zé.
1: Putipurri?
2: Putipurri.
1: Vamos mostrar então um putipurri do The Killers na performance da UCL Final. Lá vai. Som e imagem.

0: Yeah!
1: Meu Deus!
0: The Killers, ao vivo na, no kickoff ali da, da... Nossa, até me perdi.
2: Da Champions League.
0: Qualidade de som, performance. Eu costumo dizer que o The Killers é a mais britânica das bandas americanas.
2: Cara, você sabe que rola muita confusão, né,
0: todo
2: Zé?
0: Mundo pensa todo que é mundo britânico. A parte melódica deles é muito forte, muito. Parece uma banda britânica. Não, eles são de Vegas!
2: São de Vegas, imagina. É isso aí. E... uma banda de rock apresentando um dos maiores campeonatos aí do mundo, né? Uhum. Acho que só perde pra Copa, né, Champions?
0: É.
2: Só perde pra Copa.
1: Maravilhoso, a elegância.
2: Maravilhoso.
1: A elegância do rock and roll, gente, desculpa, para. O figurino. O figurino deles, da banda, dos dançarinos, das backings, de tudo. Tudo a coreografia. Gente, desculpa, vou ter que falar. Não tem ninguém pelado com a seta balançando nem com a bunda aparecendo. Olha que lindo isso.
2: Tá. Agora, deixa eu falar uma coisa. Eu achei bem legal. Aparentemente, nada gravado, né? Tudo ao vivo.
0: A gente não sabe, né?
2: Aparentemente, a gente acredita em Hollywood, né?
0: A gente believe. E aí eu fico me perguntando, por quê, Yuri? Aí a gente vai ver esse espetáculo, né? Será que a gente não consegue fazer algo um pouquinho parecidinho? É porque daí a gente vai pro... corta pro hino nacional, né? Aí a gente tem essa baita performance. Aí a gente tem o jogo do Brasil. Vai lá o Alcione Marrom, que eu amo de paixão.
1: Maravilhosa.
0: Aí vai lá o Belo. E aí eles, cara, fica no virundum.
1: Mas aí assim, no hino nacional,
0: no hino
1: gente,
0: nacional.
1: É tão...
0: Então deixasse os dois cantar só a capela. Porque realmente, acho eu, que o que atrapalhou ali foi a trilha errada.
2: Peraí.
0: Que puseram pros dois cantarem, né?
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0: já perdeu o andamento.
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0: Aí eles estavam em outro.
2: Forte. Ah, o Alcione estava cantando Evidências.
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0: nosso
3: morte.
0: Pátria
3: 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Se o sonho desse raio vive.
1: Eu
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1: Já deu. A Ivete tava lá, não fez o negócio da abertura? Por que que não continuou e meteu a Ivete no samba?
0: Sendo honesto, a gente não sabe o que aconteceu. Porque pra mim tem uma trilha que não tem absoluta... que é o hino, né? Mas a banda tocando. E aí dois cantam, Alcione e o Belo, completamente sem... Eles não estavam ouvindo, velho. Eles
1: não estavam ouvindo.
0: Então, que tivesse feito uma outra coisa, com um clique de andamento só, e que eles cantassem a capela, ficaria até legal.
1: É.
0: Né? A capela sem nada.
1: Sim, eu acho assim, numa situação... O que eu acho? Tá tirando meu TCU. O que eu acho? Numa situação dessa, assim, se tivesse a Ivete lá, por exemplo, Ivete é sacudida, né? Ela tem...
0: Mas a Alcione também é sacudida.
1: Não, eu sim. Mas assim, o Belo, não sei se ele é sacudido, não conheço, nem nunca vi. Mas assim... A Ivete é sacudida. Se acontece um negócio desse, tipo, não tô ouvindo nada, tá rolando o hino e eu preciso cantar esse negócio direito, senão vão meter a boca. E é óbvio, né? Por motivos óbvios. Ela fala, gente, para tudo, pelo amor de Deus, deixa que eu vou aqui.
2: Você sabe outra que deu um ruim muito parecido? E esse daqui, ele depois ele foi lá até explicar o que rolou. O Alex Warren, abre aí, Zé. Ele foi cantar no Grammy, que é essa versão aí.
0: Tá.
2: Pode aumentar.
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2: Ele se acerta, mas olha a mão dele no retorno.
0: Ele não tava ouvindo.
2: Ele não tava. Não, tava.
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2: Ele desesperado. Ele se acertou, tá vendo? Mas ele dá umas rateadas. E ele posta o vídeo depois, mostrando como ele tava ouvindo. Era a voz dele, que ele tava cantando naquele momento, e a voz dele com um segundo de atraso. Então ficava no sanduíche na orelha dele.
0: Por isso que ele tira
2: o fone.
0: Se porque tira um, você se escuta, né?
2: Ele ouve a caixa de som do evento que tava no tempo, entendeu?
0: Entrou no palco, ele tenta voltar com o dele, né? Você sabe que...
2: Ele tá meio atrasado, tá
0: vendo? Você sabe que, vou falar, minha filha, Manu, no Lollapalooza, ela com os dois fones, então os dois ouvidos, quando ela entra pra cantar, ela ouve só a guitarra e não ouve a voz dela.
1: Desesperado.
0: E ela fez o Lollapalooza inteirinho sem se ouvir.
2: Que doideira.
0: Aí ela falou, pai, eu sabia o tom, eu fui cantando, mas eu não sei. Ela falou assim, acho que acabou tudo pra mim. Eu falei, não, filha, foi muito bom. Só que ela falou, eu não ouvi nada, eu não curti, eu não fiquei feliz.
2: Doideira, né?
0: Doideira.
2: Essas coisas acontecem. Pode ter dado ruim? Pode. Você sabe que a gente foi chamado pra colocar artistas pra abrir um hino de um evento. Eu não vou falar qual é pra não expor.
0: Tá.
2: E assim, eu cheguei pro cara depois de um mês, eu falei assim, boa sorte aí. Ele, não, mas vocês não conseguiram? Eu falei, ninguém quer. Porque dá tanto pau dá técnico tanto nessas coisas que o cara tem medo de virar um meme eterno igual aconteceu.
0: Sim.
2: Belo e Alcione vai virar tipo a outra lá na Câmara dos Deputados lá cantando, a Vanusa.
0: A Vanusa. Ouviram no Ipiranga, né?
2: Fica conhecida eternamente pelo hino. A outra também lá que foi cantar, esqueci o nome dela. Ai. Numa Nice, como é o nome dela?
1: Ludmilla.
2: Deu também. Ruim também. Então, assim, os artistas assim, não, eu não canto, não. Por quê? Porque eu vou chegar lá, não vai ter retorno, ruim. Vai dar algum ruim, aí eu fico taxado por ter cantado errado, né?
0: Então, é aquela coisa, ou sabe fazer ou não sabe fazer. A gente mostrou o The Killers, e assim, gente, a gente mostrou Alcione e o Belo, mas alguma coisa aconteceu com Alcione e Belo.
1: Óbvio.
0: Porque dá pra ver claramente que eles fizeram uma gravação padrão de uma fanfarra, sei lá, uma banda tocando o hino nacional, e eles estavam ouvindo outra coisa. Né? Completamente outra coisa. Eles devem se. Talvez já tenha até falado aí, eu que não estou sabendo. Mas, de qualquer forma, não passando pano, mas na maioria das vezes não é culpa do artista.
1: Sim,
0: é culpa de todo uma confusão sonora que está acontecendo ali para eles.
2: Dona, né?
1: Cortem as cabeças, gente.
2: Desse vamos pro break. Ó, daqui a pouquinho a gente vai falar de novo do WhatsApp. Daqui a pouquinho tem prêmio acumulado no Qual É. A gente fala daqui a pouco. E daqui a pouco também tem prêmio no Qual É. E sai daí, não.
0: Fica aí, Qual É acumulado e o WhatsApp.
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0: vai jogadaco, escutando do Balaco Baco.
1: Deixa eu só falar uma coisa ainda do assunto de retorno, sem retorno e tal. Eu sou o Máximo, falou aqui. Os Beatles cantavam sem retorno, sem problema nenhum. Por que que os outros não conseguem falar? Oh, eu sou o Máximo, sei que acha que não tinha problema nenhum. Não, né,
2: ninguém entendia nada. Ninguém entendia como nada. Você sabe se não tinha problema?
1: Eu lembro de uma passagem dos Beatles que o Ringo chega pro Paul e vai, depois do show, vai falar assim, olha, tal música, vocês erraram, porque eu entrei, eu tava tocando e vocês estavam num andamento diferente. Aí o Paul vira pra ele e fala, nós não tocamos tal música nesse show. Entendeu o drama? Ringo estava numa música e Paul, George e John estavam em outra e ninguém estava se entendendo, né?
2: O que acontece é que naquela época não tinha caixa de som que aguentasse, você não se ouvia, ninguém ouvia, era só gente gritando, então era um barulho e ninguém se ouvia.
1: E quando eles param de fazer ao vivo, é lógico que existem N razões, mas uma delas era que eles não conseguiam mais se ouvir, não se ouviam, ninguém se entendia, era uma gritaria, eles nem sabiam que eles estavam tocando, aí tinha que sair de camburão e chegar de camburão, e era um tal de ficar rolando lá dentro, rindo por um tempo, mas depois você sai do show de camburão rolando, todo show você fala, velho, não quero mais isso pra mim.
2: Tá, mas
1: E não se ouvindo e tocando qualquer nota e tal, então eu sou o Máximo. É isso, a realidade dos Beatles era bem outra. WhatsApp!
2: 94908989. WhatsApp! Não! Mexe, eu tava com todo pra ler aqui.
1: Ah, desculpa. Puta susto, velho. Você deu. Eu achei que você tava tendo um AVC.
2: Deixa eu achar de novo. Achei que vai falando.
3: AVC. Não dá pra comer mais.
1: AVC. Não dá pra comer mais. Você vai falar coisas que você comia e hoje, se você comer, é chikungunya. Né?
2: A Raquel mandou aqui, eu tô doida pra tomar uma sopa de feijão. Mas coitado do meu gato que dorme no meio das minhas pernas.
1: Tomei não, uma não sopinha de feijão. Pra ver se eu cozinho. Então, o segredo, Rachel, que eu estou aprendendo e desenvolvendo é antecipar tudo. Se você janta às 8, jante às 18, entendeu?
3: Assim.
2: A Pati, eu adorava café com leite.
1: Adoro.
2: Agora, se eu exagero, a azia me acha. É. Muito chato.
1: O café a direto, o pãozinho. E o pão de padaria? Come um pão de padaria, depois amarra seu sapato e me conta.
3: Não
2: nossa,
3: dá.
2: Volta.
3: Mas volta inteiro, até na forma, assim, sabe? Puf.
2: A Valéria, eu amo queijo.
1: Adoro.
2: Mas não consigo mais comer coisas queijudas.
1: Eu sei, é triste. Eu como, né? Eu comprei um canastrinho. Então, nem vou falar, né? Porque foi no cara que veio aqui, velho.
3: Não, mas ele é uma delícia, gente.
1: Um cara que veio aqui, quando a gente compra queijo do cara que vem aqui, cara, eu exagero.
2: A Deia, ela mandou, tenho estômago de avestruz, então. Porque como de tudo a qualquer hora e não sinto nada. Esfrega na nossa cara, Deia.
1: 94190-8989. Tem prêmio, Rafa.
3: Tem prêmio. Dentre todos que mandarem mensagem, um vai levar um par de ingressos pro Let's Rock, que vai rolar no dia 29 de agosto, sábado, no Estância Alto da Serra.
1: E já já tem o Qual É. Você participa pelo 30160089. Já tinha 9 prêmios. Hoje a gente vai ter mais. É uma coisa louca.
2: Eu acho que tinha mais de 9. A Rafa conta depois.
3: O quê, gente? Vai dar uns 15 hoje.
1: Vamos ver, vai.

0: Você sabe como é que funciona, mas pra quem tá chegando agora, tava morando em Vladivostok, resolveu vir pra São Paulo. Ah, tô morando aqui, muito bonito, cidade, oh, coisa boa. Oh, que isso, programa de rádio. É, então a gente tem o qual é. O qual é assim, rola um trechinho de um audiovisual deste mundo. E aí a gente pergunta, isso é um filme, é uma série, uma novela? E qual é, né? E aí as pessoas vão participando, os prêmios vão chegando. Tem desde monitor AOC Gamer, lindo, lindão. Tem um boné Super Cap 89, uma camiseta do Balacobaco. Uma para speaker da Philips, que é uma caixona desse tamanho que fala alto, viu?
1: Fala. Ela é pesada porque tem potência.
0: Tem,
1: né?
0: Potência. 3 vouchers do Bulger. Que mais? 4 ingressos pro Cinemark. Você pode ir 4 vezes sozinho ou vai em parzinho também, 2 vezes. Uma air fryer, olha aí. Quer fazer suas comidinhas, franguinhas, essas coisas?
1: Isso, beleza. E quantos número você falou que tinha de prêmios?
0: Eu falei 9. Tem headphone Philips.
2: Tem 15. Com de hoje.
0: Pipoqueira. Mano. Uhum. É?
2: Aí tem air fryer, já falou?
0: Aham, uhum, já falei, velho. Então já falei tudo. Fala.
2: Hoje entrou uma camiseta do CPM.
1: Olha!
2: 22.
1: Aê, grande CPM 22. Abraço, CPM 22, Badawi.
0: Badawi, obrigado, meu velho. Então, ó. Aí vocês viram, né? Tem pra todos os gostos e pra todos os bolsos.
2: Exato.
0: Não é verdade?
2: É verdade.
0: E aí o que você tem que fazer? Participar pelo 3016-0089.
1: É isso.
0: Tá? Aí você conversa com a gente, vamos ver quem tá aqui. Alô, bom dia.
1: Ó, como vai você?
0: Quem tá aí?
3: Alô, Zé.
0: Oi, quem é?
3: É o Chocomate.
0: De novo, ah, não.
3: Né? Não, semana passada você me derrubou.
1: É verdade. A gente deu um escorrega nele.
0: Ah, é verdade.
1: A gente não, o Zé.
0: É verdade, não. É. Mas precisa tomar cuidado. É legal. Tá com ficar chato, né? Então, legal, Chocomate. Que bom que você tá aqui. Então, hoje é com você mesmo. Tá aqui, tô marcando. Me fale uma coisa. Como é que estão... Deixa eu ver aqui o chat. Como é que estão as pesquisas? Você tá num grupo de quantas pessoas? Vai.
3: Tá, eu, minha namorada e um amigo nosso.
1: Você, seu namorado,
0: e um amigo nosso.
1: E você já descobriu o dublador?
3: Já.
1: Quem é?
3: É o dublador do Seu Madruga.
0: Boa, mas quem é?
3: É o Carlos Seidley.
0: Carlos Seidley.
1: Ele não é muito bom jogador.
0: Não, não é.
3: Não precisa.
1: Olha, nossa, velho, tá confiante, velho.
0: Divide a informação, né? Né? Então, então você já sabe qual é.
3: Eu, assim, chuto, né? Porque não dá pra assistir a série toda.
0: Tá bom, vamos lá então, vou rolar o áudio.
1: O último palpite foi Andor.
0: Andor, série, tá? Lembra disso. Se você tá vindo com esse Andor do Andor.
3: Né, tô de boa.
0: Lá vai, ó.
4: Você pode trocar. Não deixou.
0: Será que se pode trocar? É uma calça? Porque eu tô aqui com duas calças que eu vou ter que trocar.
2: Verdade.
0: Né? De repente é meio grande, né?
1: Ai, Zé.
0: Sei lá. Bom, vamos lá, Chocomate. Você acha que é filme, série ou novela?
3: Eu acho que é uma série.
0: Série. Tá legal. E qual série você acha que é?
3: É Cold Case.
1: Cold Case, que já veio aqui em diversas temporadas.
0: Apareceu, né? Cold Case.
3: É uma série muito grande.
0: É grande, deve ter umas 500 temporadas. O Cold Case é... Cold Case é quando o caso tá abandonado ali, né? Tá lá o caso, ninguém tá investigando, é isso?
2: É.
0: Cold Case. Fala,
2: tá aqui,
0: Rafa.
2: Como arquivo morto, né?
0: É, arquivo morto.
2: É uma série de 2003, tem 7 temporadas.
0: Olha, eu falei que tinha temporada pra caramba.
1: Era aí que tá, né? Aparecendo só uma coisa de 10 segundos.
0: Olha ali.
1: Ah, esse aqui tem, ó.
0: Esse aqui tem. Esse aqui tá. De que ano que é, Rafa?
2: 2003, antigona.
0: É.
5: Eu tenho câncer.
0: Eita.
2: Nossa, pesado.
5: Perdão.
6: Sou a murder.
1: Nossa, do nada virou.
0: É, ela falou uma coisa em português.
6: A girl was killed on a tennis court.
1: Será que tava na tradução automática?
7: Where's the court?
6: Chestnut Hill. At the house where I used to work.
0: Pode trocar.
6: The boys were having a party.
0: Ah, olha lá.
1: Ô, Chocomate, e por que você acha dessa série? Foi pelo legal, Seu Madruga, hein? Aí que você falou, não?
3: É, foi pelo dublador. Eu já tinha visto alguns episódios por causa de outros qual é.
0: Entendi.
3: Aí eu falei, mano, acho que os sons podem ser.
0: Tá, entendi.
1: Ah, então você tá supondo só pelo dublador barra som.
0: Eu não vi o Seu Madruga aparecendo aí.
8: Isso!
1: Isso é o Chaves, ó.
0: É, mas o Seu Madruga faz o quê?
1: Seu Madruga, ele não paga o aluguel.
0: Mas ele não fala nada tipo isso.
1: Ele deve 14 meses de aluguel.
0: Tá, mas ele não fala.
1: Ele fala.
0: O que ele fala? Ele fala, não tem um bordão?
1: Bordão?
2: Bordão é ótimo.
1: Por que que os elefantes têm tromba?
0: Por que que os elefantes têm tromba?
1: Porque se não tivessem tromba, seriam capivaras.
0: Ah, nossa, que engraçado isso, gente.
2: Nossa, eu nunca ri tanto na minha vida.
0: Nossa, como é bom.
1: Você não entende a genialidade de Chaves.
0: Não é!
3: Mas foi... Bom que já sai da lista.
0: Isso, corta esse da lista, vai lá na planilha. Um abraço, Chocô.
3: Falou, gente.
1: Valeu, tchau.
0: Deixa eu ver. Vamos mais uma?
1: Vamos mais uma.
0: Alô,
1: claro.
0: Bom dia. Ah,
1: como vai você?
0: Quem tá aí?
4: Oi, bom dia, Zé.
0: Bom dia.
4: Oi.
0: Quem é você, meu?
4: É o Otávio.
1: Otávio.
0: Grande Otávio. Otávio, você faz o quê, Otávio?
4: Eu só estudo, Zé. Eu tenho 14 anos só, Zé.
1: Mas você tem uma voz de idoso,
0: não,
1: velho.
0: Otávio, esse nome, Otávio, você falando com essa voz, achei que você tinha, sei lá,
1: 50.
0: 52.
4: Não,
0: né?
4: Zé.
0: E trabalhasse no setor de águas, né?
4: Que isso,
0: água
4: Zé.
0: Potável.
4: Só estudo só, Zé.
1: Água potável. Grande Otávio.
0: E o que você estuda, Otávio?
4: Eu tô fazendo ainda o ensino médio, né, Zé?
0: Ensino médio.
1: Nossa, e o que você quer fazer na faculdade, Otávio?
4: Eu quero ser médico.
0: Médico. Doutor Otávio.
1: Qual especialidade você quer ser?
4: Ainda não sei, Zé. Tô pensando ainda, né?
0: Tá, entendi, Otávio.
2: Você tá no primeiro ano do ensino médio?
4: É.
0: É.
4: Não, acho que eu falei errado, né? Ensino fundamental, né?
2: É, por isso que eu falei. Eu falei, gente, 14 anos.
4: Eu tô nervoso, Zé.
0: Não, peraí.
1: Só a Rafa que sabe o que é ensino médio, o que é fundamental.
0: Vamos relaxar.
1: Eu não tenho a menor ideia.
0: Otávio, você não foi um...
4: Não tem como ainda estar no ensino médio.
2: É, eu achei estranho. Falei, nossa, que...
0: Não foi você que participou uma vez, que era você e teu pai? Não tem nada a ver, né, Otávio?
4: Não.
1: Tá.
4: Na verdade, eu tô ligando ao pedido do meu pai, que meu pai tá em reunião, ele falou que acha que sabe que pode ser.
2: Entendi.
4: E ele pediu pra eu ligar.
0: É outro.
4: Eu tô ligando pra ele.
0: Tá, não. Qual o nome do seu pai?
4: É o Marcelo.
0: É o Marcelo.
1: Pô, Marcelo tem nome de mais novo do que o Otávio.
0: Exato. Você é Otávio Júnior, filho, neto? Ou não?
4: Não sou.
0: Bom, então vamos lá, Otávio, filho de Marcelo. Segundo Marcelo, pai de Otávio, falou: filho, tô numa reunião, liga pra mim e ganha esse monte de prêmio. Lá vai.
4: Ele pra ligar, vamos ver se ele tá certo.
0: Eu vou rodar o áudio, lá vai.
5: Você pode trocar. Não deixou.
0: Me diga, querido Otávio, você acha que é filme, série ou novela?
4: Zé, meu pai acha que é um filme.
0: Seu pai acha que é um filme. O seu Marcelo, tá. E que filme...
4: Esse é o nosso palpite, né?
0: Não tem problema. O teu pai, Marcelo, falou pra você, Otávio, falar qual filme?
4: Zé, ele acha que é um filme do Star Wars. Rogue One.
0: Rogue One! Star Wars.
1: Não, mano.
0: Desculpa, eu queria ver uma coisa, tá? Eu queria ver, eu tenho o direito de ver, eu mexo nesse computador quando eu quiser. Você não manda em mim.
1: Hoje já é a segunda vez que você tá
0: Volta depois. Rogue One, eu nunca sei a ordem, né?
1: Começa pelo terceiro. Não, começa pelo quarto.
0: É, nossa, visualmente é muito legal.
2: É de 2016. Tem 2:13. Difícil já.
0: Começa a ficar difícil.
1: Não, se não gosta, visual, é simples assim.
0: Lucasfilm. Aliás, morreu a Lucas que editava esses filmes. Olha o Andor ali passando. Você viu o Andor? Olha o que o Andor tá fazendo aí.
1: Eu gosto dela. Major weapons
0: test is imminent. É o Luna. We need to know how to destroy it.
1: Otávio, você sabe por que o Marcelo escolheu palpitar nesse...
0: No Rogue One?
1: É, no Rogue One.
4: Ele não me falou, Zé. Tá. Ele me falou. É Yuri, né, agora que tá falando. Yuri? Eu não sei, Yuri.
1: Não, a Rafa já falou, você chamou de Zé. Eu falei, você chamou de Zé, o Zé falou, chamou de Zé. Tá tudo bem.
0: Ele está nervoso.
4: É a primeira vez que eu ligo.
0: Não tem problema.
1: Seja bem-vindo, Otávio.
0: Calma, Yuri, você é muito tenso. Olha, cara, todos esses personagens aparecem depois no Andor, na série.
1: Nossa, será então que tem ligação?
0: Então,
4: O meu pai tava pensando nessa questão, porque ele acha que é a voz do Andor que fez a série também, né?
0: Pode ser. Seu pai não é bobo, não.
1: Seu pai não é, não.
0: Não, não, não.
1: Não,
0: não
1: é à toa que ele
4: então
1: é seu pai.
4: Então ele tá pensando, pode ser um ou outro.
0: Pode ser, pode ser.
1: E muito louco que essa relação pai-filho também rola no Star Wars, né?
0: É, então, assim. E outra, em agosto, logo, logo tá aí, Dia dos Pais, né?
1: É, Dia dos Pais.
0: É, enfim.
1: Eu sou seu pai.
0: Eu sou seu pai. Olha, o Forrest Whitaker também tá lá. Essa menina é boa, eu gosto dela.
1: É boa, eu gosto dela também.
0: All the way.
4: Pois aí ele falou que se eu ganhar, se a gente ganhar, né, o Monitor Gamer vai ficar pra mim, né? Tem um Monitor Gamer aí, né?
0: Legal, velho,
4: né?
0: Eu tenho.
1: Por isso, então você negociou. É. Eu ligo. Mas...
4: Ele falou pra ligar que ele me dá um monitor pra mim.
0: É, não, e é um monitor AOC Gamer, ele tem não sei quantas polegadas, ele é muito bom.
1: 24
0: polegadas, ele é muito, muito bom.
4: É isso mesmo que eu quero.
0: Muito bom. Você volta lá e fala, pai, não deu.
1: Dá um palpite melhor.
4: Mas tá bom, Zé. Valeu por participar com você.
0: Não, e valeu conversar com você, viu, meu velho? Otávio, boa sorte em tudo. Bons aí estudos. Nos teus planos de vida, de estudos e tudo mais. Tá bom, meu velho?
4: Obrigado, Zé.
0: É nóis.
1: Valeu, Otávio.
0: Lá foi, Otávio. É, bom, a gente continua.
2: Vamos.
0: Eu achei que sairia hoje.
2: Será assim? Acho que não.
0: Será
1: assim?
0: Se
1: der a gente fizer uma segunda.
0: É, de repente eu faço uma... extraordinário, não sei porque eu vou falar pra vocês, eu sonhei com isso.
1: Você sonhou?
0: Sonhei, eu sonhou, sonhei, mano? Que a gente estava aqui no estúdio e uma pessoa que precisava muito ligou e ganhou.
2: Nossa, que profundo.
0: E a pessoa estava muito feliz.
2: Entendi.
0: Muito feliz, ela veio aqui, agradeceu. Desculpa, a gente ficou até emocionado.
2: Nossa.

0: ele apareceu do lado por cima, por baixo, porque um monte de jeito que ele entrou lá, que nem vocês aqui?
1: Não, ele apareceu normal, né? Ele é um ser humano, que nem a gente.
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1: Eu não aguento mais ficar tentando ligar micro-ondas e estourando tudo, tá? Tudo. Estoura tudo aqui nessa casa. As tomadas estão estouradas, tudo estourado. E você só fica no celular olhando coisa que não é pra olhar, tá?
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3: Falar estourando tudo.
4: Vamos de Van Halen e logo depois a gente vem com o WhatsApp.
5: Boa.
4: Tem prêmios, tá? Aguenta aí.

0: E a criança que você está neste momento?
1: Acabou de cortar o pé.
0: Ah, meu Deus.
2: Ai, meu Deus.
0: Credo. Assim?
1: Você tá bem?
3: Não.

0: quem é esse nariz? Nobody knows it. O nariz de ninguém.
1: Nossa, nunca tinha prestado atenção em falar isso.
0: O nariz de ninguém,
1: mesmo.
0: É. O nariz de ninguém.
1: Nobody knows it.
0: Nobody knows it.
1: Olha, o nariz de ninguém.
0: O nariz de ninguém é o cara que tinha problemas, enfim, teve que pôr uma prótese, essas coisas. Gente!
2: Oi!
0: WhatsApp! Rafa, qual é o assunto?
2: Não dá pra comer mais, gente.
0: Não dá pra comer mais.
2: Não
0: o tempo passou.
2: Comer mais.
0: Não dá pra comer mais. Lá vai, hein? 3, 2, 1.
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4: Ultimamente, pra mim, é impossível comer alguma coisa muito queijuda de noite. Acabo virando peidorreira.
0: Nossa!
5: E aquele churrascão que não vai arroz, não vem farofa, não tem nada. É só carne, linguiça, pão de alho e um queijinho coalho. Ah, e é a mesma coisa que o japonês, né? Porque o peixe, ele quer sempre voltar pro rio. Saiu do restaurante, acabou o churrasco, banheiro na certa.
6: Meu marido adora ostra, mas se comer tem que colocar uma fralda descartável. Porque parece que entra por cima e já vai automaticamente pra baixo, onde tiver. E eu não posso comer abacate depois de velha, o que é uma dó, né? Porque é uma delícia. Mas me dá azia e gases. Eu quase morro.
7: Cara, você pensa que não, mas depois dos 40 a vida vira um inferno, cara. Você não consegue mais comer uma fritura, que já dá um ataque no fígado, você já se lasca todo, vixi. É a pior sensação do mundo. Adeus, salgados.
8: Cara, quando eu era mais novo, pequeno assim, eu não comia cebola. Aqui na minha família, metade comia, metade não. Aí eu era do time que não comia. Aí chegou nos 30, eu falava, vou comer cebola, só um tempero, né? Um acompanhamento, passei a comer cebola. Aí chegou nos 30 e tem ali, meu estômago me proibiu. Zero cebola. Se eu comer cebola, é ninguém perto por uma semana.
0: Ué?
1: Bom. De novo, mesmo esquema da outra vez.
0: Foi embora, sumiu.
2: Olha, mas
0: Oi.
2: Eu fico... Mas isso é um acalanto, praticamente, assim. Eu fico mais tranquila com isso.
0: Que
2: porque
0: todo
2: eu
0: mundo
2: acho
0: é
2: que só eu que eu sou cagada na
0: você
2: história,
0: acha
2: entendeu?
0: Que você é um
2: eu sou
0: do...
2: podre.
0: Você acha que você é um biguinho?
2: Eu sou alecrim dourado.
1: E a gente fica preocupado com o nível das coisas que a gente fala, você viu o nível dos ouvintes.
0: É,
2: gente,
0: enfim,
2: pois é,
0: né?
2: Eu que não tenho filtro? Imagina,
1: outro
2: gente,
1: da
2: eu sou
1: ostra.
2: Uma lady.
0: É que a ostra, ela é molinha, acho que ela lubrifica. Bom, deixa pra lá.
2: Nossa.
0: Temos prêmios, senhoras e senhores. Eu quero que você fale primeiro qual é o prêmio, Rafa.
2: Um par de ingressos pro Estância Let's Rock, que vai rolar no dia 29 de agosto, sábado, no Estância Alto da Serra.
0: Boa, quem leva?
2: Antonino. Antonino, olha, final do telefone, 8218-8218.
0: Eu conheço esse aí, ele é do daquele que tá aqui no chat, é Balacobackers, né? Lá vai aplausos.
2: Palmas.
1: Atrasados.
0: Atrasados. E onde, Pete, vai?
1: Ó... Oh.

0: Foram as últimas de hoje, minhas crianças.
1: Gente, amanhã é quinta.
0: Amanhã já vai começar você também, Rafa.
2: É, bro, hoje é quarta, Zé.
0: Tá bom, amanhã é terça.
1: Amanhã é quinta.
0: Tá ok. É, então, gente.
2: Quarta é sexta.
1: Agora é só levantar os bracinhos.
2: Quinta é domingo.
0: Olha quando você faz isso de novo, Rafa.
1: Tá, ai, meu Deus.
2: Mão pequena, né? Tamanho da raquete, velho. Vai jogar contra o João Fonseca, vai, ó, raquete gigante.
0: Bom, hoje é o nosso primeiro dia da semana. É, enfim, fiquem com o Ramona, Luke e Dan. A gente volta amanhã, terça-feira, o pior dia da semana, que não vai ser tão ruim, porque é quinta-feira.
1: Ai, vocês ouviram isso?
2: Ai, Zé, vai tomar banho você, vai.
0: O que foi, Rafa?
1: Vocês ouviram isso?
0: Não, o que é isso?
1: Nossa, foi um estalido.
0: Seu maxilar?
1: É.
0: Olha, Max lá. É, bom, gente, é isso que tínhamos, tá? Tô indo lá daqui a pouquinho, às 14h, não perca, tem Joga nas 11, rola no canal Desimpedidos do YouTube, rola também no r7.com e também no Record Plus. Vai pra lá que a gente vai falar um monte sobre essa última semana do Brasileiro, que é a pausa, e também do que vem por aí, que vai ser o Mundial. Ok?
2: Ok!
0: Zé Luiz Les diz, beijo, tchau!

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3: Na área, começando Ramona 89 de hoje, segunda-feira, dia 1º de junho. Hoje o Dan não vem, a gente tá naquele reveza, né, entre pais e filhos. Mas vamos juntos aí até as 2 horas da tarde, com muito som, informação, coisas muito da OGA, inclusive peguemos, hein? Liga aqui pra gente, manda sua mensagem, né, pro WhatsApp 989215989, que tem o livro da Dark Side, Antologia Dark, espetacular, então participa aí. E bora falar de música, vamos passar. Passar para você, só nessa primeira hora, para você ter uma noção, vai ter Audioslave, vai rolar uma Alanis Morissette daquela época lá, hein? Vai ter Legião também, vai rolar Creed, e a gente começa com essa que é um clássico dos 90, Mão no Coração, que tem Rancid, tá em bom.

Cássia Heller, All Star, também teve Audioslave com Show Me How to Live, espetacular. E a gente continua agora com Beatles e a clássica Come Together.

0: Mojo Box, Honestidade, sou novo aqui. Também teve Billy Idol. E vamos falar para você aí que é do Grungeira, curte ali os anos 90, chora na rampa, a gente também. Sabe aquela música do Alice in Chains, aquela Damn That River? Tem uma história bem tensa ali por trás, sabe qual que é? Aquele riff pegadão que a gente ouve nasceu de uma treta entre o Jerry Cantrell e o batero Sean Kinney. E a treta foi assim tão... foi hardcore o negócio ali, né? Foi tão séria que o Sean ele acabou acertando o Jerry com uma mesa de centro, meteu-lhe a mesada. E o que era uma tensão acabou virando a música, né? Então o riff ficou pesadão, marcadaço ali, né? Com a energia ultra visceral do grunge ali dos 90, ainda mais com aquela cara, né, do Alice in Chains. Esse som saiu no comecinho dos 90 ali, 92, no clássico Dirt, que foi o álbum que abriu, né, a porteira geral ali para toda essa galera aí de Seattle, e é considerado um dos mais importantes, não só da banda, mas também da história da música, né, o Dirt do Alice in Chains. E os vocais divididos ali entre o Cantrell e o Layne Staley, o Mike Starr no baixo e o Kinney na batera, completam esse som assim, de uma forma espetacular, e o produtor, o David Jordan, ajudou a capturar essa intensidade aí, trazendo aquela atmosfera mais sombria, né, que continua influenciando várias bandas até hoje. E o Cantrell falou que essa música é como um rio que transbordou e é uma metáfora sobre ultrapassar limites, e dá pra sentir isso na guitarra, é um negócio surreal, né? A música é um clássico do grunge, a banda conseguiu pegar toda essa energia, vibe ali real, e transformar em som. Então, procure saber Damn That River do Alice in Chains aí, puta, som zaralho, apavorando. E você que tá ouvindo a gente já sabe, né, também continua aí participando pelo WhatsApp 989-215-989, que tem o livro da Dark Side aqui para você. Então manda aí o seu WhatsApp que você concorre a este livro espetáculo. E a gente continua agora com o clássico da Alanis, Head Over Feet.
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som do Creed, My Sacrifice, também teve Might Might Bostons e Legião Urbana. E agora a gente vai rolar aqui um clássico do Kiss, né? Uma banda que, meu, dispensa comentários, não tem o que a gente ficar aqui nem adjetivando nem nada, porque o Kiss já por si só se transformou em um adjetivo também, né? Nossa, aqueles caras são mó Kiss. Então bora ouvir aí, ó, Forever.

0: Esse é o Ramona 89 aqui na Rádio Rock do Brasil. E bora ler. Entra lá na Dark Side para você conhecer as novidades, lançamentos, tudo que tá acontecendo ali pela Dark, sempre com novidades, sempre com tensões viscerais para a sua leitura, para você aumentar o seu repertório. Vai lá na coleção True Crime para você ver que sangrento, que é a coisa mais linda. E tem aqui para você o livro Antologia Dark. Participa aí pelo 989-215989, manda aí a sua mensagem. Também dá pra ligar pra nós aí, 3016-0089. Fechou? Fica aí que a gente já volta aqui no Ramona 89.
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4: O tenista brasileiro João Fonseca chegou às quartas de final em Roland Garros. Com o resultado, o Brasil volta às quartas masculinas depois de 22 anos. O último a alcançar o feito tinha sido Gustavo Kuerten. O próximo jogo do brasileiro será amanhã, valendo vaga na semifinal.
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De volta aqui no Ramona 89, vamos que tem mais uma hora de sonsaralho, hein? Vai rolar Bon Jovi, vai ter Radiohead, vai rolar Raimundos, Smashing Pumpkins e agora Santana e Rob Thomas.

Tom do Cake, Short Skirt and Long Jacket. Também teve Eric Clapton e Santana e Rob Thomas. Vamos continuando aqui no Ramona 89. E agora vamos falar sobre Beatles. Beatles, pô, dispensa comentários, né? Uma banda fora da curva. E a Inglaterra divulgou a convocação para a Copa do Mundo ao som dos Beatles, né? Eles divulgaram os convocados aí da Copa de 2026 de um jeito diferente, né? O técnico Thomas Tuchel escolheu um vídeo com a clássica Come Together dos Beatles, com trilha sonora, que inclusive a gente já rolou aí hoje, mola hora esse som. E esse vídeo começa com imagens do John Lennon na TV, aí depois mostra um cara correndo pelas ruas, aí enquanto ele passa, os nomes dos jogadores vão aparecendo em pôsteres, fachadas, roupas de figurantes, de um jeito bem legal. E a repercussão, putz, foi na hora, né? Nas redes ali em geral, pirou. Muitos brasileiros aí também não perderam a chance de comparar com o anúncio da nossa seleção, né? Feito na segunda-feira, dia 18. Muita gente chamou o vídeo da Inglaterra de bonito e bem feito, dizendo que o da nossa seleção parecia sem graça ou cafona. E aí teve quem fosse mais discreto e só lamenta, né? Falou, ah, por que que não fizeram um vídeo desse naipe pra nossa seleção? Mas enfim, né? Alguns lembraram também do Vini Júnior, dizendo que todo esse cuidado inglês seria humilhado por ele e seus companheiros. Ai, Jesus! Vamos continuar agora aqui no Ramona 89 com Stones, She's So Cold.

0: Esse é o Ramona 89 aqui na Rádio Rock. 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Fica aí que a gente já volta no Ramona 89.
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5: Zé Luiz lhes diz, oi gente, tudo bem com vocês? Olha só, pausa no Brasileirão para a Copa do Mundo. E como fica o Brasileirão, né? Em São Paulo ganharam Red Bull Bragantino, Palmeiras, Corinthians, Santos e os que perderam, Mirassol e São Paulo. E aí nessa pausa, o importante é não estar lá embaixo no rebaixamento, né? A boa notícia é que nenhum grande ficou, só Mirassol que continua lá, né? A gente tem o líder Palmeiras com 41 pontos e o Flamengo em segundo com 34, uma folga bem legal. É, Red Bull Bragantino em quinto, São Paulo caindo em oitavo, Corinthians subindo em décimo, aí o Santos deu uma subidinha ali em 15º, o primeiro da zona do rebaixamento é o Vasco da Gama, tá? Que tá com 20 pontos. Então, o pessoal do 22 pra baixo, tô olhando aqui na tabela, do Botafogo pra baixo, vai dormir aliviado que não tá no rebaixamento, mas fica preocupado que tá muito perto, né? E o Mirassol tá em 19º com 16, ok? Quais os times, ou melhor, como os times voltarão, né? Alguns jogadores devem perder, jogadores que devem sair na janela logo depois da Copa. Falar em Copa, o Brasil fez o último amistoso em terra brasileira, o penúltimo, né? Antes da Copa, porque no dia 6 ainda enfrenta o Egito. Foi bem, você pega um time fraco, você tem que goiar. O Brasil meteu 6-2, né? O detalhe foi que teve dois momentos diferentes. No primeiro momento, com os chamados titulares, né? O Brasil teve uma certa dificuldade, fez 1-0, empatou 1-1, depois fez 2-1. Aí entraram os chamados reservas, vamos dizer assim, e a coisa melhorou, foi para 6-2. É, foi uma boa despedida com o Maracanã lotado. Agora o Brasil embarca hoje à noite, às 10 horas da noite, lá para New Jersey, que vai ser essa sede brasileira no comecinho, né? Para se preparar para a Copa, como eu disse. Esse amistoso com o Egito dia 6, a Copa começa dia 11 e o Brasil estreia dia 13. E a partir de agora, sem Brasileirão, a gente só fala em Copa. Zé Luiz lhes diz, beijo, tchau.
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Raimundos, a clássica Eu Quero Ver o Oco, também teve Smashing Pumpkins com 1979 aqui no Ramona 89. E agora, a gente vai rolar aqui um som do Blink-182, essa banda que, puta, é surreal pensar que, nossa, no final dos 90 aqui na rádio, 1998... Tava lançando, foi começo dos 2000, aí não lembro, mas por essa época. Eu lembro quando entrou o Blink, a primeira vez era All The Small Things, e eu achei tão legal, mas era uma banda meio, muito de molecada, e era da hora. E hoje você vê, aí os caras já estão tudo velho, ai Jesus, que legal. Blink-182, I Miss You.

0: Este foi o Ramona 89 aqui na Rádio Rock do Brasil. Na sequência, os PGMs. PGMs, onde é que vai ficar? Vai ficar no Instagram? Vai mandar quarta-feira? WhatsApp, vai mandar no WhatsApp. Então, o nome dos ganhadores, quem ganhar vai receber aí pelo WhatsApp. Ah, então tá facinho. Valeu, beijo pra todo mundo aí que tá ouvindo. Beijo pro Danilo Carpigiani aí também, que está com o nosso Nuninho. Aê, valeu, Aquelão. Oi,
1: oi. Termina aqui, Ramona 89.
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12: A partir de hoje, toda a população do estado de São Paulo acima de 6 meses poderá se vacinar contra a gripe. A imunização será realizada nas unidades básicas de saúde até o fim de junho. Na capital paulista, a vacinação acontece nas UBSs das 7 da manhã às 7 horas da noite.
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1: 14:00. Boa tarde pra você que tá no Corre. Eu sou o PH Dragani, a gente se fala por aqui até às 5 horas. Bora passar a tarde comigo? Vamos nós? Vou rolar som, vou falar de música, vamos falar de séries, de filmes, de esporte. Hoje tem entrevista com o doutor Leonardo Chimba. É, então, ele que é médico do esporte, é atleta também, vai falar sobre essa experiência dele. E ainda, tem a parada Active Rock dos Estados Unidos em destaque por aqui, tem promoção sim. 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Lembrando que o Corre 89 também é transmitido em vídeo. Você pode curtir as imagens lá na Twitch, twitch.tv/corre89oficial. Você vê os clipes das músicas, vê a minha fuça quando eu estiver falando, vê trailers que eu coloco aqui, um monte de coisa. Imagens, tá bom? E dá uma força, ela vai lá no Instagram, no @phdragani. Vai lá, eu posto umas bobagens, que bobagem de vez em quando é legal também, né? Não só bobagem também, tem coisas importantes ali, muito importantes. Quer saber quais? Entra lá, @phdragani, tá bom? Edição de número 321 do Corre 89, largando.
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1: O Mick Jagger tem aquela bela fama de pé frio, né? Ele sempre aparece torcendo pelo time que perde, né? E não foi diferente neste sábado na final da UEFA Champions League. Entre Arsenal, o Arsenal, o time dele, né, o time do coração dele, contra o PSG. Você está vendo imagens na nossa transmissão, de uma transmissão do Paramount Plus na Europa, o camarote do David Beckham. E quem é o primeiro convidado ali do camarote do David Beckham? David está falando lá. E está lá Mick Jagger ao lado dele, explicando, entre outras coisas, a paixão pelo Arsenal. Fala aí, Mick, qual é a tua ligação com o Arsenal? Você é torcedor desde criancinha? Vamos ver, velho.
2: So, Arsenal fans.

0: Where did it start?
1: Como começou?
2: When I was very young.
1: Eu era muito jovem.
2: My family supported the
1: Arsenal. Minha família toda torcia pro Arsenal, minha mãe. E aí ele dá esse tipo de noite que você não esquece, ele tá aqui, todo meninão. Aí eu vou contestar o lance do pé frio, porque é o seguinte, ele estava no camarote neste momento aqui, ó. Olha lá, ó, gol do Arsenal. E ele tá no camarote na hora do gol do Arsenal, do gol do Havertz, tá vendo? E aí vou cortar ali pra hora do gol do PSG, o gol de pênalti, olha lá. Ele não tava, já eram outros convidados ali. Gol do PSG aí, o Mick Jagger não tava. Aí, disputa de pênaltis. Será que Mick Jagger estava na hora da disputa de pênaltis, na hora em que Gabriel Magalhães perdeu o último pênalti, deu o título pro PSG? Vamos ver, no camarote. Não estava. Eram outros convidados. Então, Mick Jagger é pé frio, mas não tanto, porque ele não tava ali. Ele tava no estádio, mas não tava no camarote ali na hora. Mas não deixa de ser pé frio, é culpado por um monte de coisa também o Mick Jagger. Bom, isso tá na internet, tá? Você procura ali por David Beckham and Friends no Paramount Plus, você vai achar essa transmissão com o Mick Jagger lá. Agora, você que tá curtindo a transmissão em vídeo, vai ver, você que tá ouvindo pelo rádio, vai ouvir porque vou falar desse filme. O Fim da Rua, novo filme da Warner com Ewan McGregor e Anne Hathaway. Um filme que mostra ali, ele é ambientado nos anos 80 e segue um casal que começa a notar eventos incomuns no bairro dele. Aí rola uma tempestade e a família acaba se deparando com um cenário pré-histórico. Eles acordam ali, tá tudo dinossauro e as paradas todas. Então, aí, O Fim da Rua, filme que custou US$ 85 milhões, foi tudo rodado em IMAX, tem ali uma hora e meia, uma hora e quarenta de duração. Tem, como eu disse, Ewan McGregor e Anne Hathaway, efeitos especiais de primeira, produzido por J.J. Abrams, olha aí, e estreia nos cinemas no dia 13 de agosto. Tá aí, ó, trailer pra você de O Fim da Rua.
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1: Hora da parada, hein? Hora da gente saber como é que ficou o top 10 da parada Active Rock dos Estados Unidos nessa semana. Bora lá? Bora. Aliás, ó, deixa eu falar antes de a gente conferir esse top 10. Todas as paradas que a gente mostra aqui no Corre 89 tem suas playlists no Spotify, com o top 10 ali, tá? Aí o que você faz? Você segue essas playlists e sempre que tiver atualização na parada, a playlist vai ser automaticamente atualizada. Onde eu encontro essa playlist, PH? Olha lá, vai lá no Instagram, @phdragani. PH Dragani, você vai encontrar na bio os links das playlists. Seguiu a playlist no Spotify, pronto. Sempre que atualizar a parada, a playlist vai estar atualizada. Beleza? Vamos nós? Décimo lugar então, ó. Tá aí o Black Label Society na décima posição com Name in Blood. Nono lugar agora. Subindo quatro posições é o Five Finger Death Punch com Eye of the Storm. Oitavo lugar. Mantendo a posição da semana passada é o Beartooth com Free. Sétimo lugar. Caindo uma posição é o Architects com Broken Mirror. Sexto lugar. Subindo uma posição é o Three Days Grace com Don't Wanna Go Home Tonight. É o top 10 da parada Active Rock dos Estados Unidos na semana. E o quinto lugar. Mantendo a posição da semana passada é o Ice Nine Kills, com participação da McKenna Grace, a atriz, Twisting the Knife. Quarto lugar. Caindo três posições, perdendo a liderança, é o Shine Down com Safe and Sound. Terceiro lugar. Subindo uma posição é o Evanescence com Who Will You Follow. Segundo lugar. Mantendo a posição da semana passada é o Pretty Reckless com When I Wake Up. E o primeiro lugar da semana na parada Active Rock dos Estados Unidos. Subindo duas posições, chegando no topo, é o Sleep Theory com Words Are Worthless. Ó, tá lá, hein, pra você, a playlist no Spotify. O link você encontra no Instagram, no @phdragani. @phdragani, tá na bio o link ali, tá bom? Beleza? Amanhã não perca, tem a parada Alternative Rock dos Estados Unidos em destaque aqui no Corre.
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6: Zé Luiz lhes diz: oi, gente, tudo bem com vocês? Olha só, pausa no Brasileirão para a Copa do Mundo. E como fica o Brasileirão, né? Em São Paulo ganharam Red Bull Bragantino, Palmeiras, Corinthians, Santos e os que perderam, Mirassol e São Paulo. E aí, nessa pausa, o importante é não estar lá embaixo no rebaixamento, né? A boa notícia é que nenhum grande ficou, só Mirassol que continua lá, né? A gente tem o líder Palmeiras com 41 pontos e o Flamengo em segundo com 34, uma folga bem legal. Red Bull Bragantino em quinto, São Paulo caindo em oitavo, Corinthians subindo em décimo. Aí o Santos deu uma subidinha ali em 15º, o primeiro da zona do rebaixamento é o Vasco da Gama, tá? Que tá com 20 pontos. Então, o pessoal do 22 pra baixo, tô olhando aqui na tabela, do Botafogo pra baixo, vai dormir aliviado porque não tá no rebaixamento, mas fica preocupado que tá muito perto, né? E o Mirassol tá em 19º com 16, ok? Quais os times, ou melhor, como os times voltarão, né? Alguns jogadores devem perder, jogadores que devem sair na janela logo depois da Copa. Falar em Copa, o Brasil fez o último amistoso em terra brasileira, o penúltimo, né? Antes da Copa, porque no dia 6 ainda enfrenta o Egito. Foi bem, você pega um time fraco, você tem que goiar. O Brasil meteu 6-2, né? O detalhe foi que teve dois momentos diferentes. No primeiro momento, com os chamados titulares, né? O Brasil teve uma certa dificuldade, fez 1-0, empatou 1-1, depois fez 2-1. Aí entraram os chamados reservas, vamos dizer assim, e a coisa melhorou, foi para 6-2. Foi uma boa despedida com o Maracanã lotado. Agora o Brasil embarca hoje à noite, às 10 horas da noite, lá para New Jersey, que vai ser essa sede brasileira no comecinho, né? Para se preparar para a Copa, como eu disse. Esse amistoso com o Egito dia 6, a Copa começa dia 11 e o Brasil estreia dia 13. E a partir de agora, sem Brasileirão, a gente só fala em Copa. Zé Luiz lhes diz, beijo, tchau.
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1: Ó, eu bati um papo com o doutor Leandro Chimba, ele é médico do esporte, ele é traumatologista, ortopedista, enfim, ele também foi médico da seleção brasileira feminina na Olimpíada, na última Olimpíada em Paris, é medalhista olímpico, portanto, e ele falou sobre várias coisas, né? A entrevista inclusive está publicada no nosso YouTube, no YouTube da Rádio Rock, que é o Rádio Rock 89, youtube.com/Rádio Rock 89, você já encontra lá a entrevista que eu fiz com o doutor Leandro Chimba, e ele fala agora, aqui, separou esse trechinho aqui no Corre 89, para ele falar justamente sobre o médico que faz esporte, que diferença faz, né, para quem pratica esporte, ter o acompanhamento de um médico que faz esporte. Presta atenção aí, ó.
2: Eu, passado de corredor só, chegou a fazer maratona, fez a maratona de Florianópolis. E aí, recomenda para quem tá acompanhando fazer uma maratona?
3: Olha, foi muito legal, né? Foi muito desafiador, né? Eu tive um problema de saúde, eu acabei desenvolvendo uma diabetes autoimune, então faço uso de insulina, e para mim essas provas de endurance são totalmente desafiadoras, porque você usando insulina, você tem risco de hipoglicemia, aconteceu uma fatalidade agora que todo mundo viu o que aconteceu, né? Então, para o usuário que precisa disso, é muito difícil de você manejar, né? Então, eu falo que essas foram formas de eu desafiar minha nova biologia, né? Eu sei que hoje eu sou uma outra pessoa do que eu era antes, né? Mas tô conseguindo render. Eu falo, no triatlon, a bike foi um desafio para mim. Nossa, mas como eu passava mal na bicicleta? Tinha hipoglicemia bastante, assim, sabe? Então, foi um desafio até conseguir ajustar. Então, isso é legal, né? É uma experiência que eu já tenho, assim, óbvio, por ser médico, eu acho que fica mais fácil de eu conseguir manejar isso, mas é uma experiência que eu adquiri na prática mesmo, que eu tenho certeza que nenhum endocrinologista que não seja usuário não sabe fazer, por mais o que está no papel é totalmente diferente da prática, né? Isso.
2: É por isso que o acompanhamento é legal, porque tem essa troca, né? É o atleta com o profissional de educação física, com o médico, isso é fundamental para quem faz esporte. E lesão? Teve alguma lesão que calhou, aconteceu comigo a lesão?
3: Tive, eu caí de bicicleta, né? Então, só que eu dei sorte que na hora da queda eu consegui desclipar, né? Ficar a sapatilha presa no pedal. Então, deu, sei lá, foi reflexo, né? Eu tenho 13 anos, né? Então, tenho bastante, algum conhecimento de rolamento. Caí com o bico do ombro, né? Como fala no futebol. Só que na hora que eu sofri a queda, eu consegui rolar. Então, acho que foi o que me salvou de não ter tido uma fratura de clavícula, mas eu tive uma luxação acromioclavicular. Então, isso atrapalhou um pouquinho, né, o treinamento, mas óbvio que, como um médico do esporte ortopedista, eu fui tentando contornar isso, fazendo tudo o que era possível, porque hoje, para o atleta, independente se ele é amador ou não, a ideia não é afastar ele, é manter ele condicionado da forma que dá. Então, a gente vai dar piruetas aí para inventar algo para que ele não perca força, não perca resistência, óbvio que perde alguma coisa, né? Mas isso foi um aprendizado grande também, né?
2: Mas foi um acidente, não foi uma acidente causada por negligência.
1: Ó, para você conferir a entrevista na íntegra com o doutor Leandro Chimba, entra lá no Instagram, não, no YouTube da Rádio Rock, YouTube, Rádio Rock 89. Vai lá que tá lá.
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1: E agora é hora da gente abrir o livrão para saber o que aconteceu na história do rock e no resto do mundo num primeiro de junho qualquer. A gente começa em 1973. Há 53 anos, Paul McCartney com o Wings lançava o single Live and Let Die. 1976. Há 50 anos, a Runaways lançou The Runaways, o álbum de estreia, que tem, entre outras, Cherry Bomb. Agora vamos para 1985. Há 41 anos, o A-ha lançou o álbum Hunting High and Low, ele que tem Take On Me. 1999. Há 27 anos, o Blink-182 lançou o álbum Animal of the State. Ele tem, entre outras, What's My Age Again? 2003. Há 23 anos, o Stand chegava ao topo da parada americana com o álbum 14 Shades of Grey. Ele que tem So Far Away. 2005. Há 21 anos, o Audioslave chegava ao topo da parada americana com o álbum Out of Exile. Ele que tem Be Yourself. Os aniversários agora. Hoje o PA, falecido batera do RPM, faria 68 anos. Ele morreu em 2019 aos 61. Tem mais, ó. Hoje o Alan Wilder, ex-tecladista do Depeche Mode, faz 67 anos. Tem mais, tem mais. Mike Joyce, batera dos Smiths, faz 63. Tem mais, tem mais. Hoje Simon Gallup, baixista do Cure, faz 66 também. Não, o outro fez 63, faz 66 também. Olha ele, ó, ó. Hoje Ronnie Wood, guitarrista dos Rolling Stones, faz 79 anos. E ela que vai agradecer todo mundo agora. Obrigado, obrigado, de nada, de nada. Hoje Alanis Morissette faz 52 anos. Parabéns, Alanis. Ó, há 3 anos, em 1º de junho de 2023, estreava por aqui Homem-Aranha Através do Aranha-Verso. Muito legal esse filme. Bem um novo agora. Há 25 anos, em 2001, estreava Pearl Harbor. Há 761 anos, você lembra, hein? Em 1265, nasceu o escritor Dante Alighieri, que é, tem um colégio aqui, então. Ele faleceu em 1321, aos 56 anos. Hoje, a atriz e diretora de teatro Bibi Ferreira faria 104 anos. Ela faleceu em 2019, aos 96. Marilyn Monroe faria hoje 100 anos. Ela faleceu em 62, aos 36 anos. O ator Morgan Freeman faz 89 anos. O cineasta Hugo Giorgetti faz 84. O ator Jonathan Pryce faz 79. Celso Portioli faz hoje 59 anos. A atriz e apresentadora Tainá Miller faz 44 anos. A Sofia Reis, que foi DJ da MTV, a filha do Nando Reis, faz 38 anos. E nosso Homem-Aranha, Tom Holland, faz hoje 30 anos. Vamos falar dele daqui a pouquinho, hein?
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10: A CET vai suspender o rodízio de veículos por 2 dias esta semana durante o feriado prolongado de Corpus Christi. Na quinta-feira, dia 4 e sexta-feira, dia 5, os carros estão liberados para circulação na cidade. Além do rodízio, a CET também vai suspender na quinta-feira restrições para caminhões, ônibus e vans de fretamento.
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1: Olha, o portal chinês Sohu publicou a primeira descrição da personagem da Sadie Sink no filme Homem-Aranha, Um Novo Dia. Todo mundo sabe que ela está lá, ela foi fotografada, tal, de capuz verde, aquela coisa toda. Dizem que ela pode ser a Gwen Stacy, dizem que ela pode ser a... do X-Men lá, esqueci agora. Tava conversando sobre isso, agora esqueci o nome dela. Tá difícil, viu? É, então, a... não é a vampira, é a Jean Grey. Dizem que ela pode ser a Jean Grey, mas enfim. A descrição que está nessa matéria desse portal chinês diz que ela é uma figura misteriosa cuja verdadeira identidade continua desconhecida e ela se esquiva pelas sombras e não está claro ainda se ela vai ser aliada ou rival do Homem-Aranha. Então, quer dizer, não explicou nada. Bom, nesse filme, né, a gente está rolando aí o trailer desse novo filme, o Homem-Aranha... A galera esqueceu dele, né? Assim como aconteceu no filme lá do Doutor Estranho, ninguém sabe que ele é o Peter Parker, então ele passa a ser um Homem-Aranha full-time, né? E começa a passar por mutações, né? Como acontece em algumas edições de quadrinhos. Bom, esse filme, Homem-Aranha, Um Novo Dia, chega nos cinemas no dia 30 de julho, e aí a gente vai saber, né? Afinal de contas, o que será que vai fazer nesse filme a Sadie Sink.
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1: É amanhã, hein? Quartas de final de Roland Garros com ele,
2: Fonseca.
1: João Fonseca enfrentando o tcheco Jakub Mencik. Ele que é o número 27 do ranking. O João Fonseca que venceu o Ruud, né? O Casper Ruud, por 3-7-1. Jogo que rolou no sábado, enquanto estava rolando a final foi ontem. Aí amanhã, foi na final da Champions, não, foi ontem o jogo do Fonseca contra o Ruud. E aí, o Jakub Mencik ganhou do Rublev 3-7-2, parciais de 6-3, 7-6, 4-6, 2-6 e 6-3. E aí amanhã eles se enfrentam. Não antes de 3h15 da tarde, porque você sabe, jogo de tênis depende de quanto o outro jogo demora, né? Pode ser 3-7 seguido ou pode ser 5, enfim. Então, não antes de 3h15 da tarde, horário de Brasília, teremos João Fonseca e o tcheco Jakub Mencik. É João Fonseca rumo às semifinais de Roland Garros. Vamos, João!
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1: Quem ganhou o par de ingressos pro show do Dogma quarta-feira no Manifesto Bar foi você, Elvis Gomes Miquelino. Elvis, parabéns, fica esperto. Galera da Rádio Rock vai entrar em contato com você pelo WhatsApp, certo? Eu sou o PH Dragani, te agradeço demais pela companhia. A gente volta a se falar amanhã, 2 da tarde, aqui no Corre. Na sequência, na Rádio Rock tem show do Tatola. Tchau, se cuida, até amanhã.
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5: Roberto Maia.
6: E aí?
5: Satisfação.
6: Você não fez nada nesse fim de semana?
5: Sou um vagabundo, né, Maia?
6: Pois.
5: Nada, quase gripado, quase.
6: Quase.
5: Faltando um pouquinho só.
6: Tá todo mundo meio assim, começando.
5: Quase, eu tomei as vacinas, tudo, mas eu ainda tô dando uma tropeçada, velho.
6: É, mas.
5: Ontem pra fazer o perrengue foi emperrengado, foi empurrado. A garganta ruim, hoje acordei meio zoado também. É. Mas tô aqui, firme e forte, né? Louco pra ficar aqui.
6: Tá
5: não vi a hora de chegar aqui na rádio.
6: Que bom.
5: É, muito
6: mentira, bom.
5: Mentira, né, é mentira. Eu tava querendo ficar em casa.
7: Mas
5: irmão.
7: Vai ter feriado aí.
5: Feriado, mano.
7: Feriadão.
5: Vai ter feriado?
6: Vai.
5: Então quem me viu? Mentiu. Quem me viu, mentiu.
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5: Mas ainda tenho que ensaiar. Amanhã tem ensaio com Não Religião. Quarta-feira também.
7: É, o show tá chegando, né?
5: Chegou dia 20. Se você não tem ingresso pro show, vai ver o Maia discotecando.
6: Lógico.
5: Lá no Hangar 110, dia 20 de junho. Não Religião, eu já tava vendo os discos lá.
6: É.
5: Tava dando uma olhada nos meus. Tem cada coisa boa, Maia.
6: É, que bom, né?
5: Pô, tem cada música legal, meu. Aquele segundo disco é bom demais, meu.
6: Que legal.
5: Dá pra ver tanta coisa. Se você tiver de bobeira, espero você lá no Hangar 110. Maia discotecando, Não Religião tocando. Várias bandinhas, vamos colocar bandinhas entre aspas, né? Bandas novas que a gente tá colocando junto pra tocar com a gente.
6: Opa.
5: Vou trazer uns caras aqui pra gente trocar uma ideia também, bater papo, conhecer a música dos caras.
6: Boa.
5: Dá moral pra quem tá começando e pra quem já tem uma história.
6: Isso aí.
5: Vai ser lá no Hangar 110, a festa é no dia 20 de junho.
6: Boa.
5: É Pixel, não sei o que pra vender. Que você quiser, entra no Instagram do
7: Pixel
5: Não Religião.
7: Pixel Ticket.
5: É Pixel Ticket, é isso, japonês?
7: Pixel
5: japonês
7: Ticket.
5: Sabe mais que eu.
7: .com.br.
5: Falou em dinheiro, o japonês já quer catar. É Pixel Ticket, é isso, japonês?
7: .com.br.
5: Então, se você tiver a fim de ir no Hangar no dia 20 de junho pra gente trocar uma ideia, é nós, né, Maia?
6: Não, uma
5: tiramos
6: festa.
5: Uma foto, cantamos, dançamos com as músicas que o Maia vai tocar e pau no gato.
6: Isso aí.
5: É um sabadão, dá pra gente se divertir até a hora que a gente quiser.
6: Vai.
5: Fechou?
6: Fechou.
5: Então é Não Religião no Hangar 110 no dia 20 de junho. E que é isso que você tá trazendo?
6: Eu tô trazendo uma banda novíssima, esse é o single de estreia do Big Truck, uma banda que vem lá da cidade de Kent, na Inglaterra. Uma banda que faz, obviamente, um indie pop abstrato.
7: Você entendeu o abstrato, né?
5: É, eu reconheço. Não reconheci nada. Essa é a realidade. O que eles fazem, Maia?
6: Um indie pop abstrato.
7: Eu entendi o abstrato.
5: Indie pop abstrato. Quer dizer, resumo, porra nenhuma.
6: Não.
7: Não é assim. Abstrato.
6: É. Várias vertentes aí unidas num só som.
5: Ah, entendi.
6: Num só esquema. Muitas referências anos 80, uma banda bem legal. Big Truck é o nome da banda. Central Reservation Blues é o nome do single.
5: Da onde é a banda que você falou?
6: Kent, cidade de Kent, na Inglaterra.
5: Na Inglaterra. Parece bom, hein?
6: Parece bom.
5: Vamos ouvir esse abstrato aí.
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5: Nome da banda?
6: Big Truck.
5: Caminhão, hein?
6: É.

0: Caraca, é boa bom, música, né?
1: Bem legal, né?
0: Boa música, boa banda. Fala da cidade de novo que eu esqueci.
2: Kent.
0: Kent, fica na, em Nova York?
1: Na Inglaterra.
0: Ah, pensei que era na Alemanha.
1: Segunda-feira é dia do top britânico, então a gente destaca bandas que acabam entrando na parada.
0: Na parada, é boa banda, né? Boa música. Temos um amigo hoje aqui, opa, trocando uma ideia. Deixa eu separar aqui uma coisa dele aqui, já pra gente fazer. Tem uma versão de estúdio boa, rapaz. Deixa eu botar aqui pra gente ouvir. Você é um valente, né, Mirô?
3: Porra, cara, a gente não desiste, né?
0: Você é um valente. Você sabe que eu sou seu fã por causa que você é um cara impressionante. Miro do 365.
1: Certo.
0: Banda que... Fala do 365, Maia.
1: 365
0: antes
1: é
0: do
1: histórico.
0: Miro falar.
1: Eu acho que uma banda que faz uma música como São Paulo não tem mais o que dizer, porque fez um símbolo, né?
0: Um hino.
1: Um hino. Então tá eternizada. É uma banda que tem uma importância fundamental na história da música nacional, da música de São Paulo. E é uma banda que tá aí até hoje, isso que é o legal, né?
0: Nas costas, nas suas costas, Miro, é você, cara, que carrega isso?
3: Eu tô desde os... de 84, né, com o 365, né? Quando começou a rádio lá na...
0: 1900 e bolinha.
3: É. E a gente não para, porque a nossa vida, né, Tatola, a gente ama fazer isso, tá no sangue. E quando tiver saúde aí, a gente tá trilhando, não adianta.
0: Não tem jeito, né, cara? Quem é que é a banda hoje? Qual é a formação do 365 hoje?
3: Hoje o 365 tá com o Ari Baltazar, né?
0: O Ari continua lá com você.
3: Continua comigo.
0: Esse também é valente, hein?
3: É, o Ari é.
0: Esse é parceiro seu.
3: O Ari, o Wellington de Mello, meu sobrinho, assumiu as baquetas.
0: A baqueta, você saiu da bateria e você canta agora.
3: É, eu tô há 10 anos cantando por causa do Eterno Kid Vinil. Falou, vai pra frente.
0: Você que foi pra frente.
3: É.
0: E você já aprendeu a cantar ou tá mentindo?
3: Eu tô. A gente vai dando as cacetadas, né, meu? Um dia falaram, você toca a bateria, eu acreditei, fiquei 30 anos tocando.
0: Tocando. Aí falaram vocal, que você canta, já faz 10.
3: É, ninguém atacou ovo até hoje, né? Mas a gente tá aí.
0: Na correria.
3: E o Júnior é o baixista. É. Enfim, a gente começou esse trabalho novo do...
0: Você tá lançando um disco novo?
3: Estamos lançando um trabalho novo. É. Que começou em julho do ano passado com o Quaker, que Deus o tenha.
0: Tá.
3: Ele foi...
0: O que aconteceu com ele?
3: Então, ele partiu durante a gravação, foi fazer um procedimento hospitalar e
0: já
3: não retornou.
0: Pô, que coisa,
3: ele produziu CPM, Supla, enfim.
0: Eu sei quem é, pô. Eu
3: um cara que
0: história.
3: Deu um puta suporte pra nós nesse disco novo que você ouviu aí.
0: É.
3: E a gente, que Deus abençoe ele e abençoe nosso trabalho novo.
0: É isso aí, também. Vocês vão ter show ou não?
3: Vamos ter show. Tem uma agenda aí, a partir do dia 12 a gente vai estar na London Calling.
0: Ah, na London Calling, eu tô ligado, a galeria.
3: Depois do dia 20 a gente vai estar no...
0: Mas London Calling não é uma loja de...
3: É uma loja, eles fazem os pocket show com as bandas.
0: Ah, vocês
3: legal.
0: Vão fazer um pocket show
3: vão
0: lá.
3: Vão fazer um pocket show já dando andamento na divulgação.
0: Que dia que é isso?
3: Vai ser no dia 12 de junho, às
0: de
3: 13
0: junho.
3: Horas.
0: Boa, hein?
3: Depois dia 20 a gente vai estar no Caverna lá com o Calão.
0: No mesmo dia que eu vou tocar no hangar.
3: É, e eu vou estar lá também vendo vocês.
0: Você vai lá no hangar, que hora que é seu show?
3: É 10 horas, 11 horas da noite.
0: 10 horas, mas o meu também parece que é meio nesse horário.
3: Mas então a gente vai
0: 7 horas vai abrir a casa.
3: Vamos prestigiar os amigos lá, né?
0: Pô, vai nessa.
3: Rever o Norbertão.
0: E o Norberto sempre pergunta de você.
3: É bacana.
0: É legal.
3: Então, tamo aí, lançando um trabalho novo aí pra galera. O 365 precisava, né, mostrar um trabalho novo, né, com essa formação. E tá um disco bem legal.
0: Eu acabei gravando São Paulo com ele e me ouviu. Foi uma versão que eu adorei de fazer, velho. Achei muito
3: bacana,
0: legal. Se você for lá no Hangar 110 mesmo, a gente toca, você sobe no palco, canta comigo lá.
3: Prazer, Tatola.
0: Vou deixar você cantar São Paulo lá com a gente.
3: Vamos
0: não, religião vamos. Tocando e você sentando a lenha na boca.
3: Obrigado, vamos que vamos.
0: Se tiver de bobeira, se
3: não... Não, vou lá sim, cara, vou prestigiar que...
0: Legal.
3: Icônico, né, a volta deles.
0: Tá. Fernando De Luque mandou uma mensagem agora, falou, quero ir no Hangar 110 também.
1: Então vai.
0: Vou trazer ele aqui, quarta-feira tá lançando
3: e
0: o De Luque.
3: E parabéns pela iniciativa de vocês voltarem,
0: é
3: né,
0: só
3: cara,
0: pra gente brincar, mano.
3: Quantos fãs, pô, os caras pararam.
0: É, já tem uma...
3: Precisa, é necessário.
0: Já tem bastante ingresso vendido, a galera que quiser. E você também, onde é que você vai tocar no mesmo dia? No...
3: Vou estar no Caverna.
0: No Caverna.
3: Rock lá com o Calão.
0: Com
3: o
0: Calão.
3: Vila Madalena,
0: na Vila Madalena. Legal pra caramba.
3: E agora também, sábado, Tatola, vai estrear em todas as plataformas o videoclipe da música de trabalho.
0: Qual é a música de trabalho?
3: É Luz do Eterno Amor.
0: Eu vou tocar ela agora pra todo mundo conhecer.
3: E no streams também, quem quiser ir. Vai lá visitar a nossa página, lá vai estar tudo.
0: Qual que é a página que tá? Que é a sua?
3: É, Banda 365 no Instagram.
0: Banda 365 no Instagram, fechado.
3: A gente vai ter as informações lá.
0: Beleza, então vamos ouvir a música nova do 365. É você cantando?
3: Eu cantando, o Ari da guitarra, o Wellington na batera. O Ari e o Wellington que compuseram essa canção.
0: Essa canção, Luz do Eterno Amor, é isso?
3: Isso, isso.
0: 365, música nova.

0: E aí?
1: Bom, né?
0: Gostou?
1: Bom.
0: É a música nova do 365. Boa música, boa música.
2: Bacana, né?
0: É. Boa música, bem legal, viu, Miró?
2: Meu Deus, agora reforçou a banda, porque o sobrinho também compõe, né?
0: Exato.
2: Essa letra é dele e a música é do Ari.
0: E a guitarra do Ari é boa demais, né?
2: A identidade do 365.
0: É a identidade do 365. A guitarra dele não é brincadeira, não. Um abraço pro Ari, pra todo mundo do 365. Então vamos repetir. Vai sair agora nas plataformas?
2: Dia 6 agora, tá? Tá. Todas as plataformas, o videoclipe e esse disco. Dia 16 ele vai estrear um documentário do 365 também no canal Music Box. E dia 12 ele vai estar na London Calling, na galeria. Todos estão convidados aí pra...
0: A uma da tarde.
2: A uma hora da tarde é de graça lá.
0: Legal.
2: Vai ser um pocket show.
0: Muito bom. Obrigado por você ter vindo aqui.
2: Eu trouxe um brinde pra você.

0: Por causa do Merchan, a camiseta linda aí.
1: Eu tô com a camiseta
0: do nosso parceiro, aí, viu, o Tatola?
1: Quem é que fez a camiseta?
0: É o Casa do Merchan.
1: Casa do Merchan.
0: É um parceiro da gente aí que tá dando uma força pra gente aí.
1: Boa, legal pra caramba. É isso. Agradecer a Casa do Merchan. Tô usando aqui a camiseta. Ó.
0: Bonita, Tatola.
1: Obrigado pra caramba pela camiseta. Valeu pelo presente. Obrigado por você ter vindo.
0: Obrigado pelo espaço. Um abraço pra vocês. Aí, saúde. Tamo junto aí.
1: Valeu.
0: Dia 20
1: valeu.
0: Eu tô lá, hein?
1: Boa, te espero lá. Luz do Eterno Amor, a música nova do 365 nas plataformas. Show de ar.
2: Tem o CD físico, hein?
1: De azul. Eu tenho o CD físico também, ó.
0: Aqui nas galerias do rock lá.
1: Também na galeria também tem. CD físico do 365 também. Legal pra caramba. Você é um valente da porra.
0: Obrigado, Tatola, pela força de sempre aí. Saúde pra nós, mano.
1: Valeu.
2: Valeu.

0: Ó quem vem, ó. Japonês, quer abrir?
1: Marcelo Falcão.
2: Depois dessa eu vou abrir com calma.
0: Então tá bom.
1: Marcelo Falcão e o Chorão.
0: É boa, né, Maia?
1: É boa.

0: mais? Fala aí, japonês.
1: Tem par de ingresso aqui pra curtir a peça A Casa dos Budas Ditosos.
0: Todo mundo quer isso, japonês. Todo
1: com a
0: mundo.
1: Fernanda Torres.
0: Oh, tem um monte de gente me pedindo isso aí. É. Renata Yamamoto que mandou lá na Vibra.
1: É na Vibra São Paulo, quinta-feira agora, feriado.
0: Feriado, hein?
1: A gente só tem esse também.
0: Só tem esse par?
1: Só tem esse par.
0: Então eu não tenho, não adianta mandar mensagem no zap.
1: Só tem esse.
2: É isso aí.
0: Certo, japonês?
1: E esse a gente colocou aqui pro nossos amigos
0: que pra aí mesmo. É isso aí, 98333-8989, repete o nome, por favor.
1: Então é a peça A Casa dos Budas Ditosos, é o par de ingressos aqui, a peça com a Fernanda Torres, quinta-feira, na Vibra São Paulo.
0: Todo mundo quer.
3: Oh. Ed Swims.
0: Ele mesmo.

0: demais, hein? Ruby. Sou do Kaiser Chiefs. Bom demais. 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Pronto, já tá no jogo e tá chegando, hein, japonês? Ontem o Brasil deu uma sova no Panamá, você vê que o time dos caras é ruim pra caramba, o time dos caras é ruim, mas tá na Copa, né?
1: Vai ter que ganhar, né? Então tem um detalhe aí que deixa
0: e quando
1: tudo...
0: pega time ruim, tem que meter 5-6, e foi o que o Brasil fez, né, japonês?
1: É, exatamente. E tem um detalhe aí que deixa tudo mais interessante. 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
0: Gostou, Maia?
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0: 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É um caminhão de prêmios, e ó, e tá valendo o que agora no nosso zap, é isso?
1: Valendo o par de ingressos pra curtir a peça A Casa dos Budas Ditosos com a Fernanda Torres, quinta-feira, feriado, agora na Vibra São Paulo.
0: E posso falar? O zap tá doidão, querendo
1: doidão.
0: Isso aí, hein? Doidão!
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6: Zé Luiz Les diz: oi, gente, tudo bem com vocês? Olha só, pausa no Brasileirão para a Copa do Mundo. E como fica o Brasileirão, né? Em São Paulo ganharam Red Bull Bragantino, Palmeiras, Corinthians, Santos e os que perderam, Mirassol e São Paulo. E aí, nessa pausa, o importante é não estar lá embaixo no rebaixamento, né? A boa notícia é que nenhum grande ficou, só Mirassol que continua lá, né? A gente tem o líder Palmeiras com 41 pontos e o Flamengo em segundo com 34, uma folga bem legal. Palmeiras vai ficar bem tranquilão nessa folga. Red Bull Bragantino em quinto, São Paulo caindo em oitavo, Corinthians subindo em décimo. Aí o Santos deu uma subidinha ali em 15º. O primeiro da zona do rebaixamento é o Vasco da Gama, tá? Que tá com 20 pontos. Então, o pessoal do 22 para baixo, tô olhando aqui na tabela, do Botafogo para baixo, vai dormir aliviado porque não tá no rebaixamento, mas fica preocupado porque tá muito perto, né? E o Mirassol tá em 19º com 16, ok? A grande dúvida no Brasileirão é quais os times, ou melhor, como os times voltarão, né? Alguns jogadores devem perder, jogadores que devem sair na janela logo depois da Copa. Enfim, tô bem curioso para ver como é que voltarão os times depois da Copa. E por falar em Copa, o Brasil fez o último amistoso em terra brasileira, o penúltimo, né, antes da Copa, porque no dia 6 ainda enfrenta o Egito. Foi bem, você pega um time fraco, você tem que goiar. O Brasil meteu 6-2, né? O detalhe foi que teve dois momentos diferentes. No primeiro momento, com os chamados titulares, né, o Brasil teve uma certa dificuldade, fez 1-0, empatou 1-1, depois fez 2-1. Aí entraram os chamados reservas, vamos dizer assim, e a coisa melhorou, foi para 6-2. Foi uma boa despedida com o Maracanã lotado. Agora o Brasil embarca hoje à noite, às 10 horas da noite, lá para New Jersey, que vai ser essa sede brasileira no comecinho, né? Para se preparar para a Copa, como eu disse. Esse amistoso com o Egito dia 6, a Copa começa dia 11 e o Brasil estreia dia 13. E a partir de agora, sem Brasileirão, a gente só fala em Copa. Zé Luiz Letiz, beijo, tchau.
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14: Rádio Rock é aqui. Lançamento bom hoje, hein, Maia?
15: É o Big Truck, banda que vem lá de Kent, na Inglaterra, lançando aí seu primeiro single.
14: É a banda nova, sim, é?
15: Novíssimo.
14: E abstrato. E é boa a música.
15: É boa.
14: A gente lançou também a música nova do 365, o Miro veio aqui também.
15: Isso aí.

0: E essa é a do 365 também, que a gente mostrou agora há pouco, a música do Miro.
1: É isso aí, olha.
0: Do 365, com o Ari, com a galera toda do 365, música nova dos caras. É assim que funciona, né, japonês?
2: Eles vão fazer o show lá na London Calling
0: Discos. London Calling Discos, legal pra caramba.
2: Tradicional loja, né?
0: Boa, muito bom. Que tá valendo de prêmio, japonês?
2: O par de ingressos pra curtir a peça A Casa dos Budas Ditosos, com a Fernanda Torres, quinta-feira, na Vibra, São Paulo. Vou fazer o seguinte, só mais duas músicas e dou resultado.
0: Boa, boa. Fechado. 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
0: É isso aí, QR Code na tela, Renato Ambrosio rebentando. Aproveita e divirta-se. Daqui a pouquinho o resultado da casa do que mesmo?
2: Dos Budas Ditosos.
0: Só queria ver
2: se tá com a Fernanda Torres.
0: Queria saber se tá prestando atenção.
1: Black Keys.

0: depois dessa o resultado aí, japonês.
1: É o Royal Oats.
0: Pode ser?
2: Pode.
0: Você vai ficar enrolando?
2: Não, que isso, não faço isso.
0: Tá na novela nova essa música.
1: Que coisa, hein?

0: podia pegar cenas da novela nova e meter de clipe aí, que já que não tem mesmo, né? Pega uns beijos na boca da novela e pau! Pau não, só beijo na boca.
1: Tá certo. Mas tá fraco.
0: Tá fraca a novela ainda?
1: Ainda tá fraca.
0: Você tá assistindo a novela?
1: Tô assistindo.
0: Vagabundo, hein, Maia?
1: Não,
0: é... Ficou velho mesmo, uma taça de vinho, um belo queijo.
1: É, e novela.
0: Terminou a novela, sopa,
1: é, isso aí.
0: Pijama
1: é,
0: e cama. Ah, que vergonha, você não é mais meu amigo, não. Faz que nem eu, vai dormir às 4 da madrugada todo dia.
2: Que... Eita, que beleza.
0: Tô nem aí, mano. Quero morrer lá. Fala aí, o japonês.
2: O resultado. É. O par de ingressos aqui pra curtir a peça A Casa dos Budas Ditosos, com a Fernanda Torres, é, quinta-feira, agora no feriado, na Vibra São Paulo, saiu pra Edinair Tatiana dos Santos.
0: Vai aproveitar. É, não é. Você tem mais alguma coisa?
2: Fala. São ingressos físicos, tem que retirar pessoalmente aqui, aqui na 89.
0: Vai ter que olhar pra tua cara, que inferno, tá, hein? Que inferno, já não chega eu, tem que ficar vendo
2: um,
0: você.
2: Né?
0: Tem o que merece, né?
2: Tem o que merece,
0: é,
2: vai fazer
0: aí.
2: O quê?
0: Vai.
2: Agora tem par de ingressos aqui pro show do Eagle Eye Cherry.
0: Olha!
2: 25 de julho, no Tokyo Marine Hall.
0: Pô, aí sim, hein, japonês, agora você pegou pesado, hein, irmão.
1: É.
2: Show bom, Tokyo Marine Hall.
0: E será que ele vai voltar aqui? 25 de julho eu não tô aqui.
1: Não, né?
0: Eu tenho que fazer Noronha, né?
2: Tá no zap.
1: Youngblood.
0: Quem?
1: Youngblood.
0: Chique, hein?
1: Chique.

0: Alô, alô, Tatola,
1: Alô?
0: Rubão, Maia. Ó, eu fico sempre ligado em vocês aí no show do Tatola. Pô, vocês dão uma moral muito grande pro Detonautas e eu sou muito feliz de ser amigo de vocês aí.
1: Olha.
0: Tatola, muito obrigado. Um grande abraço para vocês aí, 89, a Rádio Rock de São Paulo. E, pô, não consigo nem falar mais nada, eu fico sempre emocionado quando eu falo com vocês.
1: Tá
0: Um
1: vendo?
0: abraço, meus amigos. Vamos que vamos.
1: Pô, aí o cara desmonta nós, né,
2: É
1: Maia?
2: verdade.
1: Desmonta nós. Um beijo pro Ticão. É nóis.

0: Boa, né, Maia?
1: Boa demais.
0: Boa música. Japonês, qual é o prêmio que a gente tá dando?
2: É o par de ingressos pro show do Eagle Eye Cherry, 25 de julho, no Tokyo Marine Hall, valendo no Zap 98-363-8989.
0: Vai participar já!
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1: Lançamento de música boa.
2: É o Big Truck, banda novíssima que vem lá da cidade de Kent, na Inglaterra.
1: Muito bom. Olha o que eu botei na tela, japonês, olha lá.
3: Oh. 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
1: 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Fala aí, japonês.
3: Continua valendo aqui par de ingressos pro show do Iguai Cherry, 25 de julho no Talk Marine Hall. Tá um pouquinho longe ainda, né?
1: É verdade.
3: Quem
1: mano.
3: Quiser comprar, tem ticketmaster.com.br.
1: É isso aí.
3: Desgraça da venda. Tá valendo o zap 98

0: Que legal, hein?
1: E o outro violeiro lá é o irmão da Renata Yamamoto, eu esqueci o nome dele. Como é que é o nome dele? Você é, lembra?
2: Esqueci também.
1: É, o sobrenome de ser Yamamoto, né?
0: Certo.
1: Muito bom, Iguai Cherry, gravado aqui na nossa frente.
0: Muito legal. Olha, Tom Morello.
1: Exatamente, Tom Morello, Serge Tankian. Junção de duas bandas. Quais as bandas, Maia?
0: É, o Tom Morello, Rage Against the Machine, pode ser Audioslave também.
1: Olha que loucura.
0: E o Sérgio do System of a Down.
2: Só isso.

0: Ainda tem o filho do Tom Morello. Você esqueceu o nome dele, né?
1: Eu? Não. É Morello Júnior.
0: Eu esqueci o nome do Morelinho. A gente vai descobrir aqui já.
2: É, eu também já esqueci.
0: Vocês também, vocês bebem demais, vocês fumam maconha, é uma porcaria isso. Vocês ficam com a memória ruim.
1: É.
0: Vocês têm que beber menos, comer alguma coisa saudável.
1: Verdura.
0: Verdura, legume. Vocês comem.

0: Horrível.
1: Você gosta?
0: Muito, eu gosto.
1: Você gosta de cantar parabéns pro Ron Wood, por exemplo?
0: Ron Wood, 79 anos.
1: 79 anos.
2: Caraca, hein?
1: Feliz aniversário pro Ron Wood.

0: Viana, Paralamas, Ira, Edgar dando uma aula de voz.
1: Isso aí.
0: Muito bom. The British é a parada.
1: Parada britânica, o décimo lugar é Boston's Joke About Divorce.
0: Esse cara não cansa de divorciar e faz piada com divórcio.
2: Você vê que coisa.
0: Esse clipe é bom demais, essa música é boa, hein?
1: Rolling Stones in the Stars, nono lugar, legal, né?
0: E aniversário do Mono Wood, é isso, Maia?
1: É isso aí. Number 8. VMAs, oitavo lugar, My Baby's Place. Criando em sétimo lugar o Big Truck, Central Reservation Blues, nosso lançamento de hoje.
0: Manda boa, música boa.
2: Rock Strap.
1: Number 6. Outra estreia, o Nothing But Thieves Evolution.
0: Já chegou na parada.
2: Ah. É bom, hein?
0: É a cara do Nothing But Thieves, né?
1: Kasabian, Great Pretender é o quinto lugar.
0: Cara, quanta música boa, né, velho? Nossa senhora, mano. Queria morar em Londres, mano, Inglaterra. Pode ser em Manchester também.
1: Sim.
0: Ah, em Liverpool também.
3: Number 4.
1: É o Graham Coxon, Billy Sayles, quarto lugar.
0: Muito bom.
1: Outra estreia detonante, o Fat Dog, Go Fuck Yourself.
0: Meu, eles dão um banho na parada americana, né? Parada inglesa, mano, é um show de bola, velho.
1: Number 2. Block Party, Coming On Strong.
0: Ô, louco, em segundo lugar o Block Party?
1: Segundo lugar. Number 1. Continua em primeiro lugar os Strokes com Going Shopping. Oi.
2: Mais uma semana.
0: O Zé Preguiça dominando, hein, mano? British Top 10. Mas eu gosto.
1: É isso aí, Strokes.
0: Primeiro lugar na Inglaterra, vem fazer o Primavera Sound no final do ano aqui em São Paulo.
1: Tá com tudo, né?
0: Vem com tudo, os

0: Fat Boys Slim and the Rolling Stones.
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0: Manda aí, Maia, manda aí.
1: É o Big Truck que a gente mostrou hoje, banda que estreia com o single Central Reservation Blue.
0: E já entra na parada inglesa?
1: Entra com tudo.
0: Que andar, que andar? Que lugar que ela tá na parada inglesa japonesa, lembra?
2: Ela tá em, deixa eu ver aqui,
0: oitavo?
2: Sétimo.
0: Sétimo lugar.
1: Ah, bacana.
0: Música boa danada, velho. Dá levado, dá levado, ó. Central Reservation Blue. A primeira frase é o nome da música. É. Central Reservation Blue. Gostou?
1: Gostei.
2: É bom,
1: né? É lugar bom pra ter música.
0: Um lugar bom pra andar, né? Você anda na rua e fica tocando música o dia inteiro. Você entra no supermercado, entra no banheiro, entra no metrô. Onde você quiser tem música, mano. É incrível, cara. Muito bom. Fala aí, japonês.
2: Resultado. O par de ingressos aqui pro show do Eagle Eye Cherry, dia 25 de julho, no Tokyo Marine Hall, saiu pra Leonardo Santos de Deus.
0: Boa.
2: Leonardo Santos de Deus. E a partir de agora, tem um combo.
0: Qual é o combo?
2: São dois shows que vão ter no Manifesto.
0: Ah, boa.
2: Então, é, dia 3, quarta-feira, vai ter o show do Dogma. E depois, no dia 6, sábado, vai ter o Almero Stars, que é uma homenagem ao André Matos. Os dois shows do Manifesto para a mesma pessoa.
0: 98333-8989, manda seu zap, é isso?
2: É isso, e é nome na lista.
0: Já que a gente falou de Londres, Maia.
1: Vamos com Clash.
0: London.
1: Calling.
0: Que é o nome da loja onde vai tocar o 365.
1: É isso aí.
2: E é gratuito esse show aí.

0: Você vai tocar essa música lá, Maia?
1: Vou, sim, vou.
0: Você vai tocar, né?
1: Lógico.
0: Lá no Hangar 110, vou DJ tocar. Maia discotecando pra essa banda aqui, ó.
1: Não religião.
0: Vamos lá, todo mundo.
1: Onde tem os ingressos?
0: Onde tem o japonês que sabe, como é mesmo?
2: É pixelticket.com.br.
0: Pixelticket.com.br. O Clay tá ouvindo nós, manda um abraço pro Clay.
1: Um abraço, Clay.

0: lá, né, Maia? No Hangar 110, dia 20 de junho. Quero todo mundo lá pra gente tomar cerveja junto. Eu quero ficar muito louco. E todo mundo me dando cerveja de graça.
1: Isso aí. Agora social distortion.
0: Quero tomar uma de graça. A gente sempre dá os caras buscar. Tem que dar um negócio pra nós. O social distortion fazendo wicked game.

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1: Gorillas.
0: Is to say goodbye to someone you love.
2: É só assim, japonês.

0: É legal, né, Maia?
1: Poxa.
0: E o Stargaze, então? Fala.
1: Nossa.
0: Só música nova. Vem com música velha, né? Que agora eu cansei.
1: Miles Smith.
2: Trovador.
0: Trovador estourado. Tá tocando em

0: É boa pra caramba. Nossa, ó. Eu que lancei, eu que comprei, eu que pesquisei, eu fiz tudo.
1: Faz bem.
0: Tá bom, foi você, vai. Eu ia falar que era eu queria ganhar esse crédito.
2: Dois anos, né, Mário?
1: Dois anos.
0: E aí, japonês?
2: Resultado. É o combo aqui, tem par de ingressos show do Dogma, que é quarta-feira, no Manifesto Bar, e também o par de ingressos pro All Metal Stars, dia 6, no Manifesto, que é homenagem ao André Matos.
0: Boa.
2: Saiu pra Rosana Nascimento de Souza.
0: Muito bom, japonês. Parabéns. Vai pra onde, Maia?
1: Segunda, né?
0: Você vai onde?
1: Você sabe.
0: Não, na minha casa. Você não vai, hoje eu não vou estar lá. Eu mudei, sabe que eu mudei?
1: Pra Lapa.
0: Não, tô morando em Itaquera agora. Do lado do estádio do Curica.
2: Ah, você tá lá do lado do estádio?
0: É, tô lá do lado de lá.
1: Vou de metrô, então.
0: Não, mas é bem longe da estação. É melhor você não ir, não.
2: Você vai com a sua camisa nova do Palmeiras lá?
0: Eu vou chegar lá com a camisa do Palmeiras! Tirando.

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4: 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Certo, Pigueiredo?
6: Boa noite.
5: Boa noite.
6: Hoje tá valendo um par de ingressos pro show do Djonga, que vai rolar nessa sexta, dia 5 de junho, no Vibra São Paulo. O sorteio tá rolando lá no nosso Instagram, @quemnofaztoma, e o resultado sai amanhã.
5: Tô boa,
4: fechou?
5: Amanhã.
4: Então aproveita, entra no nosso Instagram. É, qual é o show mesmo? Fala aí de novo.
5: Djonga.
4: Pô, legal pra caramba.
3: Djonga é bom, pô.
4: É legal, vai curtir muito, né? Só se fala no Palmeiras, hein?
3: Parece só se que... fala pra eu.
4: Deixa eu terminar de falar. Só se fala no Palmeiras, que o Palmeiras foi ajudado, que o Palmeiras comprou o juiz.
3: Acertou!
4: Que o Palmeiras vai roubar o campeonato, que o Palmeiras é no seu... Porra, vocês não cansam, né?
5: Cada dia rouba de um jeito. E dessa vez
7: foi inédito, né?
4: Foi inédito. Vocês têm razão, o Palmeiras roubou ontem e saiu com a vitória.
5: Não, não roubou.
8: O Palmeiras não é o Real Madrid.
4: Não é.
5: Não roubou, só o juiz que errou pro Palmeiras, só isso, não tem mais
3: como
5: nada.
3: Como todo jogo.
4: É. Contra o Remo, contra o Corinthians, um monte de time que roubaram nós e aí ninguém fala nada.
5: Foram roubados.
4: Vocês foram campeão paulista roubando a gente e ficam falando que o Palmeiras roubou.
5: Você sabia que isso aí você precisa tratar?
4: Você já ouviu falar em bola em jogo?
5: Não, você precisa mais. Falar. Você já ouviu falar em terapia?
4: Terapia
5: você tá não. Tratar
4: não, na tem
5: terapia,
4: certeza. Eu não moro em Itaquera pra precisar de terapia. Eu moro aqui, ó.
3: Aqui
4: tá
3: onde?
4: Aqui do lado. Como é que você pra ficar pra tomar meu medo?
5: Sabe o que o Palmeiras tá parecendo? O Palmeiras tá parecendo o Flávio Bolsonaro, que foi pego roubando 136 milhões de reais, e daí a justificativa dele é falar que a culpa é do Lula, a culpa é do repórter. O cara nunca acha que a culpa é dele. Ele foi pego roubando e fala que não, que a culpa
4: onde
5: é do outro.
4: Onde que o Palmeiras roubou?
5: Roubou no seguinte sentido.
4: Me explica.
5: Tava 1-0 pro Palmeiras. A Chapecoense fez um gol aos 47 do segundo tempo,
4: com
5: sei lá.
4: Com falta em cima do Murilo.
5: Então, você disse que foi falta.
4: Eu não.
5: O
4: juiz deu, não fui eu que dei.
5: Não, o juiz deu gol. E daí o VAR falou pra ele assim, ó. Teve. O VAR falou pra ele.
4: Fala o quê?
5: Teve um empurrão ali no Murilo. É, mas... Mas ele tava fora do lance. Daí o juiz fala assim: então, foi o que eu vi.
4: Exato.
5: Fora do lance, então exato. É gol normal.
4: Perfeito.
5: E o VAR.
4: Você tá perfeito, e continua.
5: O VAR falou pra ele assim: nós temos a mesma opinião que você. Ele volta pros jogadores do Palmeiras e do Chapecoense e fala assim: tem mais 1 minuto de jogo, vamos lá que tá confirmado o gol. Daí o zagueiro do Palmeiras, Murilo, começa a dar um show. destrambelhado, xinga o juiz.
4: Porque talvez ele saiba da regra e você não.
5: E nem o juiz, né?
9: Mas aí
3: nem o juiz.
9: Mas é a interpretação.
3: Então,
5: daí o juiz.
3: Mas já tinha
5: interpretado. Eu vou te falar. Calma, que eu não acabei.
4: Termina, mas.
3: Deixa ele terminar!
4: Já vai terminar.
5: Daí o
4: não demora muito.
5: O cara xinga. Daí o juiz fala: você não confia em mim? Eu vou lá ver. Daí vai lá ver e fala: tá bom, vai.
4: Você tem razão. E eu vou te explicar onde você errou.
3: Aonde que errou?
4: O Ricardinho não é juiz, juiz nem jogador.
5: Eu não errei nada.
4: Onde
5: não
4: tava... você errou?
5: Graças a Deus, não tenho nada a ver com essa chiqueira.
4: Eu vou explicar pra você onde você errou. Existe um negócio chamado bola em jogo. O dia que você me mostrar na regra o que você acabou de falar, eu te dou razão. Você falou, teve uma falta fora do lance.
5: Ele falou, não fui eu? Pra mim não é nem falta aqui.
4: Aí é a cagada, tá aí.
9: Ô, Tatola, mas...
4: Pera só, deixa eu terminar. Porque o lance
10: é o seguinte... Porque você tá chorando.
4: Não, fora do lance, não tem fora do lance. A bola tá em jogo, dentro da área. Se a bola estiver saindo pela linha de fundo e lá na lateral esquerda, a bola saindo pelo lado direito, e lá do lado esquerdo alguém der um soco em alguém, é pênalti, porque a bola está em jogo. O Murilo, não importa. Eu tô dizendo pra você que se ele fez pênalti ou não, ele empurrou ou não, ele empurrou o cara e é nítido que ele empurrou. Se você pode até achar que foi fraco, que foi devagar.
5: Pra mim não é aquilo, não é empurrão.
4: Mas pra você não, pra mim é. E aí foi falta. Então, falta com a bola em jogo, independente do lado que tá a bola. Se a bola tivesse fora de jogo, não é nada. Por isso que tem aquele empurrão antes do cara bater o
5: escanteio. Ô, Miguel, pega o suco e maracujá antes que desmaie aqui.
3: Porque quando agora é do anjo.
4: Quando o cara bate... Quando o cara bate na bola e tem o escanteio, se o cara continuar segurando, o cara é pênalti. Por isso que eles largam e agarram antes. É por isso que a bola não está em
9: jogo. Mas quando eles falam de bola no jogo, todo mundo sabia do que estava falando. É. Todo mundo sabe da regra.

0: quando eles usam esse termo, falta com a bola fora do jogo, eles sabem do que eles estão falando. Por sinal, eles não iam usar esse termo. É. Agora, se foi falta, se não foi, outros 500. Pra mim, na minha opinião, não foi nada. Nada.
1: Peraí, então não foi falta e o juiz errou?
0: Errou muito. Errou muito. Porque o cara do Palmeiras tava andando pra trás.
1: Vocês são dois. Vocês dois são
2: colegas. A expulsão do menino foi justa?
0: Foi justa.
2: Ah, você já viu os lances que o Corinthians fez?
0: Tinha que ser expulso.
2: Você já viu? Nunes, mas o mesmo juiz.
0: Mas aí você tá fazendo o que o Ricardinho falou, justificando um erro com o outro. E os dois.
2: Não, o Ricardinho não falou isso. Quem fala isso é você.
3: Que lance do Corinthians?
0: Não, do de polícia.
2: Tem muito.
0: Mas o lance é o seguinte: os dois eram
2: fazer isso. Tem muito lance, Ricardinho. Palmeiras e Corinthians fizeram uma bica na sola do moleque, quase jogou o
0: futebol. O futebol.
2: Não deu nada e pra você foi normal. Aí ontem é pênalti.
0: Existe futebol há 400 anos. Sempre vai ter uma jogada igual com a outra.
2: É a cor da camisa que deixa ele louco. Não é possível, irmão. Que é possível, não. O menino não tinha que ser expulso e o outro tinha que ser
0: expulso. Não, aí não
2: mas depois
0: levar
2: foi expulso.
0: Aí não dá pra acreditar
2: que você tem que ser expulso.
0: Se você achar que aquilo não é pra ser expulso,
2: foi em cima do pé, no peito do pé,
3: tá
2: não
3: certo,
2: foi na
3: tá tudo certo, Tatola. Muda de assunto aí, que você tá tudo certo. Concordo com você. O Palmeiras é o time mais prejudicado do campeonato.
2: Isso que eu
3: e queria. O Flamengo é só ajudado. O Palmeiras, injustado, vai ser campeão brasileiro.
2: Agora eu concordei com você. Até que fim, tava difícil, irmão.
3: Vamos falar da NASA, que é um negócio
2: NASA
3: difícil.
2: Não.
3: ET.
2: NASA ET, não.
1: Mas com ET eu não tô falando
2: com você. Vamos falar depois do jogo do Brasil, quem o Vinícius Júnior encontrou.
1: A Fê Maria. É tanta não, gente
2: que é isso falar. Que eu vou falar.
0: Tinha até pulseirinha.
2: O negócio foi feio lá,
1: hein? Pulseirinha e não tinha celular, viu?
0: Não tinha celular.
1: Todo mundo celular, né?
2: Vinícius Júnior reúne mulheres, famosos, no after, após vitória da seleção, que jogou alegria. Contra o Panamá, que é uma porcaria,
0: isso,
2: mas fez o que tinha que fazer.
0: Tem que fazer.
2: É.
0: Pegou o time fraco, goleou.
2: É isso aí. Pegou o time ruim, vai lá e enche de bom de bola.
1: Sacou. O que aconteceu ontem, depois do jogo do Brasil, todos os jogadores tiveram folga.
0: Isso.
1: Os que moravam no Rio, que tinha casa no Rio, coleguinha no Rio, puderam sair do hotel, só ficou lá no hotel. Sabe quem foi o bobão que ficou no hotel?
0: Quem?
1: O Alisson.
4: Ele é um bananão.
1: É, aí ficou o zagueiro lá, o que tava lá, o que é gringo lá também?
0: Bremer.
1: Ou não, Bremer, esse bobão aí. Ficou uns 3, 4 bobão lá só.
2: O resto.
1: Mesmo que não morar no Rio,
0: o
1: saiu.
0: O resto tudo desceu.
1: Falou o quê? Desce pro morro.
2: Tava de folga, pô.
0: Tava de folga então, até hoje.
3: Os caras casados, Denis.
1: Até o Hendrick saiu.
2: Mas o Hendrick saiu pra encontrar a namorada.
1: Não, foi na festa do Vini Júnior.
0: Não, mas depois foram almoçar no Barra Shopping.
1: Não, pessoal, a festa foi ontem à noite. Hoje vamos. Ontem foram pra festa do Vini Júnior. Ele foi com a mulher.
2: Mas tava de folga.
1: Tava de folga.
2: Então, pô.
1: E aí eles foram lá pra festa do Vini. E aí foi uma festa danada. Porque levou um monte de mulher.
0: Imagina.
1: Tinha bailarinas, tava a Ludmilla. Foi um festão lá que ele fez. E aí o Romário ficou com inveja e fez um pagode também.
2: O Romário?
1: Só que foi o cowboy do Big Brother, do Romário.
2: Mas
1: o Vini Júnior foi bom. O Vini Júnior foram alguns jogadores. E aí, e as colegas, né? As colegas que foram lá, que era bom.
2: E quando que o Brasil...
5: Como eu gosto disso.
2: O Brasil já foi para os Estados Unidos?
0: Foi agora, às 17 horas. Eles se encontraram.
1: É às 10
0: horas. Às 10, eles se encontraram.
3: Não, foi às 10, mas já tá saindo tudo.
0: Porque a ordem é o seguinte, eles tiveram folga. Às 17 horas se encontraram na CBS.
2: Certo.
0: Eles iam fazer um monte de foto, tal, essas coisas de divulgação. E às 10 horas eles iam embarcar. É um voo particular.
2: Fretadão.
1: É da Azul.
0: É o mesmo.
2: É da Azul ou pegou o avião Azul. Do Palmeiras?
1: Não, a Azul é patrocinador da CBF e vai com...
2: Vai com o avião lá.
0: É. Tá, eu vi outra coisa, eu vi que era um avião aqui. Aquele mesmo que o Rolling Stones usou, um Lexus tal, todo tutu.
1: Não, é azul.
0: E aí eles chegam amanhã de manhã lá.
2: Nos Estados Unidos,
0: aí depois mais um treininho
2: mais só nada. Pra tirar o voo. E a Virgínia, quanto vai ganhar pra fazer essa cobertura na Copa?
1: Você já sabe? É pouco, é pouquinho.
2: É, mas falaram aí pra mim.
1: 40 mil reais. Quer dizer, porque assim, em relação ao que ela ganha, o que
2: 40 mil reais ela não compra nem.
1: Então, é porque assim.
2: Nem água pra geladeira dela.
1: A Globo, por incrível que pareça, ela não paga salários exorbitantes. Alguns poucos apresentadores ganham muito bem, que são mais antigos e tem a vantagem.
2: A Globo é uma vitrine que paga bem.
1: Exatamente. Ela não quer, ela não tá nem aí por dinheiro, ela tem mais dinheiro
2: quanto que tudo aqueles caras. Hulk?
1: Falo que é 3 pau por mês, entre salário e merchan.
2: Cara, chato.
1: Entendeu? Não fala assim, cara. A Ana Maria também ganha entre 2,5 e 3.
2: 3 milhões.
1: São os que mais ganham lá hoje. Entendeu? O Mion também.
3: Mas os caras apresentam o programa, não vão ser o meu. Ela vai ser só uma repórter.
1: Pois é, então. Mas ela vai ganhar, que já é muito pra esse padrão que ela tá
2: vendo
1: que ela vai fazer. Só que o dinheiro pra ela não tá nem aí. Ela tem dinheiro pra caramba. Ela compra a Globo se ela quiser. O problema
2: ela
1: é que...
2: Ela compra a Globo?
1: Ela tem dinheiro. Ela compra aquelas anteninhas que a Globo tá distribuindo de graça. Mas ela vai comprar todas as anteninhas.
2: Por que a Globo tá distribuindo anteninha?
1: Medo
2: tá
1: com Cazé.
2: Medo do Cazé?
1: Medo do Cazé. Tá se... pelando de medo.
2: Medo do Cazé.
1: E o SBT deu na onda.
2: O SBT também tá dando tempo.
0: Também é aberta, né?

0: que o SBT também comprou a Copa.
1: Comprou.
0: Os direitos. Só que qual é a primeira coisa que você pensa? Globo. Depois Cazé. Ou vice-versa hoje em dia. Ah. E o SBT, as pessoas. E aí eles estão incentivando que as pessoas comprem. Estão redistribuindo.
1: Ninguém vai assistir o Galvão, então?
2: Olha a bola tocada, virou passeio!
0: Aí, estão distribuindo essa anteninha.
1: Você vai assistir a Copa do Mundo aonde, Denis?
0: A princípio da Globo.
1: Você, Globo. Ângelo?
3: Globo.
1: Ricardinho?
3: Globo, Sport TV e Cazé.
0: Ah, não sei os jogos, porque o Cazé é o único que tem todos os jogos.
1: É isso que eu ia dizer.
3: Você vai estar quando tiver mais. Os dois. Essa campanha da Globo, eu sei que ela tá com medo, mas se tiver no YouTube e na TV aberta, principalmente um jogo que você quer acompanhar, que você tá torcendo, você vai torcer na aberta, porque tem um atraso mesmo. É. Daí o gol vai sair, os caras vão gritar gol, e você vai saber antes do gol sair.
1: Né? Agora, se tiver na rua, agora se você estiver na rua...
3: Agora, se você
1: estiver na rua...
3: Às vezes você tá no trabalho...
1: Aí você acaba assistindo em outro lugar. É. Mas o que você tá... Então, a campanha da Globo, que é...
0: Estão distribuindo anteninha...
1: Contra o atraso.
0: Eles falam que é pra você não ter delay na hora do gol. Você não gritar gol depois do
1: quem
0: seu vizinho.
1: Quem tem pirata, então, nem pensar.
0: É, tudo que é de que usa plataforma.
1: Tudo que é plataforma.
0: Que precisa de aberta, tem atraso.
1: Internet. E tem delay aí, pra quem não sabe, de até 10 segundos. Tem.
0: E aí, os caras...
1: 10 segundos é um tempão.
0: Os caras estão com medo da nada que o Cazé vai pegar a audiência deles. Estão distribuindo antena de graça.
3: Globo. Só como exemplo, por exemplo, imagina um palmeirense ontem, que a hora que sai o gol da Chapecoense no streaming, o cara tá xingando e o gol já foi anulado faz um tempão.
1: Então, por isso que eu te falo.
0: Chama o
3: cara sofrendo lá e o gol já foi anulado.
1: Torça pro Palmeiras e esquece a anteninha, porque você não sofre, né? Quer dizer que a Globo tá dando. E quanto custa uma anteninha dessa?
0: 20 conto, 25, assim.
1: Quantas anteninhas eles estão dando?
0: Isso que eu ia perguntar.
1: Ah, não sei.
3: Não tem fim.
1: Mas a gente tinha que fazer uma pesquisa disso aí.
3: Eles não viram.
1: Vamos procurar saber. A gente sempre encontra um arroba lá, qualquer coisa que entrega.
0: A Band não precisa desse negócio de anteninha. A Band pega em todo lugar, não precisa de anteninha.
1: Mas os caras estão batendo forte. A Band não vai transmitir a Copa?
0: Não, não
1: compra. Então vamos falar que a Copa todo domingo às 8 da noite tá na Band.
3: Vamos, daí o cara vai entrar lá e não tem.
1: Mas não fala assim, tem animal. Nós, bobão, nós estamos lá.
0: Você nem pra ajudar.
1: Você
0: tá chamando o cara de burro?
1: Não,
0: você que é burro.
1: Você que é burro. Burro é você, animal. Não é os caras.
3: É isso aí, pessoal. Na Band, sábado, dia 13, 7 horas da noite.
0: É isso aí.
3: É domingo, 8 da noite. O jogo do Brasil é sábado.
1: Ninguém tá falando do jogo do Brasil. Ele não ajuda e ainda atrapalha, mano. Vai.
0: Olha o que o juiz do Palmeiras fez, tá vendo?
1: Mas ele ganhou do 3-1 lá do Grêmio.
3: É verdade. Fora o baile.
1: Fora o baile. E o São Paulo, como foi?
4: São Paulo não
0: perdeu.
5: O jogo foi ruim.
3: Reparou que eu tô quietinho.
0: Remou. Com uma falha do zagueiro
4: de brincadeira, se um domingo à noite entre Perrengue, São Paulo e João Fonseca, eu vou assistir o jogo de São Paulo. Vocês são de brincadeira.
3: Mas o Remo só fez gol depois que o Perrengue acabou.
1: Exato. E o João Fonseca, como foi?
4: O João Fonseca ganhou de 3-1.
1: E vai pegar a bucha danada agora.
4: Vai pegar aquele. Eu tenho o nome dele aqui. Que é o. Não, o Noro.
1: Quem é esse que ele pegou?
4: E agora ele é o Tcheco, aquele Tcheco. Eu vou pegar o nome, eu tenho o nome dele. Cê,
1: aonde? Na sua cabeça? Tá guardado no
0: CVC? Ele tem o nome, mas não
4: é. Yacoub Mensik.
0: Quem? Ah, grande Yacoub Mensik.
1: Como é que é? Yacoub, mano, nome de...
4: Yacoub Mensik. Esse moleque já jogou com o João Fonseca e foi um jogão, mas os dois eram pivete.
3: Os dois são novos.
4: E ele tem 20 e o João Fonseca tem 19. E aí eu fui ver esse jogo
0: dele. Aí ninguém cansa ninguém, com a mesma idade.
4: Era só pancada, era quadra rápida.
1: Esse moleque saca pra caraca
4: o saque
1: com o
4: dele.
1: Ele tem 1,96m.
4: Meu Deus,
1: cara, bola lá em cima. Que o João Fonseca vai jogar. Tem 2 metros de altura e o primeiro saque dele é um tiro.
4: Não, é um tiro. É só pancada. Os dois novos, pancada pra tudo que é lado. E o jogo vai ser
5: o bichão mesmo,
4: amanhã às 3h15 da tarde.
1: Amanhã?
4: Às 3h15
0: da tarde. A partir das 3h15, né? É porque não dá pra saber pra o jogo.
1: Não dá pra saber antes, né?
0: E no sábado teve a final das Champions e o brasileiro perdeu o pênalti.
1: Muita brincadeira. O Gabriel Magalhães perdeu o pênalti. O jogo foi uma porcaria ou o jogo
4: não,
1: foi bom?
4: Não, foi jogão. Foi
3: bom jogo.
1: Eu achei um jogo chato pra caramba.
4: Não, foi legal, foi legal. Foi um
1: jogo travado.
4: Foi 1-1.
1: Só um time jogou, o outro só se defendeu.
4: É que fez um gol rápido, né?
0: Mas aí o PSG ganhou o bicampeonato.
1: Foi justo ou não?
0: Acho que foi.
1: O tipo PSG é melhor.
0: Qualquer um que ganhar,
3: o PSG seria, é melhor, mas o jogo foi igual.
4: Eu tava torcendo pro Arsenal, mas o PSG é mais time.
3: Mas no jogo é muito mais time.
1: Você achou mesmo que foi igual?
4: Mas não pôs no campo esse muito mais time.
0: É, na hora do jogo.
1: 78% de posse de bola contra
0: 22%. O Diniz também faz isso.
4: Tava perdendo.
1: Não, mas eu só tô falando que 78% e o outro 22%, um time jogou e o outro se defendeu.
3: Mas ele fez gol com 12 minutos.
1: Quantos chutes no gol do PSG?
4: Outro time fez o gol, o Arsenal fez o gol.
0: Opa!
4: a casinha que qualquer time faria.
1: Se fosse fala dele, você tá precisando.
0: O Dorival ontem ficou com 70% da bola e aconteceu no final. E 70% da bola ficou com o São Paulo.
1: Esquece do Dorival, ele comprou
6: podem que é uma... esperar que nós estaremos na decisão da Copa do Mundo. Podem me cobrar.
1: Já podia comprar passagem pro Dorival. Olha, né?
4: Depois que dessa aconteceu? Frase aí, depois dessa frase, acabou. O Dorival acabou, tá em decadência?
1: Ah, ele ainda foi campeão aí pra Copa do Brasil, não foi?
4: Ah. Deixa aqui mais.
7: Tem, mas acabou.
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4: Eu vou fazer isso mesmo.
1: Não vacila.
4: Não querendo apagar a fogueira com álcool. E o Gabigol?
1: Quem fez?
4: Que foi custo, mano.
1: E ele botou a mão no
4: bolso. Botou a mão.
1: Nas boletas.
4: Ah, eu não vi.
5: Do meu pai.
1: Mano, o que tá acontecendo com esses caras, mano?
4: Essa molecada, velho.
1: Ele não percebe. O jogador do Corinthians fez. Quem mais fez?
4: Mano, foi do Corinthians dois do Corinthians. Aí foi o do São Paulo que não
1: melou.
4: Não encostou. Não encostou.
1: Só assim vamos ser injustos.
4: Aí teve mais um agora que também não encostou,
1: mas
4: foi expulso.
1: Do Remo.
4: Agora o Remo encostou.
1: Meu, que eles estão malucos, botando a mão no saco. Pra que é isso?
4: Mas
1: ele
4: não sabia disso, ele fez isso?
1: E o Bambu?
4: E o Gabigol, porque foi engraçado assim, porque teve a encheção de saco ali dentro de campo.
1: Foi o saco mesmo.
4: E aí ele fez o gol. Aí ele apontou pro banco e encheu a mão de matar o Moreira. Eu falei, Gabigol, não precisa disso, tem criança vendo, velho.
1: Aí foi expulso.
4: Foi expulso.
5: Pinto do meu pai.
4: Ia rolar uma malandragem do Santos.
1: Como é que
4: eles
1: é?
4: Eles iam tirar o Gabigol, né?
5: Pinto do meu pai.
4: Que o juiz não viu. Aí o juiz chamou. Aí o VAR chamou, aí não deixa o Gabigol sair, não.
1: Mas ele cantou a música?
4: Cantou.
5: O pinto do meu pai. Fui com a galinha da vizinha. Já pra
1: Gabigol. Tá tão de brincadeira, né? Jogador profissional, ganha um caminhão de dinheiro, bota a mão na piscina. Tá de sacanagem. Fala, Ricardinho.
3: Ontem o time do Brasil deu um problema pro Ancelotti, porque o Ancelotti tinha falado antes que já tem o time titular pra estreia da
1: Copa.
3: Que
1: seria o primeiro tempo, né?
3: Seria o do primeiro tempo.
1: Mas... aquele Matheus Cunha não joga nem no Júnior do Palmeiras.
3: Joga, né? Mas o segundo tempo mostrou pra ele... O segundo tempo mostrou que o meio de campo melhorou demais com a entrada do Danilo e do Paquetá.
1: O Danilo vai ser o... Kleberson. Dessa seleção.
3: Ah, eu acho que vai.
1: Kleberson.
4: Quem é o Bruno Guimarães?
1: Vai ganhar a posição. O Bruno Guimarães não jogou nada.
4: O Kleberson e o Zinho, porque era o Raí o titular. Não sei
1: se era o Raí que era o titular.
4: Era o Raí o titular.
1: Ah, ele é um bonito. Tiraram o Raí? Com todo respeito, Matheus Cunha, Rafinha, Vini Júnior e o ponta direita lá. Não,
3: mas esses caras vão continuar.
1: Pera aí, Ricardinho. É muito difícil jogar
4: junto. Luiz Henrique.
1: É muito difícil.
4: Alguém vai ter que carregar o piano.
1: Alguém tem que jogar pra eles.
4: E outra coisa, assim, todo mundo. O Casemiro tem moral, tá todo mundo falando. O Bruno Guimarães que vai sair, o Bruno. Não é o Bruno que vai sair, tem que sair o Casemiro.
3: Vai sair os dois.
1: Acho que sai os dois.
4: Não, o Casemiro não sai porque
1: Isso eu concordo.
4: É o amigo do rei.
1: Exato.
4: Mas, meu, é ele que tem que sair pra dar passagem pra essa molecada.
1: Não tem jeito. Tem que deixar alguém carregar, trabalhar, correr pros caras. Não dá pra você ter quatro atacantes que não marca ninguém, mano.
3: E outro moleque que jogou muito bem foi o Rayan, né? Que era do Vasco.
4: Ah, ele joga bem.
3: Joga pra caramba.
4: Mas agora, não sei se... Vou pôr a pergunta pra vocês. Vocês não acham que os titulares estavam jogando pra não se machucar?
3: Não.
4: E os reservas jogando pra ganhar posição?
1: Eu também acho. Tô com você
4: não,
1: nessa
4: jogando
1: aí.
4: Pra ganhar posição, sim, mas não pra se machucar, acho que não.
1: Não, os titulares.
4: Tirando o pé,
1: titular.
4: Eu acho que os titulares jogaram pra não se machucar e os reservas pra ganhar posição.
1: E você faria o quê se fosse no lugar dos caras?
4: Então, é isso aí, se você fosse titular.
1: Eu jogaria como nunca joguei antes.
4: Ah, é ruim, hein? Voltando. A sua bagagem já lá no porta-mala do avião.
3: Vamos ver se eles vão continuar titular, então, com esse pensamento.
1: Ah, e falaram que a Copa do Mundo aqui no Brasil, vai injetar 4,3 bilhões no comércio.
4: Ah, o comércio tá girando. Não, a Copa agora vai girar. Gente vendendo cerveja, carne, bandeirinha.
1: Mesmo quando o Ricardinho fala que o horário é ruim,
0: Não tem horário ruim.
1: Não, não é ruim.
0: Calma. Não tem horário ruim.
1: Não, peraí. Não, pra matar não trampo. Mas se o jogo fosse 3 da tarde, não ia ser melhor?
3: Peraí, Tatola.
0: Se pra matar trampo é ruim, pra fazer festa é bom.
3: É isso que eu falei. É ruim o horário pro trabalhador. Pro comércio é bom. Você fazer um jogo sábado 7 horas, tarde, o cara sai do trabalho, vai pro bar, fica a noite inteira. É muito bom.
1: Se ganhar assim. E se perder, fica só 2 horas?
0: É ruim, hein, brasileiro? Se perder, vai chorar.
1: Se perder, fica até as 4.
0: Tô me afogando as mágoas aqui.
1: Agora vai jogar contra quem?
3: Egito. Ainda é amistoso.
0: Mas já é lá nos Estados Unidos.
3: Já é lá nos Estados Unidos. Vai encontrar com a galera. Só pra você ter uma ideia de como tá movimentando esse negócio de bar, tem um amigo meu que faz aniversário dia 13 de julho. De junho, que é o dia do jogo do Brasil.
1: Isso.
3: O cara não consegue marcar nenhum bar pra fazer o aniversário dele. É. Mesmo quando é mais cedo. O bar fala, não, aqui é Copa do Mundo. Não tem reserva pra aniversário.
0: É, e não é só bar, né? Nenhum. Tudo que gira em torno, assim. É televisão que vende.
1: É.
0: Mais. É um monte de coisa.
1: Tinha fila hoje pra comprar a televisão na Magalu, mano. Fila?
0: É mesmo?
1: O cara comprou uma fila logo na largada ali.
0: É, então, é tudo que gira em torno. As camisas de time, é bandeira, é tênis, é chuteira, é bola, é um monte de coisa.
3: É um monte de
0: coisa.
3: Mas
0: não tem problema.
1: Xingaram a Virgínia no Maracanã?
0: É, eu ia falar isso.
1: Por que xingaram ela?
0: Então, cara, por motivo de por nada.
1: O que ela tava fazendo lá?
0: Nada, foi assistir o jogo.
3: É porque foi logo depois do gol do Vini.
1: Ela foi na família do Vini?
0: Não, ela tava num camarote dela, com os amigos dela. O motivo é... Minha cabeça, né? As pessoas começaram a xingar ela por troco de nada.
3: Você sabe por que eu parei de ir em jogo do Brasil amistoso? Porque acontece exatamente o que aconteceu. Como é que é? Quando é jogo do Brasil valendo, todo mundo torce pro Brasil. Quando é jogo assim, fica a torcida do Flamengo xingando o Ryan, a torcida do Vasco xingando o Paquetá e o Léo Pereira. Então fica essa palhaçada e você torce só pro cara do seu time e vai os outros.
0: E no caso dela, assim, xingaram ela pra troco de nada, porque ela não tava fazendo nada. Aí o Vini fez o gol, começaram a se mandar. Virgínia, vai.
1: Ah,
0: pá. E ela ficou chateada, ela foi até embora mais cedo.
1: E precisamos falar com o Robson Garrido. Aliás, é capaz de ele mandar uma mensagem.
0: Ele mandou pra mim mensagem.
1: Uma mulher é mordida por tubarão em praia no
3: Rio. E uma criança.
1: Quer dizer...
3: E teve uma criança também.
0: Dois dias, duas pessoas.
1: Em Piedade, lá em Recife. Né? Que praia é essa,
3: Piedade. Sabe? Piedade. É onde ele mora, Jaboatão.
0: A criança foi em Piedade, a mulher foi na...
1: Outra praia?
0: É Boa Viagem, lá, não é isso?
1: É, onde tem os prédios que faz sombra.
0: Isso, Eduardo. Ele mandou. Ele até falou que um foi um tubarão cabeça de prego lá, cabeça chata, e o outro foi um tubarão tigre. E ele falou que, inclusive, a criança é neto de um amigo dele lá, que é uma pessoa de lá. E a mulher já não.
3: É triste demais isso.
0: E a mulher, ele falou que o menino perdeu a perna.
3: Perdeu.
0: Ele falou assim, o menino perdeu a perna.
3: E corre risco aí.
0: Mas a menina acha que vai morrer. Porque o tubarão arrancou a perna da menina na água.
1: A mentira é que ela saiu sem perna.
0: Saiu sem perna. E o moleque não. Foi só mordido. Mas tiveram que amputar. E ele falou assim, mas as pessoas não aprendem. Ele falou, tem um negócio da lua que muda. O Robson Garrido falou tudo isso ele mandou um áudio explicando. A lua muda, o tubarão fica mais agitado.
3: Não, mas o frequentador não tem como saber isso tudo.
1: Eu também acho.
3: Por isso que eu acho que é proibido sempre. Por causa disso, porque o cara não sabe. Como é que
1: olha
3: vai saber?
1: Olha a lua e vai entrar.
0: Não é assim. Mas as pessoas que já conhecem, a maré é alta, a maré é baixa.
3: Eu acho que tem que proibir mesmo.
0: E muita gente também não respeita as placas. Como o Ricardinho falou, tem os avisos, mas as pessoas não respeitam.
1: Argentina. Panamá, Equador, entre os 10 piores países do mundo em direitos trabalhistas, e o Brasil fazendo uma força danada para entrar, hein?
7: Tá cada dia pior.
1: Nossa senhora, pessoal, vamos votar direito, pelo amor de Deus, hein? Dá uma olhada no que esses otários estão falando aí pra gente ficar esperto.
3: É isso aí.
1: Pra você cobrar depois, vem que você tá votando. Senão depois fica chorando pelos cantos aí, hein? Vamos lá.
0: Saiu um ranking mesmo, assim, dos piores países do direito do trabalhador. O direito do trabalhador nesses países é quase que nada.
3: Escravidão.
0: E a Argentina, com esse monte de reforma que aquele maluco fez lá, piorou e foi pro primeiro lugar. É o pior país
1: em
0: direito trabalhista no mundo.
3: É, além dos caras terem perdido um monte de direito, uma das coisas que ele instituiu, que pra mim é um absurdo isso...
1: A permuta.
3: É você deixar o patrão pagar uma parte do salário em produto.
1: É isso aí. É
3: imagina, o cara fabrica...
1: Idade da pedra.
3: O cara fabrica sal, daí o cara, sei lá, que você ganha 5 mil, o cara te dá 3 mil e 2 mil em sal.
1: E você consegue pagar a luz em sal?
3: Não.
1: É isso aí. Você consegue pagar a escola do seu filho em sal?
7: Só que não.
1: Você consegue pagar o seu hospital em sal?
3: Sua qualidade de vida
1: sua
3: também.
1: Como é que você vai receber em sal, mano? Tá de brincadeira, bicho. Os caras estão muito loucos.
8: Tô de brincadeira.
0: O ranking, assim, tem Argentina em primeiro, Belarus em segundo, com pior, né? Com os piores países do Equador, Egito, Eswatini.
1: Egito também tá nessa?
0: É o quarto país em
1: direito trabalhista.
0: Eswatini, eu nem sabia que isso era um país, nunca ouvi falar. Mianmar e Nigéria.
1: Meu Deus.
0: Aí, assim, são os piores países do mundo. Imagina. Em relação a direito trabalhista.
1: Ó, e o Correio? Eu tava dando uma olhada no balanço do Correio. Vocês viram quanto deu de prejuízo?
0: Ah, sempre.
1: Mas é truque velho, déficit, né? O déficit do Correio.
0: No primeiro trimestre.
1: No primeiro trimestre.
0: Não é o ano.
1: 3,1 bilhões.
3: Qual a explicação?
0: A explicação é mal administração.
1: É desvalorizar, é também desvalorizar e depois vender.
0: É roubo. Desde sempre é roubado.
1: Roubaram, passaram a mão e todo mundo que passa lá passa a mão, velho.
0: Nunca fechou tanta agência de Correio quanto se fecharam nesses últimos tempos.
1: É verdade.
0: Agora me fala uma coisa.
1: Ultrapassado, cansado.
0: A coisa que mais gera dinheiro hoje no planeta, tá aí a Amazon, que não deixa mentir.
1: É isso aí.
0: A Shopee, o Mercado Livre, que é uma das maiores empresas da América Latina.
1: É o frete.
0: É isso aí. É a entrega de coisas.
1: É isso aí.
0: E o Correio, que é a maior empresa do país nesse sentido de logística.
1: Tá perdendo dinheiro.
0: Tem todos os municípios, gente. Tinha uma agência. Não consegue fazer
1: daqui
0: dinheiro.
1: Daqui a pouco vai vender e vai ficar grande.
7: Você vai ver a hora que
1: desvaloriza, vende e
0: pronto. 3 bi de débito.
1: Quem é o presidente
7: truque
1: do
7: velho, Correio, foi assim, né? Foi assim com a Light, Eletropaulo. Foi assim com a Sabesp.
1: Isso é cargo político,
7: foi assim com todo
1: onde
7: mundo.
1: Onde tem cargo político, não tem esse negócio,
0: roubam
1: meu.
0: Tudo, tá louco.
8: O Calvin, melhor.
1: Calvin Harris. Calvin Harris e Black Eyed Peas confirmado no Rock in Rio, né?
0: Confirmaram, é uma noite mais pop que eles estão confirmando. E o Black Eyed Peas com a volta da Ferg, então que vai voltar a ser o Black Eyed Peas de verdade.
3: Original.
0: Que aí é aquela banda boa, bacana que todo mundo
1: sabia,
0: conhece.
1: Sabia não? E o que aconteceu com o hino nacional lá com o Belo e com o Alcione?
3: Deu zebra, hein?
1: Deu zebra.
0: Alcione tá brava,
7: não
0: tá
7: nem
0: chateado.
7: Pra onde começar.
1: O que aconteceu?
0: Alcione tá chateado de verdade.
1: Eu não vi, eu não
7: mas
1: vi.
7: Mas é claro que fica.
1: Ela conta o que aconteceu. Dá pra você me contar?
0: Tô ofendendo.
1: Então vai.
7: Mas ela ficou chateada.
1: Se ofendeu, ela que se dane. Calma. Eu quero saber o que aconteceu.
0: Como ela que se dane, ela
1: dá notícia e comenta saber. Depois animal. Comenta.
0: Todo mundo sabe que eles cantaram tudo errado.
7: Mas ela ficou chateada. Mentira, só pra te sacanear. É porque é o seguinte, na hora que...
1: Não ouviram o hino de Ipiranga?
7: Não conseguiram. De verdade, não conseguiram. Soltaram naquele sistema de som do estádio.
1: Que é ruim pra caramba.
7: E é ruim.
1: E dá eco.
7: E dá eco, dá delay, dá um monte de coisa.
1: Por isso que estão entregando a anteninha. Por que não entregaram pro Belo e o
0: Bolão? Anteninha passando.
7: Foi exatamente isso. E quando começou o hino, deu pau nos dois. Eles não estavam se ouvindo e só podia ouvir os das caixinhas. Só que o som deles do microfone com os da caixinha não batia.
1: Não
7: e
1: batia.
7: Aí deu uma lambança.
0: Não, e aí, não, e pior que isso.
7: Nem
0: não
7: tava alinhado
0: nem
7: dá
0: o dele, nem o dela.
1: Tem aí?
0: Tem. O dele quero com ouvir, ela, porque ouvir. Ele cantava num tempo e ela cantava
1: em outro. Eu não vi isso.
7: A banda já foi.
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0: Ela tá atrás cantando.
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7: Ih, tão correndo atrás da mulher.
0: E ela correndo atrás dele.
7: A culpa não é dele.
1: Não, com certeza.
7: Não. Cara de
1: morte. Não foi igual a Rosana, não. Não, Susana.
7: Não.
1: Como era o nome?
7: Vanusa. Vanusa. Tanto é que depois...
3: Vanusa tava medicada.
7: Mano. É tradicional de virar a capela, né?
1: É.
7: E aí quando virou a capela, juntou com o público, aí todo mundo cantou junto.
1: Aí foi.
7: Aí foi embora.
1: Pô, mas é mancada com os dois artistas.
3: Mas se a CBF não consegue fazer uma convocação direito, faz aquele teatrinho juvenil pra fazer um negócio de cantar o hino no estádio.
1: Imagina você nessa situação, você estaciona o carro. Quando você volta, uma surpresa danada. Riscaram teu carro, bateram no carro.
0: Fala isso.
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1: 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A moto, pelo amor de Deus, você olha, furtaram sua moto. 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
7: Certo.
1: Vamos dar dinheiro?
7: Vamos.
10: Quem não faz, toma. Apresenta.
0: Errou!
11: Outra vez?
0: Acertou!
10: Que som é esse? 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
0: Foi sucesso, o Flávio falou que foi um sucesso, na hora que vocês estenderam.
1: Muito bom, e até amanhã. Ricardinho, quanto vale?
3: Começa com R$2.100 e R$300 no YouTube.
1: R$300 no YouTube é. E R$2.100 no telefone.
3: Exatamente.
1: Tá certo? Tem que acertar o som. Acertar o som, você leva um pique, certo, Denis?
0: Exatamente.
1: Na hora, e se acertar o som, você vê o que aconteceu?
7: A gente mostra como foi produzido esse som.
1: Fechou?
7: Sim, fechadaço.
1: Então, 3016.
7: 0089.
1: Deixa eu pegar o primeiro pra participar aqui, deixa eu ver quem tá na linha. Alô, 89. É você mesmo, fala comigo.
8: Fala, Tatuela, tá, consegui.
1: Aí, conseguiu mesmo. Seu nome qual é?
8: Sou o Carlão aqui do centro.
1: Carlão do centro, tudo bem, Carlão?
8: Tudo bom.
1: Então tá bom, ó, vale R$2.100, acertou, a grana é tua, fechou?
8: Fechou, cara, ó, posso te falar uma coisa, Tatuela? Tá, se eu mandar um outra vez aí, você não fica bravo comigo não, hein?
1: É nóis, Carlão. Vamos com tudo. Bota o som pro Carlão. Repete. Me conta, Carlão, o que você acha que é isso?
8: Cara, é difícil porque no telefone é outro barulho do que na rádio.
3: Todo mundo fala isso.
1: Todo mundo fala isso.
8: Muito diferente. Mas eu tinha um palpite. Eu não sei se vai ter o mesmo. Ricardinho, dá uma segurada aí, não vai ficar nervoso não, hein?
3: Tô tranquilo, tô tranquilo.
1: É só não passar jogo do Palmeiras na televisão que ele não fica, é.
8: Tá certo então, bora lá, não vou tomar muito tempo de vocês não. Cara, eu tinha um palpite desde o princípio que eu pensei que seria o ponteiro de um relógio, aquele de parede.
1: Errou!
0: Não, ele esse não falou é esse, meu.
1: Dá o seu palpite logo antes que você se ferre, vai lá.
8: É, cara, eu acho que é o ponteiro de um relógio de parede.
1: Você acabou de falar que não! Ponteiro
0: de um... Mano, eu vou xingar agora.
1: Você tá muito louco, Carlão.
8: Mas tá ouvindo a voz aqui, eu tô ouvindo, peraí, calma aí. Vai tá errado de novo?
0: Esse falou a mesma coisa,
1: caramba. Você falou a mesma coisa, Zé.
0: Eu ia falar isso, mas...
1: Nossa senhora. O que você acha que é?
8: Cara...
0: Ponteiro de relógio.
8: Não sei, Tatuela. Eu só tinha esse palpite mesmo. Tá. Eu branco na hora.
1: Ah, vai pro inferno. Dá na testa dele.
3: Calma, Tatuela.
1: Ah, pô, Carlão.
8: Valeu, rapaziada. Ah, valeu.
1: Vai pro inferno, Carlão. Você tá de sacanagem, mano.
3: Olha como vocês são.
8: É muito emoção ligar pra vocês. É muito.
3: Ele só pediu duas coisas. Valeu, Carlão. Ele só pediu duas coisas.
8: Valeu, boa noite.
3: Valeu, Carlão.
1: Valeu,
3: Carlão.
1: Abraço.
3: Valeu. Ele pediu pra você não ficar nervoso. Olha o que você fez.
7: Ele pediu só duas coisas: pra não pôr outra vez e pra não perder a linha. Vocês perderam a linha e colocaram outra vez. Vocês não respeitam ninguém, mano.
0: Eu não entendi nada que ele falou. Eu ia falar que era ponteiro de relógio, mas mudou o som e agora eu vou falar outra coisa:
1: 3016.
3: 0089.
1: Vou pegar mais um Carlão
0: que
1: aí.
0: Vai falar, ponteiro de relógio.
1: É muito louco. Alô, 89. Caiu, pega aí, o próximo.
3: Vendo? O cara tava emocionado.
1: Tá vendo? Alô, 89.
12: Alô?
1: É você mesmo, seu nome qual é?
12: Opa, beleza.
1: Tudo bom? Qual é seu nome?
12: Danilo.
1: Danilo, Danilo, não vai fazer igual o Carlão, hein, Danilo?
12: Vamos lá, vamos torcer pra não fazer igual. Bora.
1: Então vai lá, bota o som pro Danilo. Repete. Que é isso, Danilo?
12: É uma talhadeira de pedreiro. É uma porra de um vizinho com uma obra aqui. Que eu
0: traumatizou.
1: Tá traumatizado, Danilo?
3: Pô, obra no vizinho é chato.
1: Ninguém merece.
12: Tem que
8: trabalhar 8 horas da manhã, saiadeira.
1: Tá de brincadeira, mano.
0: Pior que os caras chegam 7:30.
1: Não, não.
0: Quando dá 8 da manhã, eles começam.
1: Começa a bater. Eles fazem de propósito.
0: Não é.
1: É lógico que é de propósito.
3: É o horário que pode.
8: Trabalhar
3: é
8: barulho na cabeça.
1: Meu, talhadeira. O cara tem que ser das 11 às 2 da tarde. Ele só pode usar talhadeira nesse horário.
0: É só pintura.
3: Fala isso pra noiva. Pra noiva tá esperando ficar pronta na casa.
1: Não dá, irmão.
0: Entre 8 e 10 só pintura.
1: Pedreiro, 7:30 da manhã batendo talhadeira, velho. Ninguém merece essa vida, velho. Talhadeira de. É isso aí. Talhadeira de pedreiro usando lá, dona talhadada. Danilo, falou isso. Se é, é teu. Grana, Ricardinho?
3: R$2.150.
1: É ou não é, quase bigode? Errou! Esse talhadeiro aí rodou. Abraço, Danilo!
3: Valeu, Danilo!
8: Valeu, abraço!
3: Boa. Valeu, já. Boa era. Sorte aí, galera!
1: Vamos ver, tô, do obra ninguém merece esse horário,
3: né? Mas faz parte.
1: Tá de brincadeira.
3: Faz parte.
1: E quando começa a fundação do prédio, então?
3: Nossa!
1: Você tá de brincadeira. Lá no Glicério tá assim?
13: 7 da manhã
1: começa?
0: Sete não pode.
1: Você merece, bigode, você merece. Isso aí eu fico torcendo pra ser bem no seu quarto.
3: Assim você acorda, né?
1: Assim você ainda come coxinha, fica com aquela zia.
3: Para, deixa o cara, já tá em outro.
1: Quanto vale agora, Ricardinho?
3: R$2.200.
1: R$2.200, 3016.
3: 0089.
1: Deixa eu ver quem tá na linha. É você mesmo, caiu. Alô, 89. Ah, pega o próximo, velho. Alô, 89.
8: Alô?
1: É você mesmo, seu nome qual é?
8: Fala, Tatola, beleza?
1: Beleza, irmão, seu nome?
8: Mano, fala galera, meu, adoro vocês e cara, tô aqui trabalhando, tô no Uber, tô atrás de um passageiro.
1: Boa.
8: E cara, não acredito, mano, deu certo.
1: Deu certo. Eu só não sei o seu nome, qual é?
8: É Lautaro, só que eu sou do lado chileno.
1: Boa, Lautaro do lado chileno. Tudo bem, Lautaro? Você tá trampando agora?
8: Tô trabalhando, tô aqui pro lado de Itaquera.
1: De Itaquera. Tem passageiro com você, não?
8: Não, infelizmente não tem. Queria que tivesse pra eles poderem também...
1: Levar uma grana. É isso aí. Então, R$2.150.
3: Não, R$2.200.
1: Ah, não, R$2.200 agora. R$2.200. É isso.
0: Lautaro.
1: Mais 300 conto. Bota o som pro Lautaro. Repete. É sua vez, Lautaro, do lado chileno.
8: Cara... E falaram uma vez que era maçaneta, mas eu acho que não é aquela maçaneta que é de cabo. Eu acho que é aquela que é redondinha e tem aquele pininho no meio que você aperta. Sim. Quando você não gira a chave. Sim. E aí você destrava girando.
0: É verdade.
1: É isso aí, pode ser.
0: Parece aquelas portas de INSS.
1: É uma maçaneta que pode ser da casa do bigode.
0: Porta do hospital velho.
1: Parece.
8: É, isso mesmo,
1: é. É isso aí.
8: Falar, deve ser de alguma porta de escritório, que é de drywall, sabe?
1: Eu sei qual é.
8: De PVC, sabe?
1: É uma maçaneta que tem um pino ali que trava de cima.
0: Aperta e só trava por dentro.
8: Isso mesmo.
0: Parece mesmo.
3: Parece.
1: Bom
3: palpite do Lautaro.
1: Você já sabe o que é, Angelão?
3: Sem nada.
1: Dennis, essa
0: ideia, eu
1: sabe?
0: Não sei.
1: Ricardinho.
3: Não, tenho a menor ideia.
1: Só os dois que sabem.
0: Você também não?
1: Eu também não sei, pô.
0: Você não perguntou ainda?
1: Não, não.
3: Só o Patati e Patatá.
1: Não sabe sei, eu. Não sei quem é. Só os dois aqui.
0: Só o Glicério ali?
1: Só o Glicério.
3: E a Figueiredo.
1: E a Figueiredo. E a
0: visitante. Glicério e Jabaquara ali.
1: E o visitante do Unique. E vamos lá. Maçaneta com pino. Trava destrava. Se for, a grana é dele. O valor é R$2.200. Quase bigode. Errou! Abraço. Valeu, Lautaro.
8: Valeu, Ângelo, Denis.
1: Valeu, Lautaro.
8: Obrigadão.
1: Obrigado você, velho.
0: Valeu, Lautaro.
1: Vamos fazer um intervalo, a gente já volta.
3: Bora. Tchau.
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18: Assista aos testamentos das filhas de Gilead no Disney Plus.
20: A animação da Pixar, Cara de Um, Focinho de Outro, estreia no Disney Plus no dia 3 de junho. Nele acompanhamos Mabel, uma jovem amante da natureza, que descobre uma tecnologia revolucionária que permite transferir a sua consciência para o corpo de um castor robótico hiperrealista. E assim se comunicar com os animais, usando dessa habilidade para enfrentar o prefeito da cidade, Jerry, que ameaça o habitat natural dos bichinhos que ela tanto ama. O filme se mostrou um dos grandes acertos recentes da Pixar, conquistando o público e a crítica.
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0: dar aquela fuçada, Ricardinho, bora, pra ver o que que anda acontecendo?
1: Fuçada na rede.
2: Renato Maurício Prado.
3: Ih, esse chora, hein?
0: Não.
3: E o Flamengo ganhou. Ganhou o Flamengo? 3-0.
2: Ganhou.
3: Aí vai falar da seleção.
2: Ele tá falando do Flamengo.
3: Do Palmeiras.
2: O juiz dá gol. O VAR concorda e diz pra validar o lance. Aí, do nada, ele, pressionado pelos jogadores do Palmeiras, vai ao VAR e muda a própria decisão e a do VAR. Nem Ramon Abate Abel faria melhor ou pior. Escândalo.
0: Chama o VAR. Porque compromete o campeonato do Flamengo, isso.
3: O Flamengo tá numa roubada danada. Eles,
2: tá,
3: eles vão
2: tá.
3: Querer derrubar
2: que aquele...
3: Vão derrubar o Jardim lá.
2: Já?
3: Mas
2: Chico Barney.
3: Ah, o Jesus tá desempregado. É. Né?
2: Chico Barney. Desde Tchevchenko, eu não vi um centroavante tão aguerrido quanto o Igor Thiago. E o Lucas Paquetá joga de um jeito que eu imaginava que só o Rivaldo era capaz de fazer.
4: Meu Deus.
2: E é a melhor seleção da história.
0: Quem falou isso?
2: Chico Barney.
0: Ele faz zoando, pessoal. Você grita no Chico Barney. Não.
2: Galvão Bueno. João Fonseca.
3: Mas o Igor até que foi
2: jogou bem.
3: Me deu uma caneta no... E foi pênalti, né?
0: Esse Igor é bom,
3: mano. E ele é o batedor, né?
2: É?
3: Ele é o batedor oficial.
0: Tá nem aí, mano.
3: Ele fez dois gols.
0: Se ele tiver em campo, é ele que vai bater o pênalti.
2: Galvão Bueno, João Fonseca está nas quartas de final de Roland Garros. 22 anos depois da última vez do Brasil, na chave masculina, com o Guga, que estava na quadra torcendo por ele. Agora que vem o tcheco Jakub Mensik, de apenas 20 anos, 27º do mundo. Jogo de duas estrelas. Bora, João, pra cima.
3: É duas estrelas novas.
0: Agora o Guga precisa ir lá no Gilmar, né?
3: Precisa de jogar, tá feio o cabelo dele.
0: Ah, mas ruim,
2: era o Guga, eu achei que era palmeirinha.
3: Ele fez uma escova.
0: Errou!
3: Tá com, sabe aqueles bigode de fumante?
0: Tá amarelado.
3: O cabelo dele tá igual bigode
0: então,
3: de fumante.
0: Então raspa aquele negócio.
2: Veio de cabelo branco, não pode ter cabelo comprido.
3: Mas ele meteu uma escova, tava tudo pra cima, bonitinho, um laquezinho.
0: Tava furinho, aparecendo o Fernando Altero. Furinho.
2: Veio.
0: Não, dele é branco.
2: Cata, velho.
0: O Guga é amarelado.
2: Veio, tem que ter cabelo curto.
3: Do Altero é bem cuidado.
0: É branco, parece o Cid Moreira, o Altero. Tá branquinho.
3: É, brincadeira.
2: Alan Brum. O pastor da minha igreja me perguntou, entrou no quarto, tava com a filha dele, me perguntou o que que eu tô fazendo com a filha. O que que eu tava fazendo com a filha dele. E eu respondi, só tô orando. Meu Rimos Deus. Muito. Fui excomungado logo em seguida.
3: É, já era.
0: Claro.
2: Tava orando.
0: Não, nem problema. Se ele não fosse o filho do pastor.
5: Perpênio de novo.
2: Pra terminar.
5: É. Ah, graças a Deus.
2: Irmã Zuleide, hoje eu só queria um ombro amigo, daqueles que eu coloco minhas pernas em cima.
0: Que isso, meu Deus do céu.
2: Pô, a mina é linda,
0: parece,
2: hein,
0: a mina dos mil caras lá, velho.
3: E a festa do Paris Saint-Germain, o que aconteceu lá em Paris?
0: Ah, mano. Essa não, foi arruaça, né? Foi vandalismo.
2: Tinha gente festejando e gente arruaça.
3: Ah, mas não podia terminar daquele jeito.
0: E na Inglaterra, né? O time perdeu. A bagunça não tinha que ser lá na Inglaterra? A bagunça foi no time que ganhou?
3: Meu, que doideira.
0: Olha a imagem disso aí. Pô, você vê que tem idiota em francês, como diriam os Titãs, um idiota em inglês é bem
2: tem,
0: melhor que
2: tem
0: eu
2: em todos os lugares.
0: Gente presa pra caramba, gente muita ferida gente. Pra caramba, saquearam loja, botaram fogo em carro, lixeira.
3: E não foi só em Paris não, viu? Foi na França, teve vários lugares.
0: É, que mostrou mais Paris.
3: É, não. No total foi mais de 416 pessoas presas, cara. E em Paris foi 200 e pouco.
0: Que loucura isso,
3: pra
0: né?
3: Pra comemorar um bicampeonato, né? Nem é a primeira vez, tá bom, é a primeira vez.
0: Mas as pessoas não sabem mais nada, né?
2: Mas isso não tem nada a ver com o resultado do jogo. Isso aí é um monte de gente na rua, o cara aproveita que ele é um anônimo ali no meio de um monte de gente e apronta.
3: Teve isso, né?
0: Olha
3: teve
0: aprontando, jogando o bagulho
3: isso,
0: nos caras.
3: Pegaram mesmo esses morteiros, né? Que eles estavam jogando na
0: polícia. Fazendo tipo
3: um policial
0: guerra.
3: Se machucou gravemente.
0: Policial?
3: Um policial, que esses caras estão jogando morteiro nos policiais, né?
0: Nossa,
3: aí um foi
2: quebrar a loja.
3: Não, saquearam loja.
0: Saquearam um monte de loja. Quebraram o carro, meteram fogo em carro.
3: Roubaram o carro pra ficar desfilando em cima.
0: Pô, tá de brincadeira. Eu tô preocupado com uma coisa antes da gente acabar o programa. Rapidão.
3: O que você tá preocupado?
0: A mulher lá da Inglaterra, que ela tá grávida e não sabe quem é o pai. A Bonnie
3: Blue. Também ela transou com 1000 pessoas?
0: Não, foi mil. Foi mil e teve mais um pouquinho. 1012, 1050.
3: Mas esquece os 12. 12 é...
0: Você já transou com 12 caras num dia só?
3: Sem camisinha.
0: Essa aí é? É. Ela bateu um recorde em 12 horas. Ela transou com mais de 1000 caras. Era um desafio que ela tinha que fazer lá. Ela fez e beleza.
2: E ela quis fazer isso bem no dia que ela tava fértil.
0: É. Não sei, mas aconteceu. Às vezes escapa.
3: Escapou.
0: É tanto volume.
6: Ah, não. Depois de 9 meses você viu o resultado.
0: E aí agora ela não quer divulgar quem é o pai. Não ela não quer divulgar, ela não sabe.
3: Ela...
2: Eu nem faria DNA. Faz uma rifa. Pega mil números. Quem pegar é o pai.
0: Mano. É.
3: Não. E outra, pra fazer o DNA, pra fazer o DNA dessa galera, vai ter que chamar pelo jornal. Não dá pra ligar. Edital, né?
4: Cara, fazer um edital. Lá no César Trail ele começa. Roberto de Andrade. Paulo Henrique Amorim.
3: Atenção pela chamada.
0: Em ordem alfabética.
4: Mano, não, Ângelo A. Campos. Opa,
0: é bem no começo.
3: É no A.
0: Então, pra ir lá fazer o gostosinho, foi. Você acha que pra fazer o DNA os caras vão aparecer?
4: Vai aparecer nada, ninguém, meu. Mano.
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7: Boa noite a todo mundo
3: aí. O que tem de prêmio aí, Figueiredo?
8: Hoje tá valendo um par de ingressos pro show do Djonga, que vai rolar na sexta, dia 5 de junho, no Vibra São Paulo. Sorteio tá rolando lá no nosso Instagram, arroba quem não faz toma, o resultado sai amanhã.
3: Muito bom, muito então muito participa bom. Lá com a gente, fechado?
2: Fechado.
3: É isso,
2: fala. Só a última notícia, né? O Antônio Fagundes reuniu toda a família.
3: Foi demais.
2: E anunciou que vai casar com a Adriana.
0: A broca ficou louca.
3: Eu não gosto de assistir novela e não assisto
2: essa
3: novela.
2: Essa cena foi maravilhosa. Sim,
3: eu tenho 30 segundos. Você acredita que eu tava passando na sala vendo essa cena?
2: Você deu sorte.
3: O pau comeu, mano.
0: A broca comeu. Tá,
3: a broaca ficou louca. Ninguém, na verdade, nem comeu. Tinha um monte de coisa gostosa.
0: Não, só a sobrou Tata. Comida não, pra caramba.
3: Só a Tatá. Vocês ficaram e me contaram. A Tatá foi na cozinha.
0: Foi a única. Comeu. A
3: eu
0: única.
3: Tô com fome. Vocês estão de novela do Masterchef? Eu sou o cara de assistir novela, sou cachoeirinho, rapaz.
9: Tô cagado de fome.
3: E a novela continua daqui a pouco?
2: Vai,
3: então,
2: daqui a
3: ele
2: pouco,
3: vai casar?
0: É. Vai morrer.
3: Vai morrer quando?
0: Acho que hoje.
2: É tipo a Agatha Christie, né? Todos aqueles... Aquela turma de
3: todo mundo,
2: família são suspeitos.
3: E ele casa hoje e morre hoje?
0: Acho que sim.
3: Na novela sim.
0: Então eu não vou no futebol, novela, então.
3: Melhor não ir.
2: Não vai, que futebol.
3: Você vai perder a queda dele.
0: É. E ela vai ser presa, Colin, vai ser presa.
2: Ah, mas não foi ela. Ela ama ele. Não, ama ele não.
0: Todo mundo.
2: Ela é amiga dele.
0: Sabe quem vai salvar ela, né?
2: O Chai.
0: É, que é advogado. Filho do raqueteiro.
3: Filho do Dan Stewart.
2: E é o único da família que ele gosta.
3: Não é família.
0: Ele é afilhado.
3: É. Vamos discutir lá fora com o Zé Luiz daí.
2: Tá bom.
1: Fim de jogo. 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

0: bem assim. Tá começando o Rock Bola aqui pela 89, a Rádio Rock. Tadinho, ele tá arrumando, mas eu me mexo, velho. O quadramento fica lascado. Eu estou aqui, Bento Melo está aqui. E aí,
1: opa,
0: Bento, beleza?
1: Zé, beleza.
0: Beleza, tava estranho o retorno também. Pera aí, deixa eu só acertar aqui, aumentar. Cadê? Cadê? Mais retorno. Mais retorno aí. Bom, estamos eu e Bento, mas o Casão tá chegando. O Casão tá chegando. O Casa tá chegando, então daí precisa deixar três, tá? Daí me fala, três câmeras. Bom, gente, tá começando o Rock Bola. Por que eu tô falando três câmeras? Porque temos imagem, crianças. É, sim, temos imagem. É, radiorock.com.br. Acabei de postar um vídeo também, tá? Coloquei um vídeo pelo nosso Instagram, que é o @rockbola89. E aí, o que queria te dizer? Você pode participar, tanto lá como aqui. Se quiser, o nosso telefone é o 3016-0089. Do nada, de repente, eu pego e coloco alguém. Bom, vamos começar, Bento, enquanto o Casão tá a caminho, a falar. A gente tem vários assuntos, não sei se vai dar tempo de tudo. Brasileirão, a gente tem Champions, a gente tem a seleção amistoso, seleção que embarca daqui a pouquinho, às 10 horas, rumo a New Jersey.
1: Vamos aproveitar que o Casão não tá, que acho que ele vai querer falar da seleção e da Champions, e vamos falar de campeonato brasileiro.
0: Campeonato brasileiro. Então eu vou abrir aqui, ó. Eu vou colocar aqui só para eu dar uma olhadinha. No Brasileirão, o que que nós... Primeiro, todo mundo sabe, mas eu vou ressaltar. O brasileiro para agora, né? Nesse período, peraí. Nesse período de Copa do Mundo, volta dia 22 de julho, certo, Bento?
1: Certo.
0: Né? E aí, é aquela coisa, tá tudo bem pra quem tá nos primeiros lugares.
1: Os quatro primeiros da tabela tá tudo bem,
0: tá
1: basicamente.
0: Tudo bem, os outros,
1: eu diria que até o quinto, o quinto tá tudo ok.
0: Eu acho que o resto tá ok também. Agora, pra quem tá lá no rebaixamento, a coisa é ruim, porque vai ficar com essa faca no pescoço durante todo o carnaval, que é o carnaval.
1: O carnaval do futebol.
0: O carnaval do futebol, Copa do Mundo, né? Então, eu vou colocar aqui. Bento, você quer começar comentando algum jogo específico? O que que você acha?
1: Eu acho que tivemos uma polêmica monstruosa aí, né, no jogo do Palmeiras.
0: Palmeiras e Chapecoense jogaram, e é um juiz, agora eu esqueci o nome dele.
1: O Felipe... Eu costumo não decorar o nome dos juízes, fora aqueles,
0: Felipe,
1: né?
0: Fernando, Flávio, Felipe, não sei o quê. Mas, cara, ele arruma confusão pra ele mesmo. Ele é expert em fazer essa confusão pra ele mesmo. E aí ele se complicou demais, né?
1: Porque Felipe Fernandes de Lima.
0: Esse aí, né? Nesse 1-0, foi ontem esse jogo, ele fez... tudo que meio que errado, porque
1: sim.
0: Teve um... Eu não entendi nada. Explica, você que viu o jogo.
1: Vai. Vamos lá. Primeiro eu queria falar só do jogo até os 49 do segundo tempo, porque na semana passada eu falei que esse jogo era perigoso pro Palmeiras. Um time muito desfalcado, que era um jogo que a torcida precisava ter paciência. E foi o que aconteceu. O Palmeiras estava bem no jogo, até o Alan estava jogando muito, foi expulso.
0: Foi expulso.
1: É que eu entendo a expulsão. Achei um pouco rigoroso, mas... faz sentido. Não pegou a canela, pisou no pé forte, chegou atrasado.
0: É que, na verdade, eu vi a jogada, vou ver se eu acho aqui, eu até ponho em vídeo, eu achei que pegou a canela. Por isso mesmo, ele vai, chega, pega ali no tornozelo e desce. Foi aí que o juiz deu... Se ele não expulsasse... Sim. E desse o amarelo, também não, sim, seria uma catástrofe, mas eu achei...
1: A gente ia ficar discutindo a mesma coisa, a gente só ia falar, não era pra ser expulso, era, enfim, mas faz sentido. O que eu achei bom foi que quem tinha que chamar a responsabilidade do jogo no Palmeiras chamou. Marlon Freitas, o Felipe Anderson, o Paulinho que entrou, foi a maior minutagem dele. Enfim, e o Palmeiras com a menos fez o gol, a Chapecoense deu o campo, o Palmeiras jogado, não se interessou em tentar ganhar o jogo com a mais. E a Chapecoense não estava criando nada. Até os 49 do segundo tempo.
0: Aí
1: tem o lance. O lance da ali. Foi um cruzamento na área. A Chape estava tentando, cruzamento na área e chute de fora da área. Ali, o Murilo se enrola ali com o zagueiro, né, com o atacante, perdão. A bola sobra, o cara faz o gol. E aí começa a reclamação do Palmeiras. Tem um empurrão. Eu acho que é um empurrão. Eu aprendi que duas mãos nas costas é falta. Não é uma falta forte. Recentemente teve no Palmeiras e Bahia essa discussão. Eu não gosto dessa falta, mas já vi darem, já vi não darem. Enfim, o lance foi o procedimento todo que o juiz fez até ir no VAR. Escutou, aí o VAR fala, não, já checamos aqui, tá ok. Aí ele decide ele ir, aparentemente isso é ok. Mas depois que o cara, eu gosto muito dele, que faz a dublagem ali, putz, a dublagem dele...
0: O que está acontecendo?
1: A dublagem dele ali mostra que ele caiu na pressão dos jogadores do Palmeiras. Isso é nítido. Ele tá lá, ele faz que vai, ele já até fala, não vai jogar mais um minuto.
0: Eu acho que ele ficou inseguro na expulsão. Ele expulsou o jogador do Palmeiras, aí ele ficou com aquilo lá, porque foi o que aconteceu primeiro, a expulsão. Aí ele ficou, cara, será que eu acertei? Será que eu errei? E aí ele foi se cagando todo e foi o problema é o critério, né? As pessoas insistem em dizer que Palmeiras e Flamengo são favorecidos, né?
1: E os dois ficam se atacando, as torcidas, atacando, as mídias, enfim.
0: Aí quando você para ver, todos os times, por exemplo, o Mirassol tem milhões de motivos para reclamar, porque ele está sendo muito prejudicado. O Mirassol teve agora um lateral, você viu isso?
1: É o que deram impedimento no lateral.
0: Impedimento no lateral, quer dizer, é auxiliar. Essa auxiliar, ela não deveria mais apitar. Porque isso é desconhecimento básico.
1: De regra. Sim.
0: Né? A mesma coisa esse hábito do jogo do Palmeiras e Chape, porque ele ficou perdidão. Aí o trio de VAR lá também confuso na hora que eles deram o pênalti. Ah, então, mas não, eles falam, não temos imagem conclusiva. Aí chama ele e fala, a gente não tem imagem conclusiva.
1: Mas
0: a gente
1: vai lá quer olhar, Bebe.
0: Vai lá olhar. Não! Né? Se não tem imagem conclusiva, dá a decisão dele.
1: Exato. Porque ali aquele lance ainda, que foi do pênalti, foi muito parecido com aquele lance que a gente discutiu umas semanas atrás do Palmeiras e Corinthians. Foi exatamente a mesma coisa. A dúvida desse era na posição, porque foi muito em cima da linha. Então, você é um centímetro pra lá, não é pênalti, o VAR não pode nem chamar. Um pra cá, pênalti, né? Porque foi o que ele falou, não, em cima da linha... Decisão final, o pênalti, o cara perdeu o pênalti, né? Uma loucura. Meu pai tava lá em Londres, em Lisboa, falando com ele. Ele mandou, já acabou o jogo. No que ele mandou, saiu o gol da Chapecoense. Eu já falei, pô. Aí falei, ó, vai ter um pênalti. Eu ali estava com o motor. Eu falei, ó, vai compensar, vai dar um pênalti. Não sei o quê. Aí o cara perdeu. Foi uma loucura.
0: Uma loucura, doido.
1: Enfim, mas só falando ainda do lance do gol e o juiz, ele. Pelo áudio do VAR, ele viu a falta. Ele só falou que ele achou que não interferia na jogada.
0: Sim.
1: Mas ele achou que foi falta desde o início.
0: E aí é mais absurdo ainda, ou seja, desconhecimento de regra.
1: Exato.
0: Ele inventou uma regra. Ah, não, ele não interfere na jogada, então não é falta. É falta.
1: Sim.
0: É falta.
1: Igual lá atrás.
0: Cazão chegou. E aí, Cazão?
2: Fala aí, pessoal. Marcos, motorista do táxi, que me trouxe um abraço. Tá ouvindo o programa lá.
1: Pô, que legal.
2: Valeu, o Bento falou com ele. Salvou a parada. Meu, tá frio, os caras se escondem, né?
0: A gente tá falando.

0: do Alan no ano passado no Palmeiras e São Paulo. Também aquilo lá, o cara falou, não, mas ele não ia, a bola não tava mais em disputa entre os dois. Pô, foi um atropelo.
1: Semana passada teve falta, teve um pênalti pro Corinthians que não foi dado, que é o Gustavo entrando
0: Henrique,
1: e o cara segurando, não soltando, cai os dois e tal. Ah, mas aí eu vi uma pessoa, não, mas ele não participou da jogada. Falei, como não?
2: Sim. Não existe não participar da jogada.
1: Participou.
2: A bola tá em jogo. Se você colocar a mão, se você pegar a bola passar, você não tá na jogada, você estica e pega com a mão, é falta, é pênalti. É. Se você empurrar o cara, é pênalti, é falta. Uhum. Não importa que a bola esteja na mão do Hugo ou do Lomba, e o Murilo chega e dá um soco na cara do atacante dentro da área. A bola tá em jogo.
1: Tá em jogo, então...
2: A regra, ela é clara. Eu concordo com o Arnaldo. É quem aplica é que banana tudo. Porque ali... bola em jogo, tem falta e tem pênalti em qualquer lugar.
1: É verdade, sim.
2: Só em questão do jogo, eu achei falta do atacante, sim, e achei pênalti também. Só que os caras, eles não têm um critério lógico, né?
0: Os lances se repetem e cada um vai.
2: Palmeiras e Corinthians. Gabriel Paulista fez um pênalti igual aquele de ontem.
1: O Palmeiras colocou o princípio básico. O Palmeiras lançou um comunicado onde ele coloca e ele põe como exemplo, sim, isso.
0: Inclusive, eu acho que o Palmeiras foi bem nessa.
1: E aí mesmo, ali mostra que a jogada é diferente, porque os dois jogadores no jogo, Chape e Palmeiras, eles estão os dois na mesma jogada. O Corinthians, o jogador do Palmeiras entra por aqui, quando o jogador do Corinthians está armando o chute, aí ele entra e estica, pau, acerta. Né? Então, agora, se é ou se não é...
0: Mesmo princípio.
2: Chutou a perna do cara, é pênalti. Não. Sempre foi.
1: Sim.
2: Por exemplo, é pênalti quando você enfia a bola pro atacante. O atacante vai cara a cara com o goleiro, a bola tá lá. O goleiro sai, ele dá um tapinha. O goleiro pega a perna dele, é pênalti. É o mesmo tipo de jogada. O zagueiro vai chutar, se dá um toquinho na bola, ele chuta a sua perna, é pênalti. Não, sim, tem diferença.
0: E o lance da falta, eu vi muitos comentários de arbitragem falando que é aquela que é pro o atacante ver o espaço. Não, ele faz assim. Não,
2: então, aí esse, eu vou te falar.
0: Esse é o gesto.
2: Eu vou falar. Na hora, sim, que eu tava assistindo o jogo, eu falei, foi falta. Por quê? Porque o Neto Pessoa, ele vem na corrida de fora da área pra dentro, ele entra por trás do Murilo quando cruza e ele coloca, sim, a mão. Ele não colocou a mão com força pra empurrar, mas o impulso da corrida dele, quando ele põe a mão, ele empurra o cara pra frente. Sim. É diferente. Se ele tivesse parado
0: e só dá aquele assim,
2: sai o cruzamento, ele põe a mão aqui e o Murilo se joga, não é falta. Sim. Mas o embalo dele empurra o cara,
0: meu. Pra mim, o que eu lembro, eu jovem, escolheu assim, né?
2: Não, foi o
0: caracteriza.
2: Foi o caso do Maracanã.
0: Com as duas mãos.
2: Foi o caso do Maracanã, do Jorginho, sim, no Gustavo Henrique, claríssimo.
0: Gustavo Gomes, ano passado.
2: Gustavo Gomes, ano passado.
0: Exato.
1: Tá, bom, enfim. Vou passar rapidinho, né? Com isso, o Palmeiras ficou em primeiro, com os mesmos 6 pontos na frente do Flamengo.
2: Sete pontos.
1: Flamengo que ganhou bem também do Curitiba. Fluminense empatou, ficou em terceiro. O Galo. O Atlético Paranaense em quarto, muito boa campanha. O Bragantino contrariando a minha tese do nono lugar, que o Bragantino, quando você olha, olha, ele tá em nono.
0: Calma.
1: Tá em quinto, Bahia em sexto, Curitiba em sétimo, aí vem São Paulo em oitavo, caindo, São Paulo que perdeu pro Remo. Aí o Atlético Mineiro em nono, Corinthians em décimo.
2: O Remo respirando, hein? Olha lá o Remo.
1: Sim.
2: Já tá 3 pontos só da...
1: Aí, cara, quando você sai do Corinthians, o Cruzeiro que empatou, você entra na área dos 22 pontos. E essa área, Casão e Bento, e você que tá nos ouvindo e nos assistindo, é que eu chamo a atenção. Por quê? Botafogo, Vitória com 22. Internacional, Santos e Grêmio com 21. O primeiro da zona de rebaixamento é o Vasco com 20. Quer dizer, uma bobeada deles.
2: O de 23 também. O de 23 também, que é uma rodada só. O de 23 perde, o Vasco ganha, ele chega a 23.
1: É que não tem nenhum de 23. Por isso que eu pus do.
2: Quantos 20... tem 23?
1: Qual? Não, nenhum.
0: Não, o Corinthians Cruzeiro tem 24, aí já tem uma do
2: 24.
1: É por isso que eu falei, do Botafogo.
2: Ah, eu pensei
1: pra baixo,
2: que tivesse 23.
1: Perdeu e o Vasco ganhou, inverte posição, né? E aí a gente tem Vasco em 17º, Remo em 18º, como o Casão falou. O Remo tá começando dá pra respirar. Aí o Mirassol...
2: Pensa, se ele tivesse ganho em casa, pelo menos mais dois jogos. Sim. Ele perdeu, ele empatou muito em casa.
1: Se ele tivesse ganho mais um, só mais um. Ele
2: tava fora.
1: Ele já tava, né, assim...
2: No bolo com os caras lá.
1: Mirassol em 19º e Chape em 20º.
0: Se ele tivesse mais uma vitória por 1-0, assim, ele estaria empatado com o Vasco em tudo também.
1: Bom, o Corinthians ganhou do Grêmio. O Grêmio começou, fez um gol...

0: no começo do jogo. O Corinthians ficou perdidão por 20 minutos, depois o Corinthians melhorou bem e ganhou 3-1 com o Yuri Alberto sendo garçom. Nos três gols, passe de Yuri Alberto.
1: Os três gols foram muito bonitos.
0: Foram bem. E o Caio César, né?
1: Sim, fez o terceiro.
0: Entrou jogando muito bem.
2: E o André voltou.
0: E o André voltou a jogar.
2: Né? Fez dois gols, né, pô?
0: É verdade. E dois golaços. Foi bonito mesmo. Um de um chute e outro um toque.
1: A jogada foi muito
0: tudo
1: bonita do segundo
0: participação
1: gol.
0: Do Yuri Alberto. O Bahia ganhou do Botafogo. O Santos ganhou, precisava ganhar, né? 3-1.
2: O lance ali é o seguinte. Santos e Corinthians, eles precisavam ganhar de qualquer maneira.
0: Qualquer jeito.
2: De qualquer jeito. Os dois...
1: E eram adversários diretos ali. Era a turma do 21.
2: Eles fizeram assim, ó. E empurraram o Vasco lá pra bucha.
0: E aí também aconteceu de novo o seguro aqui na minha mangueira. Lá o Gabigol. Resolveu. Eu não sei o que é isso.
1: Aí ele também foi falado, mas não foi pro adversário.
2: Mas não importa.
0: Cada jogador burro,
2: mas,
0: né?
2: Mas o lance é assim, gesto obsceno, não importa pra quem você tá mostrando. É um gesto obsceno. Se você estiver dentro do metrô e fizer um gesto obsceno, alguém pode chamar a polícia e você vai lá, o cara vai dar uma enquadrada em você. Cara, ele fez um gesto obsceno. Não foi pro jogador, mas foi pra mulheres que estavam lá, crianças que estavam lá, famílias que estavam lá. Foi isso, cara. Agora, sabe que eu tô pensando? Eu cheguei a uma conclusão ontem que tem algumas coisas que eu vou parar de discutir, sabe? Eu falei no fim de papo do UOL ontem depois do jogo do Brasil. Primeiro, Neymar. Eu só vou falar de jogador que joga, cara.
3: É
2: jogador que não joga, quando ele voltar a treinar e poder jogar, eu volto a conversar. Porque, cara, ficar perdendo tempo com o gesto obsceno, tem que mostrar sempre. Expulsa, vai expulsando. Agora, eu acho que não deve se levar mais para debate esse tipo de coisa. Não deveria nem mostrar mais na TV. Mostra na hora e expulsão.
0: Para mim, eu discordo assim, acho que tem que mostrar. E tem que se falar, porque assim, é uma coisa tão absurda e parece que foi um retrocesso. Eu não entendi por que que virou
2: então,
0: agora.
2: Mas mania. É assim, mas é gesto obsceno, Zé.
0: Eu sei, mas...
2: Aí você vai ficar repetindo na TV o gesto obsceno.
0: Sim, mas por que que isso está acontecendo?
2: Porque nós estamos retrocedendo, é isso. Não tem regra, não tem lei, não tem educação. Não tem educação. Então, um começar a fazer, que foi o Alan, tá? Vamos colocar os pingos nos is.
0: Sim.
2: O Alan é o maior responsável por essa onda de gesto obsceno. Foi ele que fez no Maracanã. Deu 10 dias, fez o André. E agora fez o...
1: Aí teve no clássico, aí teve o cara do o clássico, cara, que aí ficou discutindo se era ou não era.
2: O André. Isso. O André.
1: Então, o do São Paulo.
0: Não, do São Paulo.
2: O Bobadilha. Mas assim, o Bobadilha foi diferente desses caras.
0: Aí teve o cara do Remo, que foi expulso.
1: Aí teve o cara do Remo, que foi expulso contra o Atlético Paranaense.
2: Então, tudo começou com o Alan no Maracanã. E não sei, todo mundo detonou, ele foi expulso, todo mundo falou exaustivamente que é gesto obsceno. Cansamos de falar, todas as emissoras, todos os sites e tudo mais, portais de esporte e tal. Dá 10 dias, o André faz, aí o cara do Remo faz, aí o Bobadilha faz. E aí, o mais burro de todos dessa história é o Gabigol. Porque ele foi o último a fazer. Ele viu 5 caras sendo expulsos.
0: Sendo punidos.
2: Sendo escrachados, expulsos e escrachados. E ele vai e faz.
1: Mas é essa epidemia do futebol brasileiro. É
2: epidemia de burrice. Né?
0: Deveria aumentar a pena, né? Tipo, olha, e comunicar os jogadores a partir de agora. Inclusive, quando você faz lá o emblema da torcida.
2: Sim.
0: Que é o que o Paulinho fez, né? É um gesto obsceno. Mas ele fez pra todo... Não é. Na fria letra da justiça, aquilo também é um gesto obsceno. Então, lance um comunicado, amanhã.
2: Aquilo é um palavrão.
1: Isso é uma coisa que a CBF... A CBF agora devia parar alguém, o diretor de competições, vai falar, rapidinho.
0: Comunicado.
1: Vocês não estão se comportando direito, agora tem aqui, né, as regras de comportamento durante o jogo.
0: Não
1: é que assim, estão pedindo pros caras serem elegantérrimos.
0: Não, é só parar com isso.
1: É só parar com algumas coisas.
0: Que não tinha antes, eu não sei o que está acontecendo.
1: Vai continuar falando palavrão, xingando, é normal.
0: Nesse grupo escolar, eu estudava no grupo escolar Dr. Murtinho Nobre, a gente tinha 10, 11 anos, aí a molecada fazia isso, mas esses caras aí não entendo. Bom, Red Bull Bragantino ganhou muito bem do Internacional, 3-1, e aí outros jogos, né, o Galo ganhou do Vasco, o Palmeiras já falamos, Cruzeiro e Fluminense empataram 1-1, Na verdade, não foi um grande resultado para nenhum deles, né?
1: Mas o jogo estava muito bom.
0: Mas o jogo foi pelo menos dinâmico.
1: Nossa, né? Bem dinâmico.
0: E aí o Remo ganhou de São Paulo aos 49 do segundo tempo. Vamos de música para depois a gente falar, Casão, porque tem, ó, Champions, tem Amistoso, tem, que mais?
2: Tem vários amistosos.
0: Top,
2: né?
0: Tá rolando um, tô vendo aqui.
1: A Colômbia, ó, acabou de abrir o placar contra a Costa Rica.
0: Costa Rica e Colômbia, muito legal. Bonita essa camisa azul, é da Colômbia? Ah, é? Não, é da Costa Rica.
1: Não, Costa Rica.
0: Bonita essa camisa, é da Costa Rica, quero pra mim. Enfim, Casão, teu som, quer começar?
2: Quero, posso começar. Meu som, vai. Deixa eu pegar aqui o Rock Bola, que eu, como eu cheguei atrasado, eu não antecipei nada. Aqui. O meu som é um blues.
0: Tá.
2: E a história desse cara, do Big Boy, Arthur Big Boy Crudup, ele é uma história muito incrível, porque essa música, por exemplo, quase todo mundo do rock gravou músicas desse cara. Essa aqui foi gravada pelo Elvis Presley, vocês vão
0: That's
2: ver.
0: Right.
2: Que é um rock. O Elvis Presley gravou agitada, né? Mas é um rock, mas aqui é um blues. E ele foi enganado no início, até pela ignorância, ele perdeu os direitos das gravações dele e perdeu os direitos da capa dos discos, tudo. Então ele não ganhou porra nenhuma.
0: Tá.
2: E batalhou. Nos anos 60 ele voltou a gravar, né? Porque ele abandonou. Ele foi lá pra cidade dele e foi colher algodão.
0: Tá.
2: Né? Voltou ali as origens, assim, péssimas, né? Do tratamento. Enfim. Depois ele voltou a gravar, ele gravou em 64 novamente, mas sem todos os direitos. E ele faleceu na miséria. Com todas esses... Elvis gravou, Rolling Stones gravaram, vários caras gravaram música dele e ele não ganhou nenhum com isso. Então, toca essa música.
0: Quem sabe a família ganha algum agora.
2: Essa música aí, pessoas vão lembrar que o Elvis gravou no estilo bem rock and roll dos anos 50 e o dele é um blues.
0: Arthur Crudup, That's Alright.

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1: Daí, Arthur Goldrup, That's Alright, Mama.
2: Arthur Big Boy.
3: Big Boy.
2: Goldrup, nasceu em 1905 no Mississippi, Delta.
3: Delta Blues.
2: Delta Blues.
3: Delta Blues.
2: E morreu em 74, na miséria, como eu falei, o Bento também deu umas olhadas
1: aí. Você viu aí, Bentão? Sim.
3: Que o Elvis, ali em algum momento, chegou a falar que se ele tivesse alguma ambição na música, era ser tão bom quanto o Arthur Goldrup. É. Né, o Elvis, que é ali da região também, é. Enfim, gostava muito do Arthur Cruz. E dá pra ver, dá pra notar assim, a influência. É um Delta Blues, mas já com já rock and roll ali.
2: Umas pitadas de rock. E assim, infelizmente, a história do Arthur não é única na época do blues, do início de tudo, né? Muitos desses caras que fizeram grandes canções, que os caras regravaram, tal, morreram na miséria, se viciaram em heroína, no meio do caminho, álcool, enfim. Não. É isso.
1: Enfim.
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1: Vamos falar de Copa do Mundo? Ou não, vocês querem falar primeiro de. O que você quer falar? Fala,
2: Bruno. Eu acho que Copa. O que você
3: quer? Champions. Vamos falar da Champions rapidinho.
2: Teve sábado a Champions.
3: Na final da Champions.
2: Quem que errou?
3: Bento. Eu errei. Mas eu falo, ninguém botou pênaltis, hein?
1: O Bento, assim, ó. A gente fez a nossa aposta, o Bento colocou.
3: O Arsenal. Mas eu deixei claro que era mais por torcida do que por palpite.
2: Eu acho que você se iludiu com a semifinal e com o título. O Arsenal é retranqueiro. Ele foi jogar com o PSG. Na retranca, e piorou quando fez o gol em 6 minutos.
3: Exato, em 5 minutos. E atrapalhou o PSG também, porque o jogo...
1: Estacionou o ônibus, né?
3: Faltou sim. Futebol.
2: Mas eu acho que atrapalhou mais o Arsenal.
3: O próprio Arsenal,
2: porque aí ele resolveu, aos 7 minutos, colocar dois ônibus na frente.
3: E o Arsenal, que é um time que tem uma bola parada forte, tudo, teve dois escanteios no jogo e só na prorrogação, se eu não me engano.
1: Deixa eu perguntar uma coisa pra vocês dois. Eu vi o jogo sem muita atenção, eu tava comendo um churrasco, eu e Rafa, uma churrascaria. Mas me pareceu que o jogo não foi aquilo que a gente esperava.
3: Não foi
2: aquilo que a gente esperava, mas o só jogou o PSG. Posse de bola monstruosa. 78%, 72%, sei lá. Teve chances de fazer o segundo gol, do terceiro. Em tempos. Não é que foi. Começou a perder gol. Mas teve uns 3-4 contra-ataques que os caras se livraram assim no.
3: Sim. Né? Teve uma bola na trave no começo da prorrogação.
2: Bola na trave.
3: O PSG me lembrou vários momentos do Palmeiras nesse primeiro semestre, que tem a posse de bola. Tudo, mas sabe, não tava conseguindo. O Arsenal tava atrás e não tava conseguindo.
2: O Arsenal...
3: Aí teve uns 10 minutos ali, que é quando sai o pênalti, que foi o único momento que o Kvaratskhelia entrou no jogo.
2: Sim, duas jogadas seguidas.
3: Ali conseguiu o pênalti.
2: Então, mas depois, quando o PSG fez o gol de empate, foi um momento de uns 15 minutos, 20 minutos, que o PSG acelerou e poderia ter feito. Depois o jogo caiu no marasmo de novo. Mas assim, cara. Você tem jogador, o PSG tem diversos jogadores que decide, né? Então você tem o Kvaratskhelia, que foi lá, fez a jogada, sofreu o pênalti. Aí, pô, final de Champions, tá 1-0 pro adversário. Dembélé vai lá, mata o cara. E sai o Dembélé, sai o Vitinha, saiu o Kvaratskhelia, foi saindo, foi entrando outros caras. E eu pensei, pô, vai pro pênalti, o cara tá tirando todo mundo. Aí vai os caras lá, meu. Tum, gaveta pra lá e pra cá. E sobrou pro Gabriel Magalhães. Eu gravei um vídeo, eu escrevi também, que é assim, cara. O futebol, às vezes, ele é injusto com alguns jogadores, assim, nas situações que acontecem. O Gabriel Magalhães fez a melhor temporada dele. Já tinha feito grandes temporadas. Essa foi a melhor. Foi campeão da Premier League, entrou na seleção da Premier League, entrou na seleção da Champions, ele e Marquinhos, a zaga.
3: Vai ser jogou, titular, não, na
2: vai ser, os dois vão ser titulares. Sim, jogou ser pra cacete na final, ele tirou duas bolas que o cara ia marcar o gol, ele deu o pezinho. Aí sobra o último pênalti pra um cara, que é o pior pênalti que existe no futebol, na história, pra vida toda, que é: se você fizer empata, se você perder, seu time perde. Porra, isso aí, cara, o psicológico de um cara, de um jogador, porque você, quando é criança, você começa a jogar futebol, as pessoas, os preparadores, né? O seu psicológico vai sendo trabalhado para vencer. Não entra no psicológico de quando você é criança, de empatar ou perder. Vão falando, campeão, tem que vencer, vamos lá. Então, vencer é o fundamento principal do trabalho psicológico para um atleta de qualquer esporte. Então você tem que vencer. Quando você vai bater o último pênalti e é: se eu fizer empata, cara, eu já fiz essa umas duas, três décadas atrás, eu mostrei pro Galvão, fiz uma pesquisa que é assim: de 10 pênaltis, 7 nessa situação que o cara, se bater o último, empata, se perder, perde, o cara perde. De 10, 7 faz isso, porque é contrário àquilo que a mente dele tá funcionando. É contrário. Você, um lutador, entra pra lutar boxe, ele não entra pra levar a luta pros pontos. Sim, ele entra pra nocautear. Ele não é preparado pra levar pros pontos. Ninguém fala nos pontos. É nocautear. E o esporte é assim: é vencer e pronto. Cara, foi uma roubada. Então eu achei injusto, porque assim, puta, era. Ele tinha que fazer, continuar os pênaltis, e aí o PSG ganha, sabe?
3: Sim.
2: Pra não, pra, assim, não vai manchar, mas ficou pra história, né?
3: Mas é ficar pênaltis, pra história da Champions. Pênaltis não...
2: Você viu que o pênalti que ele bateu foi parecido com o do cara do Chapecoense, que é a mesma coisa.
3: Última foi tentar bola... ir na de segurança.
2: Então, última bola do jogo, pênalti. Se eu fizer, eu empato o jogo.
3: O que eu detesto,
2: se eu perder, eu vou perder o jogo, o cara perde.
3: Exato. O que eu detesto é o pênalti que o outro do Arsenal, o Eze, errou lá. O cara fica lá fazendo aquela onda, ainda, porra, assim, tirou muito do gol, mas bateu. Porra, cara, pênalti final, bate forte. Os goleiros estudam. Porra.
4: Caso você escreveu no UOL que agora o PSG faz parte do hall
5: dos grandes.
2: Dos grandes, porque é bicampeão da Champions. Né?
3: Sim.
2: Ganhou ano passado, ganhou esse ano. Nunca tinha ganho uma Champions. Tinha chegado numa final, que foi naquela da pandemia, que não era ida e volta, era um jogo só, foi em Lisboa. Um outro tipo de Champions. E o PSG conseguiu chegar na final com o Bayern de Munique e perdeu. Fora isso, o PSG não era nada no continente. Ele era tudo na França.
4: Mesmo na época do Raí, né?
2: Mesmo na época do Raí. Nunca foi time respeitado no continente. E aí, de repente, aí teve. Pô, levou o Messi, levou o Neymar, levou o Mbappé, pô, Ibrahimovic, Cavani, não sei quem. Passou mil caras naquele lugar lá. Fizeram um time com os três, de quatro dos melhores da época. Três estavam lá, só o Cristiano Ronaldo que não estava.
3: Não estava.
2: Não ganhou nada. A hora que desfez essa e mudou a mentalidade, vamos fazer um time coletivo. E o Luiz Henrique foi impressionante nesse sentido, porque ele pegou o Dembélé, que o Dembélé era individualista também. O Dembélé era um jogador que ele jogava para ele. Fez ele entender, deixou ele no banco. O Dembélé ficou irritado com ele lá no começo da chegada do Luiz Henrique. E, de repente, o Dembélé se encaixou. Tem vários jogadores que conseguem desequilibrar individualmente, mas o futebol, o núcleo da ideia do Luiz Henrique é coletivo. E maravilhoso.
4: Quem não topou, ele deixou embora tranquilo, né?
2: Tranquilo.
4: Sabe que o diga.
3: Só uma coisa que, completando o lance do PSG ter entrado no hall, dois títulos seguidos de Champions, times que fazem parte desse hall: Real Madrid, Ajax, Bayern de Munique, Benfica, Inter de Milão, Milan, Nottingham Forest e agora o PSG. Fora o Nottingham Forest,
4: que quase um acidente
2: fora da curva.
3: São todos times.
2: Esse
4: Nottingham Forest é de que ano? 60?
3: 78, 78 e...
4: Eu não sei
3: 78,
4: nem quem
3: 79, 79, 80.
4: Quem tava lá de impressionante nessa época?
2: Não, naquela época era só jogador inglês, escocês.
3: Ah.
2: Era aquele jogo, cruzar na área, desde o meio campo, era muita força física.
3: E a Champions, até, se eu não me engano, nos anos 90, era só os campeões mesmo.
2: Então, e era mata-mata desde o início, não tinha grupo.
3: Tanto que acho que uma das finais do Nottingham Forest é contra o Malmo.
2: Eu fui campeão da Champions, que era Porto, a Liga dos, era a Copa dos Campeões, em 86, 87 com o Porto, e era só campeão. Por isso que eu falo que essa Champions só tem mais jogos.
4: Quem tava
2: ela não
4: nesse
2: é mais difícil.
4: Quem jogava com você nessa época?
2: Puta, a seleção de Portugal inteira.
4: É.
2: Futre, que era a seleção.
3: Que foi pra Copa, né?
2: Foi pra Copa, então. É, todos. É, tinha 13 jogadores da seleção de Portugal.
4: Tá.
2: No time do Porto. Não eram todos titulares, porque tinham 3 estrangeiros. Então, tá. O goleiro era o titular da seleção da Polônia, Józef Milinarczyk. Jogou 82, 86. O Rabat Magyar, que era o maior jogador da história.
4: Né? Ele era o camisa 10?
2: Ele era o 7. O 10 era um outro cara, mas ele era o maior jogador da história da Argélia.
4: Tá.
2: Jogou 82, 86 também. Eu, que era estrangeiro, porque já tinha o máximo de brasileiros lá. Que brasileiro...
4: Mas você não estava como cidadão italiano nessa? Não?
2: Não, eu cheguei para Portugal.
4: Ah, entendi.
2: Tá. Eu cheguei para Portugal. Então eu entrei no, na parte de estrangeiro, porque lá tinha uma cota de brasileiros que não eram estrangeiros, eram 5, já estava lá. Aí tinha o Juari, que fez o gol na final, inclusive. Tinha o Celso, quarto zagueiro, jogou no Vasco. O Celso Gavião jogou no Vasco. O Eloy, que jogou Fluminense, Botafogo, Portuguesa. Inter de Limeira, habilidoso pra caramba, e uma tropa de jogadores da seleção de Portugal. Terinha a seleção de Portugal. Fernando Gomes, que ganhou 3 chuteiras de ouro na Europa, o atacante morreu há pouco tempo. Então era assim, era um super time, só que era igual o PSG era há 2 anos atrás.
4: Tá, sem time, representatividade.
2: Caiu o Porto no sorteio, os times grandes falaram assim, legal, caiu o Porto, como era o PSG. Agora ninguém quer pegar o PSG. Sim. Então naquela época, a final foi Bayern de Munique e Porto.
4: Tá.
2: O Porto... azarão total, todo mundo só falava no Bayern de Munique, o time foi lá, nós fomos lá, perdemos o primeiro tempo de 1-0, viramos 2-1 e foi campeão. E aí o Porto foi campeão de novo em 2004. Então
4: tá.
2: o Porto tem 2 títulos, mas não é bi, não é seguido.
4: Notícia ruim é que a torcida destruiu o Paris, né?
3: Sim.
4: De novo, é a segunda vez. E o pessoal lá diz o seguinte: um amigo meu tava lá dessa outra vez. Aí ele falou: tem algum lugar, assim, você acha legal a gente assistir? Perguntou pro francês. Ir ali pra Champs-Élysées? Ele falou: não. Falou: por quê? Porque eles vão destruir. Falou: não, mas se perder, eles vão destruir. Se ganhar, eles vão destruir. Eles vão destruir. E dito e feito, né? E as lojas grandes estavam com tudo com barricada e não adiantou nada. 406 detidos, 1 morto.
2: Eles começaram com essa história em 98.
4: 98?
2: Quando a França foi campeã. Eu estava hospedado na Champs-Élysées.
3: Mas eles quebraram tudo em 98?
2: Porra!
3: Eu não lembro.
2: Em 98 eu fui pro estádio, né? Assisti, eu não trabalhei, assisti o jogo. Voltei de metrô, subi, já estavam chegando na Champs-Élysées. Eu subi, tomei um banho lá e fiquei na porta, assim, do hotel. Cara, os caras passam em cima de carro, subindo no poste, sabe? Foi uma confusão. Eu acho que de lá pra frente é que pegaram esse hábito de
3: quebrar tudo.
2: É, porque eles não ganharam nada antes, nem com seleção, nem com clube.
3: E com o clube era só o Olympique de Marseille, né? Que ganhou em 93. É que esses tempos...
2: Mas não ganhou.
3: É.
2: Quer dizer, ganhou, mas não foi.
3: Eu lembro, acho que o Kanté, né, que depois foi campeão em 2018 com a França, que ele tem a história que ele tava lá com a família catando latinha lá na rua, na festa do título. Okay. 20 anos depois. Na festa da França, 98. E depois ele foi campeão do mundo, né? Tipo, uma história bonita. Então, eu tava com essa imagem linda, do Kanté.
4: Mas não é bem assim, né?
3: Mas não.
4: Bento, deixa eu falar, gente. Tem um post nosso que tá rodando. Vai lá para você comentar, vamos falar agora de seleção brasileira, vamos falar de amistoso e tal, mas entra lá, é @rockbola89, @rockbola89, tá? Vai lá, eu vou dar daqui a pouquinho voz a vocês, mas antes, teu som, Bento.
3: Meu som é uma música do Kiss, numa versão que não é do Kiss, é de um cara que em teoria não tem nada a ver, que é o Bryan Adams, mas ele é autor dessa música, War Machine, que é do Creatures of the Night, que talvez seja o disco mais pesado do Kiss.
2: Sim, muito bom.
3: E ele regravou recentemente essa música. Essa é a Rock and Roll Hell, que também é dele, do mesmo disco. E é isso, uma bela versão.
4: Bryan Adams, War Machine.

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1: Esse aí foi o Bryan Adams qual é a música mesmo? Esqueci. War Machine. Pera um pouquinho, Bento. Deixa eu só fechar isso aqui, senão, bicho, do nada vai acontecer que esse programa vai acabar, né? Pera aí, para aqui, vem pra cá, isso, fecha aqui, pronto. Bom, gente,
2: Seleção, Copa, vamos lá.
1: Seleção tá embarcando daqui a 2 horas, vai para Nova Jersey ou New Jersey, como queiram. Lá vai ser a primeira sede, né? O Brasil fica lá.
3: O Brasil vai ficar lá direto.
1: É, porque
3: ele vai sair para jogar, mas volta para lá.
1: Volta para lá, né? Porque o Brasil vai fazer. Vai ter no próximo final de semana amistoso em Cleveland, Ohio. Depois os 2 jogos lá em, acho que em Nova York,
2: é Nova York, Filadélfia e
3: Miami.
2: Nova York, é que Nova York e New Jersey não são a mesma cidade,
1: através dessa ponte.
3: Eu vou estar presente no primeiro jogo, presente no segundo jogo na Filadélfia, e no dia do terceiro jogo eu vou estar na Alemanha e Equador, lá em New Jersey.
2: Boa.
3: Tá. Eu vou ficar ali
2: do lado de base lá.
3: É.
1: E você manda coisa pra gente aqui, casal?
3: Mando. Pô, manda pro UOL, manda pra minhas redes, eu mando pra cá também.
1: Manda.
3: Gravo, assim, eu já vou explicando pro pessoal do UOL. Ouve aí o programa, minha família também, que assim, eu vou gravar uma coisa só. De ficar, grava esse pra aquele, aquilo pra outro, porque, gente, é correria a parada.
1: Sem dúvida. E você, Bento, você fica ou você vai pra...
2: Não, estarei por aqui.
1: Nós dois aqui.
2: Casa
1: mandando coisa,
2: a gente e toca. De manhã com o pessoal, né?
3: E o lance é o seguinte, de segunda, se eu tiver de bobeira, eu entro, né?
1: Tá, é assim. Entra por aí, entra pelo link, vai ver que você recebe.
2: E o horário, acho que é bom. Vai estar 1 hora pra trás lá?
1: É tranquilo, não é tão complicado assim, né? Vai ser legal. O que eu ia falar pra vocês? Bom, vamos... vai lá, amistoso. Brasil 6, Panamá 2. Eu tenho a seguinte opinião. É um adversário fraco, a gente sabia que ia ser, entre aspas, fácil. Só que, da mesma forma que eu falo, poxa, ganhou só de 1-0 daquele timeco, então pegou um time fraco e goleou, que é o que se espera, né, não, Casão? O que você acha?
3: Não, eu achei assim, o mais importante desse jogo era vencer, como venceu, né, por 6-2, pra ir embora em paz.
1: Uhum.
3: Porque se continua 2-1, por exemplo, até o final, ia ter vaia, eles iam vaiar alguns jogadores.
1: E teve vaia, né?
3: Não, teve no primeiro tempo.
1: No primeiro tempo.
3: Vaiaram o Alisson, né? Vaiaram o time, vaiaram o Alisson. E aí, 6-2, você sai daqui, o time sai daqui em paz. Porque os problemas que o Ancelotti vai ter, tem que ser lá só, pra escalar time e tal. Eu dei até um exemplo de 86, que nós empatamos 1-1 com o Chile lá em Curitiba. Eu fiz o gol aos 80 minutos, estava perdendo de 1-0. Os caras vaiaram pra caraca a seleção, gritaram o nome do Renato o jogo todo, porque o Renato tinha sido cortado. Aí, beleza. Cada um foi pra casa, e a gente se apresentou em Congonhas, que era de São Paulo. Foi pro Rio, o Leandro não apareceu. O Zico foi na casa do Leandro pra tentar convencer o cara a viajar. Ele não quis viajar. O Zico voltou. Nós fomos daqui até o México com a comissão técnica batendo cabeça, sem saber o que fazer. E agora, como nós vamos explicar? Porque ia ter coletiva, né?
1: Uhum.
3: Como que você vai falar pra empresa? Ó, o cara não quis ir. Mas por quê? Então, foi um inferno a nossa chegada lá... No México. Então, essa seleção não vai ter esse problema. Pelo menos por enquanto.
2: Mas agora, deixa eu problematizar, que eu achei o primeiro tempo muito ruim. Muito ruim. Beleza, fez o gol cedo e tomou o empate cedo também. E não estava desenvolvendo. Rafinha ainda acho que não se achou ali. O Vinícius Júnior, se mantiver pelo menos a postura que ele teve, vai tentar pelo menos ser esse cara líder técnico em campo, de verdade, de fato. Mas é isso, o que é interessante é que, de fato, o time, quando veio pro segundo tempo com principalmente o Danilo no meio-campo, muda muito.
1: O Danilo entrou depois, e aí o time melhorou mesmo.
2: A gente já tinha comentado, eu acho o Danilo, até pela posição dele, como ele tá, é um cara que tá o tempo todo, em todo lugar do campo. Você vê o jogo, ele tá lá, a câmera tá lá longe, tá ali, ele tá lá.
3: O Paquetá, ele iniciou a jogada e fez o corta-luz. O gol que ele fez, o Paquetá jogou a bola pra ele, porque ele propôs a jogada. Foi lá e fez o gol. Ele marca e sai, ele dá uma dinâmica. O Bruno Guimarães é muito burocrático. É muito convencional. Rouba e toca pro lado. Rouba e toca pra cá. Rouba e toca pro Casimiro. O Danilo não. O Danilo rouba, toca pra frente
2: se apresenta. E se perde a bola, ele volta, vai ser o primeiro a chegar pra marcar.
3: Então, é isso.
2: Ele aparece o tempo inteiro.
3: Eu acho que tinha que entrar o Danilo no time. sem dúvida. Pra mim, Danilo tem que ser titular. Não sei como. Se, pode até ficar o Bruno Guimarães também. Casimiro, Bruno Guimarães e Danilo. Mas o Danilo tem que jogar, na minha visão. E eu acho que na direita eu daria a oportunidade pra sair jogando pro Rayan. O Rayan é mais dinâmico, ele é mais ágil, ele lembra mais o Estevão. O sim, Luiz Henrique é um...
2: Com certeza.
3: O Luiz Henrique também é super jogador, habilidoso, mas ele é um outro tipo. É força física. O Luiz Henrique, ele dá o tapa pra frente e ele gosta que o lateral bate no corpo dele porque ele é mais forte. O Rayan e o Estevão, eles driblam de longe. Né? O cara tá lá e dá o tapa aqui.
2: Muda de direção.
3: Muda de direção, enfim. E tal. É isso.
2: Deixa eu ver o que estão falando. Mas é só, eu acho que é isso. Esse estilo, o qual quer esse 4-4-2, 4-2-4, enfim.
3: Só que assim, não funciona. Não. Se você pegar. Já contra Marrocos vai ter problema se ele jogar desse jeito, só com o Casemiro e o Bruno Guimarães. Já vai ter problema, porque Marrocos vai jogar contra o Brasil, sem dúvida alguma, com 4 no meio.
2: Sim.
3: Porque é Brasil e Marrocos. Então Marrocos vai ficar mais precavido. Se ele colocar 4 no meio, é 4-2.
1: Aham, uhum, aham. Uhum. Vamos ver.
2: Eu pensaria em fazer o meio campo com pelo menos 3 ali.
3: Eu também.
2: Assim, acho que até na sua coluna do UOL não foi um texto seu, mas pegaram acho que um trecho que você falou, que você falou de botar o Paquetá,
3: o Danilo e o Rayan.
2: E o Rayan, sim.
3: Então, eu mudava o meio campo, eu tiraria o Bruno Guimarães,
2: sim,
3: e eu tiraria o Rafinha. Eu colocaria o Danilo, o Paquetá e colocaria o Rayan na ponta direita.
2: É achismo meu, óbvio, mas eu acho que o Rafinha, pelo menos nesse primeiro momento, é meio intocável, eu acho.
3: É intocável, mas você vai ver que eu não confio no Rafinha.
2: Mas eu tiraria desses 4 do papinho, ataque.
3: É muita falação.
2: Ou o Matheus Cunha ou o Luiz Henrique pra botar o Danilo e mexer nesse meio de campo.
1: Mauro de Oliveira tá aqui com a gente, um abraço, Maurão. Tô falando quem tá aqui no Instagram, vou dar uma passadinha pelo que der aqui. O Paranhos, que sempre participa, pergunta o que a gente achou da Champions, quem acertou o palpite? Falamos, você viu, Paranhos, quem acertou? Eu e Casão. Quem errou?
2: Eu.
1: Bento. Sandra Brito também tá aqui. Sar Johnny, salve. Salve, Rock Bola. Novamente a CBF, Confederação Brega de Futebol, é o que ele colocou aqui. Aprontou. Dessa vez com o nosso hino.
2: O hino nacional.
1: Quanto ao jogo, foi meramente protocolar.
2: Cara, eu quando começou o hino, eu vi e vi que tava tudo.
1: Calei, cara.
2: Eu só tirei o volume que eu fiquei assim, com vergonha.
1: Eles não deveriam ter colocado aquela.
2: É uma sacanagem.
1: Aquela fanfarra gravada. Deixa os dois cantarem a capela. Porque deu problema no retorno, com certeza. Deu delay, deu atraso.
2: Isso mesmo, uma vez quando na inauguração do Allianz Parque chamaram meu pai pra cantar o hino do Paulo. Era meu pai, o Di Ferreiro e eu acho que o Maurício Manieri. Aí eles falaram: não, não vai cantar
1: não
2: aqui.
1: Vai.
2: Não vai, não, não, é, não existe.
1: É roubada. Então, é assim: convite. Por isso que quando você fala assim, precisa convidar não sei quem, ele poderia cantar o hino. Geralmente o artista que é esperto, safo, fala: não vou.
3: Cara, você quer convidar alguém pra cantar o hino? Deixa o cara ir com o violão.
1: É isso,
3: o cara toca o violão.
1: Exatamente, ou a capela.
2: Nisso os americanos são muito bons. É só olhar como os caras fazem.
1: Não, você viu a apresentação, não sei se vocês viram a apresentação do The Killers na Champions, na abertura. Antes
2: Não, eu vi que tava rolando, mas
1: teve um show do The Killers. Eu toquei hoje no Balacubaco. Espetacular.
2: Sim.
1: Ao vivo, um puta som, a banda, todo mundo se ouvindo, backing, coreografia.
2: Tem gente com know-how aí no mundo.
1: Fazendo
2: um evento, chama um diretor gringo, já que é pra fazer o evento.
3: Lógico, e tem outro.
1: Não, por exemplo, nós tivemos uma abertura da Olimpíada que o Marcelo Paiva tava envolvido, foi sensacional, lembra
2: disso? Sim,
1: sim. Foi muito legal.
2: Mas devia ter uma equipe foda lá também.
3: Não, o lance é assim, aí eles convidam assim, por visibilidade. Então o Belo tá na novela, tem bilhões de seguidores, chama o Belo pra cantar. Junto com a Alcione. Nossa. Pensou Alcione e Belo?
1: Marrom lá?
3: Pô, os caras não. Cara, é outra parada, é diferente, cara. É outro tipo de público, é outro tipo de situação, cara.
2: É uma situação que, se o som tá saindo lá no mecânico, cara, ou o som muda, tipo, tem um problema de delay. É uma cagada, velho.
3: Convida o Gil e a família dele, fala pra ele: ó, ensaia do seu jeito aí o hino nacional. No dia do Jogo do Brasil, você vai ter um palco lá. Você, seus filhos, sua neta, violão e canta o hino nacional. Sim. Acabou. Vai sair bem, vai sair legal, cara.
1: É,
3: enfim. Invenção é foda.
1: Passando rapidinho aqui, não vai dar pra falar todo mundo, mas assim, o Marcelo também, Márcio Marcelo. Boa noite. Pior que meu Vasco, só Bela e Alcione, cantando em Nacional. Boa noite, amigos. Não sinto a mesma magia e encanto pela seleção, é o Rogério. Será que sou só eu? Não, não é só não, você. Não. A gente já não tem mais essa identificação. O Rico. Boa noite, Zé Casão Bento. Qual a expectativa pro Brasil na Copa do Mundo? Será que o Santos vai melhorar na temporada? Santos? Não sei. Aliás, não sei nem como é que os times vão voltar. O que vocês acham?
3: Né? Não sei, não tenho ideia. Então, eu acho que o Palmeiras e o Flamengo vão ser... vai ter pouquíssima mudança. Flamengo e Palmeiras. Agora os outros...
2: O Santos e o Neymar têm jogado bem nas últimas semanas.
3: E não tem ninguém para vender, né? Na, teoricamente, a não ser o Brasão.
1: No seu Brasão.
3: Não tem ninguém para vender.
2: Quem tá com um problema sério é o São Paulo.
3: O Corinthians também. Quer dizer, o Corinthians tem jogador para vender. O Corinthians tem o Bidon, tem o André, tem o Roberto. Pelo menos, e o Mateuzinho, né?
1: Um
3: tem
1: desses propósito. Vai ser vendido.
3: É, acho que até dois, viu?
1: São
3: Paulo, viu? Só uma coisa, vocês viram o Memphis? A parada do Memphis?
1: Qual delas?
3: A de hoje. Que
1: não,
3: ele,
1: não, hoje eu não vi.
3: Ele saiu do hotel com 300 malas e pôs no container e foi embora.
1: É, não, a mala tá guardada aqui. São 30 malas guardadas aqui, eu fiz. Ele guardou 30 malas aqui num depósito container e foi pra Holanda jogar. Né? Então, na teoria, a gente até brincou. Falou assim: ó, ele tem que voltar pra pegar as
2: malas. Pelo menos o Corinthians espera que não esteja pagando container nem um hotel, né?
1: Não. Então, mas
2: o hotel ele saiu.
3: Então,
2: fez o check-out.
3: Saiu.
1: Ele foi pra Holanda, ele foi se apresentar na seleção.
2: Vai ficar pelo menos um mês que o Corinthians vai ter que deixar.
1: Um mês e meio.
3: Vai economizar uma grana, por isso.
1: Sem saber. E, enfim, hotel e tem gente que morreu.
2: Morreu hoje lá, mano.
1: No hotel, né?
2: Não tem nada a ver, não tem nada no mesmo hotel.
1: Hotel, tá lá.
3: Uma turista americana, né?
1: Deixa eu ver antes da gente acabar. Sobre o Luiz Henrique Mbappé, saiu um estudo da Opta que diz que o Mbappé é o jogador dentre 6 mil com a pior contribuição defensiva das principais ligas. Ou seja, é um cara que não joga pro time, basicamente falando, é o Mate Alcântara. É, ele não é muito de coletivo, não, né? O Mbappé é meio Neymar. O Neymar também não é nada de coletivo.
3: Zero coletivo.
1: Zero, é umbigo.
2: O Mbappé que é um rapaz meio zicado, né? Que os últimos campeões aí de Champions, Real Madrid, PSG, tava em um, saiu dois. No final ele não ganhou nenhuma e os caras ganharam.
1: É, já que Cipriano perguntando do Flaco com o Lopes, será que ele pode mesmo ser negociado aí com o Atlético de Madrid?
3: Ah, eu acho que o Flaco vai embora, gente. Eu acho que ele vai se dar bem na Copa. Eu acho que ele vai ter as oportunidades dele.
2: Cara, a partida dele na quinta-feira foi espetacular, cara.
1: Foi. Ele jogou muita bola.
2: Né? Maior atuação de jogador do Palmeiras no ano, fácil.
1: Né? Gente, não consigo falar todo mundo, me desculpem, mas muito obrigado quem participou, porque a gente tá terminando.
3: Só uma coisinha, terça-feira o Bento foi lá no Sesc Pompeia.
2: Nossa, curtiu, foi maravilhoso, o espetáculo do Casão.
1: Legal, né? Eu vi a estreia.
2: Dei risada, chorei, foi foda.
1: É, muito legal.
3: E você sabe onde eu fui sábado? É. Eu fui no Teatro do Corinthians assistir a peça Os Fundadores.
1: Sim, eu vi esse elenco, Os Fundadores, eles estavam no jogo do Corinthians, no último, na Neoquímica, falando que é a história do Corinthians.
3: Dos Fundadores, do Corinthians. É um recorte até a fundação e os primeiros jogos. Não tem a história do Corinthians, é só a história da fundação. É. Eu achei muito legal, lotou o Teatro do Corinthians, eles vão ficar até junho, 26, 24 de junho. E eu gostei muito do espetáculo, sabe?
1: Que legal. E detalhes, né? A gente teve o Andrés sendo, entre aspas, chutado. Aí o Duílio. O Duílio saiu antes.
3: Hoje é o Augusto.
1: O Duílio, semana passada, saiu antes, entregou, vamos dizer, entregou, né? Falou: olha, tá.
3: Covarde, né?
1: E agora o Augusto, né?
3: Mas ele entregou sem pedir desculpas. Ele entregou falando que tá o orgulho pelo que ele fez pelo clube.
1: Ah, mas você acha que. Nem quem tá na forca vai falar, olha, realmente.
3: Não importa. O que importa é o seguinte: Bento gostou do espetáculo, eu também me diverti no.
1: Como é que você continua? Você tá no circuito do Sesc?
3: Não. Então, olha só. Em julho, eu volto em julho, logo que eu voltar, umas duas semanas depois, eu me apresento no Sesc Santo Amaro.
1: Tá.
3: Depois eu vou inaugurar o Sesc Dom Pedro.
1: Pô, legal.
3: Aqui no centro, o meu espetáculo vai inaugurar o Crisesc. E também vou ter um espetáculo no Teatro BTG, que é o antigo Alfa.
1: Tá.
3: Lá perto do Transamérica, né? Hotel Transamérica e tal, não sei o quê. E tem um monte de pedidos aí de teatro aqui em São Paulo, no Rio.
1: Breve Casa Grande na novela da Globo.
2: Usou por causa do Casagrande, que no final tocou no coisa, mas não tinha como não aplaudir de pé. Acho que a única vez na vida que isso vai acontecer.
1: Valeu, gente. Valeu, todo mundo. Até semana que vem, Zé Luiz. Valeu. Valeu. Beijo, tchau.
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20: Zé Luiz lhes diz: oi, gente, tudo bem com vocês? Olha só, pausa no Brasileirão para a Copa do Mundo. E como fica o Brasileirão, né? Em São Paulo ganharam Red Bull Bragantino, Palmeiras, Corinthians, Santos.